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11: 21 horas e 18 minutos.
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5: 21 horas e 32 minutos.

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1: Essa é Luiz Melodia. Vamos lá.
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7: 21 horas e 49 minutos.
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7: 21 horas e 49 minutos.

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4: 22 horas e 5 minutos.

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5: 22 horas e 19 minutos.
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0: 22:29.
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3: Vamos iniciar a oração da noite desta terça-feira.

acalme o seu coração e direcione a sua mente para a oração. Ao final desta terça-feira, olhemos para o nosso dia e reconheçamos nele a presença de Deus através das pessoas, das orações que fizemos, das coisas que nos aconteceram, e lembrar que Deus esteve conosco e assim permanecerá. Mas e nós? Estivemos com Deus a todo momento? Lembramos que somos templo do Espírito Santo e que, como disse São Paulo, tudo posso, mas nada me convém? Que nesta noite recordemos, somos morada do Deus Altíssimo e devemos nos comportar como tal, nos afastando sempre do pecado. Durante a semana, a igreja dedica cada dia a uma devoção especial. A terça-feira é dedicada aos santos anjos e ao nosso anjo da guarda. Rezemos. Em nome do Pai, e do Filho, e do Espírito Santo. Amém. Você pode me acompanhar mentalmente. Ó Cristo, dia e esplendor, na terra o oculto aclarais. Sois luz de luz, nós o cremos. Luz aos fiéis anunciais. Guardai-nos, Deus, nessa noite. Velai do céu nosso sono. Em vós, na paz, descansemos em um tranquilo abandono. Se os olhos pesam de sono, vele fiel a nossa mente. A vossa destra proteja quem vos amou fielmente. Defensor nosso, atendei-nos. Freai os planos malvados. No bem, guiai vossos servos com vosso sangue comprados. Ó Cristo, Rei piedoso, a vós e ao Pai toda a glória, com o Espírito Santo, eterna honra e vitória. Querido anjo da guarda, minha doce companhia, não me desampare nem de noite nem de dia, até que me entregues nos braços da Virgem Maria. E sob a proteção do nosso anjo da guarda e de Nossa Senhora Maria Santíssima, para encerrarmos esta terça-feira, ouçamos o Cântico de Simeão, que está em Lucas, capítulo 2, versículos de 29 a 32.

Salvai-nos, Senhor, quando velamos, guardai-nos também quando dormimos. Nossa mente vigie com o Cristo, nosso corpo repouse em sua paz. Que o Senhor Todo-Poderoso nos conceda uma noite tranquila e no fim da vida uma morte santa. Em nome do Pai, do Filho e do Espírito Santo. Amém. Obrigado por rezar comigo nesta terça-feira. Desejo que você tenha um excelente final de terça-feira e até amanhã.

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3: 22:38.
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6: A partir de agora você vai conferir as mais românticas, as músicas especiais que mexem com o seu coração. Grandes clássicos do romantismo, agora para você no nosso Moment Love. Para a gente começar, tem o som de Paul Young, Oh

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0: Luiz Capaldi, aqui no nosso Moment Love, para você, Sebastian Yatra, Isabela Mercedes.
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0: Me and One.

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0: Uma boa noite, agora 23:03.
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1: As mais românticas você ouve aqui no nosso Moment Love. Chegando Don't Try.

Casey Sunshine Band com Please Don't Go. É o nosso Moment Love com as mais românticas, as clássicas do passado. Você curte aqui com a gente. Agora vamos com esse dueto que ficou imortalizado aí na voz de Fábio Júnior e Bonnie Tyler. Sem limites para sonhar.

0: Sherry Crown com All By Myself aqui no nosso Moment Love, fechando a primeira hora do programa.
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2: 23 horas e 33 minutos. 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
3: Agora chegando Loving World aqui no nosso Momento Love com Paulinho Esteves e a tradução pra você. A letra da sua música preferida.
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0: The Woman League com Woman, no nosso Moment Love, um dos clássicos de 1987. Para você aqui no nosso Moment Love, as mais românticas sempre, marcando presença, uma verdadeira seleção de músicas especiais. E agora tem Fábio Júnior, Só Você, tema da novela Por Amor, aqui no nosso Moment Love.
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0: Gratidão sempre pela sua companhia, sua amizade, seu carinho. Gratidão por esse encontro sensacional, sempre com você e com uma boa música. Te espero amanhã para mais um Momento Love aqui com você. Tchau, tchau.
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3: Meia-noite, bom dia.
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3: Olá, bom dia! Com a Mãe Aparecida, Rede Aparecida de Rádio, uma ótima e abençoada madrugada. Madrugada de um novo dia a você, meu irmão, a você, minha irmã. Irmãos em Cristo que a partir de agora nos fazem companhia em mais uma madrugada com a Mãe Aparecida. Como é bom poder estar juntinho de você aqui na casa da Mãe Aparecida, louvando e agradecendo ao nosso bom Deus por tudo que temos, por tudo que somos, por tudo aquilo que o Senhor nos oferece todos os dias. Abraçando a você, meu irmão, que está aí na sua casa, no seu cantinho de oração, louvando e agradecendo ao bom Deus por tudo na sua vida. A você, meu irmão, que está trabalhando, cumprindo a sua missão, louvando e agradecendo também. Aos irmãos que estão pelas estradas do Brasil, rezando conosco pelo Brasil afora, sejam todos bem-vindos, viu? E pelas nossas rádios parceiras, rádios que integram a Rede Aparecida de Rádio. Como é bom poder estar juntinho de vocês, com a Mãe Aparecida. Meia-noite, dois minutinhos de um novo dia, louvando e agradecendo sempre ao nosso bom Deus. A produção é de Marcos Thiago, a coordenação de Paula Castro, isso mesmo, a direção do padre Vanderlei Souza, missionário redentorista. Hoje nós já estamos vivendo o dia 20 de maio, quarta-feira da graça de Deus, e hoje a Santa Mãe Igreja celebra São Bernardino de Sena, a quem nós pedimos a intercessão. Obrigado pelo carinho, obrigado pela sua participação, e quem está chegando é o padre Vanderlei Souza com esse nosso momento de evangelização e formação com os ponteiros apontam para o infinito.
5: Rainha dos céus, alegrai-vos, aleluia, porque aquele a quem merecestes trazer em vosso puríssimo seio, aleluia, ressuscitou como disse, aleluia. Rogai por nós a Deus, aleluia. Exultai e alegrai-vos, ó Virgem Maria, aleluia, porque o Senhor ressuscitou verdadeiramente, aleluia. Oremos, ó Deus, que vos dignastes de alegrar o mundo pela ressurreição de Jesus Cristo, vosso Filho. Concedei-nos, vos suplicamos, que por sua mãe, a Virgem Maria, alcancemos as alegrias da vida eterna. Por Jesus Cristo, nosso Senhor. Amém.
6: Olá, meu querido irmão, querida irmã, estamos vivenciando esta semana belíssima de oração pela unidade dos cristãos. E celebramos com muito amor, com muito afeto, esse encontro com a graça de Deus através do Espírito Santo que nos é revelado a partir de Jesus e que nos é transmitida a reflexão sobre os desdobramentos de sua ação ao longo da história. Os santos padres da igreja refletiram belíssimamente sobre a ação do Espírito. Hoje temos um texto de São Basílio Magno, bispo do século IV. Ele reflete o seguinte: o Espírito reparte-se e não sofre diminuição. Todos dele participam e permanece íntegro, à semelhança dos raios do sol, que fazem sentir a cada um a sua luz benéfica, como se fosse para ele só, e contudo iluminam a terra e o mar e se difundem pelo espaço. Assim também é o Espírito Santo. Está presente em cada um dos que são capazes de recebê-lo, como se estivesse nele só, e não obstante, dá a todos a totalidade da graça de que necessitam. Os que participam do Espírito recebem os seus dons na medida em que o permite à disposição de cada um, mas não na medida do poder do mesmo Espírito. Por ele os corações são elevados ao alto, os fracos são conduzidos pela mão, os que progridem na virtude chegam à perfeição. Ele ilumina os que foram purificados de toda a mancha e torna os espirituais pela comunhão consigo. E como os corpos límpidos e transparentes, sob a ação da luz, se tornam também extraordinariamente brilhantes e irradiam o mesmo fulgor, da mesma forma também as almas que recebem o Espírito e são por ele iluminadas, tornam-se espirituais e irradiam sobre os outros a graça que lhes foi dada. Dele procede a previsão do futuro, a inteligência dos mistérios, a compreensão das coisas ocultas, a distribuição dos carismas, a participação na vida do céu, a companhia dos coros dos anjos. Dele nos vem a alegria sem fim, a união constante e a semelhança com Deus. Dele procede, enfim, o bem mais sublime que se pode desejar, a divinização do ser humano. Vinde, Espírito Santo, e enchei os corações dos vossos fiéis.
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Mamãe Aparecida, Rede Aparecida de Rádio. Obrigado a você que nos faz companhia, você que está na sua casa rezando conosco, louvando e agradecendo ao bom Deus. E o nosso momento é de oração.

Senhor Deus, vós nos chamais a produzir frutos de amor, justiça e santidade. Não permitais que nossa vida seja estéril diante da missão que nos confiais. Ensinai-nos a cultivar a bondade, a paciência, a humildade e a misericórdia em cada atitude do nosso dia. Que nossas palavras e ações revelem a presença de Cristo em nosso coração. Ajudai-nos a permanecer unidos a vós pela oração, pela escuta da palavra e pela vivência dos sacramentos. Sem vós, nada podemos fazer. Dai-nos coragem para evangelizar com simplicidade e alegria, testemunhando o vosso amor aos que caminham desanimados ou afastados da fé. Por intercessão da Virgem Maria, fazei de nós discípulos missionários comprometidos com o reino de Deus. Amém.

estar em suas mãos, missionário Shalom, cantando pra gente, louvando e agradecendo ao nosso bom Deus, porque é bom, é muito bom estar onde a mãe está.

0: meia-noite 20, Grupo Edipal. 3104-1043 é o nosso WhatsApp para você enviar a sua mensagem de fé e esperança e as suas intenções para rezarmos o Santo Terço às 4 da manhã.
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0: Banda Vida Reluz, meia-noite, 24 minutos. Simplesmente amar. Com a mãe Aparecida, música, fé e missão. Uma ótima e abençoada madrugada de um novo dia. A você, meu irmão, a você, minha irmã, a você que está rezando conosco, na sua casa, no seu cantinho de oração, na sua igreja doméstica, louvando e agradecendo a este bom Deus por tudo na sua vida, na vida da sua família. Simplesmente amar é o que pede a nós, o nosso Salvador e Redentor, o Senhor Jesus.
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11: 12:30, bom dia.
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11: Com a Mãe Aparecida, Rede Aparecida de Rádio, juntinho de você, nossos irmãos queridos, espalhados por todo o Brasil, rezando conosco pelo aplicativo Aparecida, pelo a12.com/rádio Aparecida, rezando conosco também pelas nossas rádios parceiras, nossas co-irmãs espalhadas pelo Brasil afora, isso mesmo, rádios que integram a Rede Aparecida de Rádio. Como é bom estar juntinho de você aí, meu irmão, na sua casa, no seu trabalho, onde quer que você esteja. E você, meu irmão, que está aí rezando conosco, colocando as suas intenções nas mãos de nossa Mãe Santíssima, a Senhora Aparecida. Ela que nos acolhe, ela que intercede por cada um de nós, ela que está sempre à nossa frente, nos livrando de todo perigo, de todo mal, e nos mostrando sempre o caminho que nos leva ao nosso Pai misericordioso, ao nosso Salvador e Redentor, Senhor Jesus. Fazei tudo o que Ele vos disser. Foi o que ela nos ensinou e continua a nos ensinar até hoje, porque a mãe nunca abandona os seus filhos. 12:32, às 4 da manhã, nós rezamos o Santo Terço e você, meu irmão, minha irmã, rezando conosco, viu? Por você, pela sua família, louvando e agradecendo ao nosso bom Deus.
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13: Salmo 67. Reinos da terra, cantai ao Senhor.
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13: Suscitai ao Senhor Deus, suscitai vosso poder, confirmai este poder que por nós manifestastes, a partir de vosso templo que está em Jerusalém. Para vós vêm os reinos e vos ofertem seus presentes. Reinos da terra, celebrai o nosso Deus, cantai-lhe salmos. Ele viaja no seu carro sobre os céus dos céus eternos. Eis que eleva e faz ouvir a sua voz, voz poderosa.
14: Reinos da terra, cantai ao Senhor.
13: Dai glória a Deus e exaltai o seu poder por sobre as nuvens. Sobre Israel, eis a sua glória e a sua grande majestade. Em seu templo, ele é admirável e a seu povo dá poder. Bendito seja o Senhor Deus, agora e sempre. Amém, amém. Reinos da terra, cantai ao Senhor.
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2: Sexto dia de nossa novena em honra de Nossa Senhora Auxiliadora. Meditamos hoje sobre as preocupações de Maria e José diante da perda do menino Jesus lá em Jerusalém. O desejo de Deus é que os seus filhos não se percam pelas estradas da vida. Rezemos hoje por todas as famílias que foram ou são visitadas pela violência, pelo desemprego ou pelas drogas, para que sejam encontradas pela graça de Deus, pela intercessão daquela que é a auxiliadora dos cristãos e de toda a humanidade. Lembro de maneira especial nesta oração os aniversariantes de hoje, a Eusita de Araçatuba e a Estela, que mora na Inglaterra. Iniciemos a nossa oração traçando sobre nós o sinal da cruz, sinal do amor de Deus por cada um de nós. Em nome do Pai, do Filho e do Espírito Santo. Amém. Senhor nosso Deus, nosso Pai, nós cremos em vós, nós esperamos em vós, nós vos amamos, nós vos agradecemos este dia e vos damos graças porque estamos com vida. Oferecemos este dia ao Senhor com todas as nossas alegrias e sofrimentos, com todos os nossos trabalhos e divertimentos. Guardai-nos do pecado e fazei de nós instrumentos de vossa paz e do vosso amor. Ajudai-nos a observar vossos santos mandamentos. Amém. Quarta-feira, dia 20 de maio. O trecho do evangelho de hoje é escrito por João, capítulo 17, versículos de 11 a 19. Anúncio do evangelho de Jesus Cristo segundo João. Naquele tempo, Jesus ergueu os olhos para o céu e rezou dizendo: Pai Santo, guarda-os em teu nome, o nome que me deste, para que eles sejam um, assim como nós somos um. Quando eu estava com eles, guardava-os em teu nome, o nome que me deste. Eu guardei-os e nenhum deles se perdeu, a não ser o filho da perdição, para se cumprir a escritura. Agora eu vou para junto de ti e digo estas coisas, estando ainda no mundo, para que eles tenham em si a minha alegria plenamente realizada. Eu lhes dei a tua palavra, mas o mundo os rejeitou, porque não são do mundo, como eu não sou do mundo. Não te peço que os tires do mundo, mas que os guarde do maligno. Eles não são do mundo, como eu não sou do mundo. Consagra-os na verdade, a tua palavra é verdade. Como tu me enviaste ao mundo, assim também eu os enviei ao mundo. Eu me consagro por eles, a fim de que eles também sejam consagrados na verdade. Palavra da salvação. Agora quero contar para vocês um outro fato maravilhoso. Hoje recebi uma oferta pela cura de uma mulher que estava endemoniada. Isso aconteceu ontem, dia da Natividade de Nossa Senhora. Quando fui a Acqui, há 15 dias passei em Estreve. Lá havia uma mulher que há um ano vivia fora de si e que se acreditava estar possuída pelo demônio. Lá estavam o bispo com o padre Pestarino, lá de Mornese, o funcionário do bispo e outras pessoas. Os espectadores me pediram que julgasse se aquela pobre criatura estava ou não possuída pelo demônio. O bispo me disse: veja se é o caso de exorcizá-la. Eu lhe dou tal faculdade. Analisei o tempo em que estava daquele jeito, quais situações provocava, mas não quis dar qualquer parecer, para entender melhor o que se passava. Sem que ela visse, tirei uma medalha de minha bolsa, mantendo-a apertada e escondida na mão, e me aproximei dela para ver se faria qualquer gesto ou barulho, porque o demônio ordinariamente não se sente bem na presença da medalha de Nossa Senhora e de outros objetos sagrados. Mas vendo que nada conseguia com a medalha, disse a todos:

0: Então, ainda na presença de todos, disse-lhes que fizessem todos os dias as seguintes orações: 3 Ave Marias, 3 Salves Rainha, a Maria Auxiliadora e 3 Pai Nosso, Glória a Jesus Sacramentado. Fixei também o tempo no qual a mulher ficaria curada. O tempo estabelecido era até a natividade de Nossa Senhora, no dia 8 de setembro, que foi ontem. Acrescentei que preparassem a enferma para receber os sacramentos e que a levassem para fazer sua confissão e comunhão. Depois de dar essas orientações, fui embora. Os parentes disseram à enferma: amanhã de manhã é preciso que voltemos à igreja para que você possa se confessar. Pela noite a mulher ficou enfurecida. Parecia que todos os demônios tivessem se reunido nela. Os parentes não lhe disseram nada, mas com confiança em Nossa Senhora, continuaram a rezar. Já era a aurora da festa, e para espanto de todos a mulher se acalmou e perguntou: que horas são? É de manhã. E que dia é hoje? Continuou perguntando. É o dia da natividade de Nossa Senhora. Você quer ir? Aonde? É preciso irmos à igreja para que você possa fazer sua confissão e comunhão, como nos disse Dom Bosco. Sim, sim, vamos. Essas foram as primeiras palavras que disse depois de um ano de loucura. E se confessou, comungou, como se jamais tivesse padecido de fraqueza de mente, e agradeceu com edificação a todos da família. Concluo, portanto, caros filhos, se Nossa Senhora faz tanto pelo corpo, acreditem que também fará muito mais pela alma. Se pedirmos as suas graças, claro. Eu não lhes contei este fato por acreditar que o demônio possa estar atrás de vocês. Que Deus os livre. Mas para que vejam o quanto devemos confiar em Maria. Por isso, recorramos a ela com a frequente jaculatória: Maria, auxílio dos cristãos, rogai por nós, nas nossas necessidades temporais e nas nossas necessidades espirituais, e em especial nas tentações. Oremos. Ó Maria, Rainha dos Apóstolos, tomai sob a vossa valorosa proteção os ministros sagrados e todos os fiéis da Igreja Católica. Fazei que eles vivam o espírito de união, de perfeita obediência ao Santo Padre, o Papa, e de zelo fervoroso pela salvação das almas. Ó poderoso auxílio dos cristãos e da humanidade inteira, pedimos que leveis a nossa oração ao Pai e ao vosso Filho Jesus Cristo, que vivem e reinam na unidade do Espírito Santo. Amém. O Senhor esteja convosco, Ele está no meio de nós. Pela intercessão de São José, desça sobre você, seu trabalho, a bênção do Deus Todo-Poderoso, Pai, Filho e Espírito Santo. Amém. O abraço de hoje vai para o Mateus, para o Guilherme e para a Flávia de São Paulo. Um abraço para a Lúcia e para o Milton de São Vicente. Um abraço para a Nadir de Socorro. Sou o padre Edmilson Moraes, salesiano de Dom Bosco, e moro atualmente em Campinas, aqui no estado de São Paulo, no Colégio Liceu Salesiano Nossa Senhora Auxiliadora. Que Deus continue abençoando você e sua família. Abraço e até mais.
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0: Padre Rubens Gomes de Carvalho chegando.
2: Que bom estarmos juntos uma vez mais, ouvintes queridos da Rede Aparecida de Rádio, para a nossa catequese sobre os sacramentos de iniciação cristã. Estamos vendo sobre o batismo e dentro do batismo a nossa missão de munus real, régio, ajudar a conduzir o mundo do jeito que Deus quer. É claro que pelo batismo nós nos configuramos a Cristo e nós somos então seguidores de Jesus, mas não só seguidores de Jesus, nós também comunicamos Jesus, devemos dar testemunho de Jesus, porque pelo batismo, pelo Espírito Santo, nós recebemos em nós a configuração do jeito de ser de Jesus para sermos no mundo o jeito dele, sendo sacerdotes, sendo profetas e sendo reis. Nós estamos procurando nos últimos encontros refletir sobre a obra da criação no livro do Gênesis, capítulo 1 e 2. Deus Criador, criando o universo com carinho e amor. Criou os astros, as estrelas, a fauna, a flora, plantou um jardim, o do Éden, o paraíso. E no ponto alto, como centro da criação, como obra admirável para viver a felicidade completa, para ser a imagem e semelhança desse Deus, ele então criou o homem, a sua imagem e semelhança, e entregou tudo para o homem cuidar deste universo do paraíso. É claro, não nos esqueçamos que Deus, quando criou o homem, diz: criamos o homem e a mulher a nossa imagem e semelhança. Homem e mulher, Deus os criou. E assim, então, o homem criado a imagem e semelhança de Deus tem que ter atitudes também do Criador, né? Para que possa também, na fraternidade, no auxílio mútuo de um para com o outro, todos viverem em felicidade completa. Criou o homem a sua imagem e semelhança e entregou tudo para o homem, ou seja, homem e mulher, cuidar desse universo do paraíso, cultivá-lo, cuidando da casa comum, da ecologia. Agora, o pecado, pela desobediência do homem e da mulher, o pecado entrou no mundo. Deus prometeu ungido o Cristo, o Messias, Jesus Cristo, para restaurar o paraíso, a filiação divina que havia sido perdida pelos nossos primeiros pais quando desobedeceram a ordem de Deus. Então Deus promete ungido. A palavra ungido que nós conhecemos, ela vem do hebraico chamado Messias, ou então do grego Cristo, o ungido, o marcado por Deus para restaurar a humanidade. Então Jesus Cristo, o Messias, ele é ungido, ele é o prometido, ele é o da mulher descendente, e esse descendente da mulher, que é Jesus, o Cristo, o Messias, iria esmagar a cabeça da serpente do mal, do inimigo, do demônio tentador. Quem esmaga a cabeça da serpente não é Maria, não é a mulher. Quem esmaga a cabeça da serpente, isso é, destrói o mal, é o descendente da mulher, que é Jesus Cristo, ungido. Esse ungido, Jesus Cristo, veio concretizar a vontade do Pai, o retorno de todos para a graça de Deus, a filiação divina, a restauração da humanidade, e assim propor para todos o seu jeito de ser e de viver, para a humanidade restaurar e viver com dignidade, e todos possam viver em fraternidade. É a restauração da vida no paraíso, quando Deus caminhava com os nossos primeiros pais pelo paraíso, até que os homens, o homem e a mulher, pecando, fugiram de Deus, se sentiram nus. Sempre viveram nus, de repente se sente nus e se esconde. Por quê? Porque perderam pela nudez a graça de Deus, a filiação divina. Esse jeito de ser de Jesus, que veio restaurar tudo e que fez isso do jeito que ele andou entre nós, nos 33 anos de caminhada conosco, fazendo bem, curando, vivendo a fraternidade. Então, o jeito que Jesus viveu, nós também devemos viver, né? E esse jeito de Jesus viver, de cuidar, falar dos passarinhos, falar das flores, do lírio, falar do amor entre nós, sanando as dificuldades, curando os doentes, reintegrando as pessoas à comunidade, esse jeito de Jesus agir é o tal do reinar. Jesus é rei assim, na bondade, no amor, fazendo bem, chamando atenção para a prática da justiça, para a prática do bem, para cuidar da sociedade, cuidar da comunidade. Então, esse é o reinar de Jesus. São ações que possibilitam viver o reino de Deus, viver a vida em plenitude para todos. Como cristãos, pelo batismo, expressamos nossa fé em Cristo e assumimos o jeito de ser de Jesus para reinar a seu modo, para construir com Jesus Cristo um mundo novo, o paraíso restaurado. Reinar é servir para o bem de todos. Isso é munus regio. Somos todos reis como Jesus. A igreja de Jesus, que somos todos nós, os cristãos, os batizados, essa igreja de Jesus continua a missão e o ensino de Jesus. E a igreja nos propõe e nos desperta para esse compromisso no documento sobre a natureza da igreja, documento do Concílio Vaticano II, de 62 a 64. Esse documento se chama em latim Lumen Gentium, isto é, luz dos povos. Só que quem que é a luz dos povos? É Jesus Cristo. Eu sou a luz do mundo. Mas hoje em dia, quem que é a luz do mundo? É Jesus, através de quem? De nós cristãos, que devemos reinar com o jeito de Jesus. O documento Lumen Gentium, a luz que Cristo é, no número 36, nos diz: a santificação das estruturas humanas pelo apostolado dos leigos e de todos os batizados, a participação dos batizados leigos no mundo de reger deve ser continuação do Cristo, porque o Cristo continua na sua igreja, que são todos os batizados, mas a igreja é formada daqueles que aceitam Jesus como Senhor. E assim como igreja, então, nós devemos assumir o nosso compromisso de munus, de missão régia, de reinar com amor e com o jeito de Deus para que todos tenham vida. Olha a importância da nossa missão cristã. E vamos continuar refletindo sobre isso. E até o próximo encontro, se Deus quiser.
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0: 1:01, bom dia.
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0: Com a Mãe Aparecida, rede Aparecida de Rádio, 1:02, horário de Brasília, rezando com os nossos irmãos lá em Jeromoabo, na Bahia, pela Rádio Vaza Barris FM. Obrigado pelo carinho de todos vocês, pela nossa querida Rádio Bom Jesus FM, em Bom Jesus da Lapa, rezando conosco também. Obrigado aos nossos irmãos em Ponta Grossa, no Paraná, rezando conosco pela Rádio Santana FM, e aos irmãos que estão pelo 3104-1043, é o nosso WhatsApp. A Elaine em São Paulo, capital, rezando por ela e pela família. O Marcos Aurélio em Lorena, pertinho de nós aqui, rezando conosco, pedindo as bênçãos da Mãe Aparecida, as bênçãos e as graças que o Senhor Jesus tem a cada um de nós, né, Marcos? Obrigado ao nosso querido irmão Marquinhos, Marcos Aurélio em Lorena, rezando conosco, paz e bem. Agora 1:03.
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0: Padre Joãozinho, recado de Deus. 1:06, bom dia. 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

0: com a Mãe Aparecida, Rede Aparecida de Rádio. Agora 1:10, lembrando a você que às 4 nós rezamos o nosso Santo Terço Mariano, louvando e agradecendo por tudo que temos, por tudo que somos. Agradecendo as bênçãos derramadas sobre nós pela intercessão de nossa mãe, a Senhora Aparecida. 3104-1043 é o nosso WhatsApp para você enviar as suas intenções.
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0: Gabi Pedroso chegando com a nossa crônica para o dia de hoje.
2: A consciência. A consciência é como a luz, ninguém a nota. No entanto, ela ilumina tudo. Autor desconhecido. Estamos num tempo onde o despertar da consciência acontece de maneira poderosa. E este despertar parece acontecer devido a um cansaço ou desilusão da humanidade em relação à mente pensante, racionalista, cartesiana que dominou por século nossas ações e nosso modus vivendi. Este novo, na verdade, sempre existiu, apenas estava adormecido em nós. A consciência sempre é, pois ela é a presença daquilo que nos faz ver muito além da visão física dos olhos. A consciência nos permite saborear e degustar a vida como algo infinito. A vida nunca termina, nunca tem fim. A vida flui diante dos olhos e vai além daquilo que nossos olhos são capazes de ver ou perceber. A consciência precisa ser sentida como manifestação de algo em nós que vê, percebe, saboreia. Na verdade, não é nós que temos a consciência, mas a consciência é que nos tem. Frei Paulo Sérgio, Ordem dos Frades Menores.

0: Deve sente pão em todas as mesas. 1:16, horário de Brasília.
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0: Padre Reginaldo chegando com a sua mensagem para o dia de hoje.
2: Somos tão pequenos e Deus tão grandioso. Somos tão frágeis e Deus tão forte. Somos tão pecadores e Deus tão santo. Pois é, tudo isso é verdade, mas devemos tomar consciência dessas verdades sem perder de vista a revelação plena de Deus contida nestas palavras. Deus, sendo tão grande, tão forte, tão santo, quis assumir nossa humanidade, criar e depois redimir sua criação, pois seu amor por nós, seus filhos, é infinito. E reconhecer a grandeza desse amor nos faz sentirmos simplesmente e profundamente amados, não diminuídos. O fato de não sermos merecedores não deve fazer-nos temer, mas agradecer. E ao mesmo tempo buscar dar o melhor de nós para que possamos corresponder à tamanha graça que recebemos. Quanto mais tivermos noção e consciência de nossa pequenez, mais vazios de nós estaremos e mais espaço teremos para Ele reinar em nós. Só assim nos deixaremos conduzir com fé, menos resistência, mais confiança, menos questionamentos, mais certeza, menos medo, mais coragem, menos dor, mais amor. Adoremos aquele que é e que sempre será o amor que merece ser amado. O amor que nos amou primeiro e que sempre realiza maravilhas.

0: Novo, 1:24 com a mãe, Aparecida.
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4: 1:30, bom dia.
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4: Onde quer que você esteja, meu irmão querido, minha irmã querida, louvando e agradecendo por mais um dia na sua vida, na vida da sua família. Quem está rezando com a gente, louvando e agradecendo ao bom Deus, é o Rogério Barros, rezando por ele, também pelo matrimônio dele, pedindo as bênçãos da Mãe Aparecida. Reza conosco também a Karina, a filha da Edna, lá de Lins, interior de São Paulo, pedindo oração por ela, pela família, principalmente por ela que está enfrentando alguns problemas, pedindo também pela saúde da mãezinha dela e da Ana Carolina. E ela coloca assim: obrigado e Deus abençoe sempre vocês todos. Amém, minha irmã. Melhoras aí, viu, minha querida Karina? Que você possa apaziguar esse coraçãozinho aí, tá bom? Acalmar o seu coração, sempre rezando. Não tem outra saída, viu, minha querida Karina? Reze, peça a Nossa Senhora a intercessão dela nesse problema pelo qual você está passando e continue rezando, confiando, acreditando, e você vai com toda certeza encontrar o melhor caminho, tá bom, minha querida? Para você sair desse probleminha de saúde que você tem, tá bom? O Roberto Cabreiro, em Divinópolis, Minas Gerais, rezando por ele e pela família. O Dito Delário, em Poços de Caldas, também rezando por ele e pela família. E amanhã o Dito vai estar completando 79 anos. Olha que coisa linda, hein? Dito, vamos rezar amanhã o mistério do Santo Terço, hein, meu irmão? Vamos rezar amanhã, viu? Tá combinado já, viu? Presente. para todos nós tê-lo aqui conosco rezando o Santo Terço das 4 da manhã, viu? O mistério do Santo Terço, tá bom, Benedito Delário? Aí em Poços de Caldas, o seu João Reis em Brasília, rezando conosco, a Maria Isabel Kirchmeier em Juiz de Fora, rezando por ela e pela família, a Elaine em São Paulo, também rezando por ela e pela família.
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0: Alen Castro, vem cantar. 1:35.
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0: Elô Silvério trazendo pra gente esse momento especial a todos nós.
3: Estamos começando o Momento com Maria de hoje e vamos juntos refletir o tema Maria, Mulher do Espírito Santo. Maria, Mulher do Espírito Santo, é o exemplo perfeito de docilidade e entrega à vontade de Deus. Desde a Anunciação, seu coração esteve totalmente aberto à ação divina, permitindo que o Espírito Santo realizasse nela o maior mistério da fé, a encarnação do Verbo. Sua vida foi marcada pela escuta atenta, pelo silêncio fecundo e pela confiança inabalável, mesmo diante das dores e incertezas. Maria não apenas acolheu o Espírito, mas viveu constantemente sob sua inspiração, se tornando modelo para todos os fiéis. Nela vemos a humildade que atrai a graça e a pureza, que reflete a presença de Deus. Como mãe da Igreja, continua a interceder por seus filhos, os conduzindo a uma vida cheia do Espírito Santo. Contemplar Maria é aprender a dizer sim a Deus com amor e fidelidade.
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2: Se o Papa Bento XVI há uma espécie de purismo do cristianismo, uma racionalização que se manifesta como uma certa frieza, naturalmente o sentimento precisa ser repetidamente controlado e purificado. Isso deveríamos recomendar com tarefa aos catedráticos, os professores, formadores. A religião não pode terminar num mero sentimentalismo que perde o chão da realidade. Num mero sentimentalismo que perde o chão.

puritanismo. Vamos usar esse termo, que o coração das pessoas se opõe a essa evolução. Não aceitam a evolução. Não aceitam evoluir. Isso disse o Papa Bento XVI. Cantemos.

0: Alexandro cantando pra gente Santa Rita, a santa do impossível.
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2: Elogio da Lei. Salmos 119, 118. Ensina-me bondade, prudência e conhecimento, pois creio nos teus mandamentos. Tu és bom e fazes o bem. Ensina-me os teus justos decretos. Tua misericórdia seja minha consolação, segundo a tua promessa, a teu servo. Venha a mim a tua ternura e viverei, pois tua lei é a minha delícia. Jamais me esquecerei dos teus preceitos, porque por eles me conservaste a vida. Eu sou teu, salva-me, pois eu busquei teus preceitos.
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0: Dalva Tenório.
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0: 2 horas, horário de Brasília.
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0: Com a Mãe Aparecida, rezando com você, meu irmão, através das nossas rádios parceiras, rezando, louvando e agradecendo. Obrigado a você, meu irmão, que reza conosco pela Rádio Sacramento FM, em Sacramento, Minas Gerais, a Rádio América FM, lá em Uberlândia, rezando conosco, louvando e agradecendo a Deus por tudo. Aos nossos irmãos em Tefé, no Amazonas, rezando conosco pela Rádio Rural FM, louvando e agradecendo por tudo que temos, por tudo que somos. Como é bom poder estar juntinho de vocês, em sintonia conosco também, pelo aplicativo Aparecida e pelo a12.com/Rádio Aparecida. Às 4 da manhã, daqui a 2 horinhas, nós rezamos o nosso Santo Terço Mariano. Continue enviando as suas intenções para rezarmos juntos. 3104-1043 é o nosso WhatsApp. Reze por você. Reze pela sua família, pelos nossos irmãos e irmãs.
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0: e Fábio de Melo. 2:07, horário de Brasília. Ao coração.
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0: Padre Vanderlei Souza chegando com o nosso momento de oração.
2: Olá, meu querido irmão, querida irmã, você que nos acompanha nesse programa com a Mãe Aparecida. Sou o Padre Vanderlei, missionário redentorista. Vamos colocar-nos na presença de Deus, rezar, pedir, agradecer e louvar. Reunidos na fé, somos convocados a nos colocar sob a intercessão de Santa Rita de Cássia, exemplo de amor, perseverança, numa igreja sinodal que confia em Deus em meio às dificuldades e adversidades da vida, em meio aos desafios que muitas vezes parecem impossíveis. Voltamos nosso olhar para Santa Rita, que mesmo passando por grandes sofrimentos, jamais perdeu a esperança e a fé no Senhor. Seu testemunho de vida nos ensina que para Deus nada é impossível. E quando confiamos e entregamos de coração sincero, com espírito de confiança e renovado ardor, vemos os sinais da sua graça em nossa vida. Vamos rezar? Ó poderosa e gloriosa Santa Rita, santa das causas impossíveis, advogada dos casos desesperados, auxiliadora da última hora, a vós recorremos no caso difícil e imprevisto que dolorosamente oprime o nosso coração. Apresentada por vós a nossa oração, nossos pedidos, por vós que sois tão amada por Deus, certamente seremos atendidos. Dizei a nosso Senhor que nos abençoe e nos guarde. Vós que fostes mãe, assim como Maria, mãe de Deus e nossa, que soubestes o valor da maternidade divina, consagrada na intercessão constante, nós pedimos, Santa Rita de Cássia, pela divina misericórdia do Senhor, pelo amor que tendes à Santíssima Virgem Maria e a Jesus, roga por nós, pelas causas impossíveis em nossas vidas. Amém.
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1: 2:13, Padre José Allen chegando com a sua mensagem.
2: A paz esteja com você. Todos nós somos aprendizes da arte de viver e amar. Nunca seremos perfeitos. É importante que a gente tenha essa humildade para reconhecer. Eu não nasci sabendo, tenho capacidade de aprender e tenho que aprender a vida toda. É desse jeito que nós podemos crescer, não só em idade, mas também em maturidade. É fundamental para todos nós procurar entender o verdadeiro sentido da vida, que vai muito além daquilo que a nossa cultura, a nossa mentalidade, as nossas instituições nos mostram. E a Igreja, que é a obra fundada por Jesus, é conduzida pelo Espírito Santo. Se nós entendermos e vivermos bem, certamente iremos fazer uma experiência nova, profunda, mais autêntica da vida. E na Igreja nós temos Maria como mãe. Maria foi dada por Jesus como mãe a todos nós através do discípulo João ao pé da cruz. Como se ele dissesse: aí está o último tesouro que eu tenho, eu deixo também para vocês. Está dando a vida dele e dando também a sua mãe. E Maria é para nós um modelo perfeito, autêntico, pleno, de um ser humano que soube crescer sempre na graça, no conhecimento, na fé, procurando cada vez mais, cada experiência, ir aprofundando a sua relação com Deus, reconhecendo em Jesus o Filho de Deus, que nasceu por obra do Espírito Santo do seu ventre. Portanto, façamos de cada etapa da nossa vida, cada dia, cada momento, uma oportunidade de a gente ir além das aparências, aprofundar o sentido da vida, conservar no coração as palavras de Jesus, como Maria fazia. E assim vamos compreendendo, não só com nossa razão, raciocínio, mas sobretudo pela fé. Que cada dia a gente cresça na graça de Deus, conhecendo a sua palavra, com a intercessão e o testemunho de Maria.
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0: Cântico de Maria, Ministério Adoração e Vida, cantando pra gente nesta madrugada de quarta-feira, 20 de maio. Obrigado a você, meu irmão, que reza e canta conosco em mais um dia, louvando e agradecendo a Deus por isso, pedindo sempre as bênçãos à nossa mãezinha querida, a Senhora Aparecida. Agora 2:21.
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0: Sacramento da Penitência. O sacramento da penitência é Jesus, presente na igreja, convertendo os pecadores, perdoando-os e reconciliando-os com Deus e com a igreja, pelo ministério visível da igreja. Só a palavra de Cristo e a luz íntima do Espírito Santo geram na alma do pecador o sobrenatural, o legítimo arrependimento das ofensas feitas a Deus e ao povo de Deus. Da parte do cristão, este arrependimento é o ato mais importante. É pela fé que ele se arrepende do mal praticado contra Deus e contra a Santa Igreja de Deus e confessa a culpa. Em nome de Cristo e da Igreja, o padre é o homem autorizado para perdoar e ele perdoa dizendo: eu te absolvo em nome do Pai e do Filho e do Espírito Santo. Sabemos que principal e primariamente não é o padre quem então fala, mas assim o Cristo pela boca do padre. Depois de absolvido, o penitente deve ainda praticar obras expiatórias, em união com Cristo, porque Jesus já descontou na cruz, mas você deve, depois de perdoado, fazer atos de reparação, principalmente atos de amor, para completar em si a paixão do Senhor. Para o padre, perdoar ou reter, é preciso que ele conheça os pecados. Por isto, a igreja exige a confissão dos pecados grandes, que chamamos de mortais. Ela é a intérprete infalível das escrituras e da tradição. Cumpre confessar a qualidade do pecado. Digo qualidade na linguagem do povo. Isso é a espécie do pecado. É preciso dar o número dos pecados graves. Se a gente errar o número, não faz mal. Ou se alguém se esquecer de algum pecado, não faz mal. Esconder misteriosamente pecado grande torna sacrilégia a confissão. É inválida. A confissão comunitária atinge todos os pecados e, se tão cedo não houver ocasião para confissão individual, então se impõe a confissão comunitária para quem estiver em pecado grave. A confissão comunitária em que a multidão seja coletivamente confessada e perdoada vale tanto quanto uma confissão particular. Mas quem ficou perdoado pela confissão comunitária de pecado grande, pecado mortal, está perdoado sim, mas fica obrigado a procurar um padre o quanto antes, dentro de um ano, para confessar este pecado. A obrigação de confessar esse pecado grave, perdoado a um ministro de Deus, continua e obriga gravemente. O que absolutamente não pode faltar é a fé, o arrependimento sincero, com a vontade séria de não mais pecar e a confiança no perdão pelos merecimentos de Jesus Redentor. Só o Espírito Santo pode dar a fé, a confiança e o amor para que o pecador se arrependa e se resolva confessar, convertido. O sacramento do perdão começa no momento em que o penitente se arrepende e resolve a confessar, mesmo que por horas não tenha sacerdote disponível. Neste caso, fica imediatamente perdoado. Se tiver contrição perfeita, mas não pode comungar antes de obter a absolvição do padre, representante da Igreja e do Cristo.
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0: Ana Valquíria, bem me quer, Jesus. Agora 2h29, bom dia.
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0: 2h30. 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
0: Com a Mãe Aparecida, abraçando os nossos irmãos queridos que rezam conosco. Ao Júnior, lá em Santos Dumont, rezando por ele, pela família, rezando pelos doentes, pela paz do mundo. Ele que está lá em Santos Dumont, Minas Gerais, rezando conosco. O Luiz Fernando em Taubaté, também na sintonia, né, Luiz Fernando? Rezando pela família. O nosso irmão Gentil, lá de Ponta Grossa, no Paraná, nos ouvindo pela Rádio Santana FM. Louvando e agradecendo. E rezando também, colocando todos no Santo Terço das 4 da manhã, pelo Terço dos Homens da Paróquia São Sebastião, lá em Ponta Grossa. Oh, rezando conosco, os nossos irmãos queridos lá em Patinga, a Fátima Souza, rezando com a gente, a Elaine em Patinga, pedindo pelos filhos, o Pablo, Tiago e Marcos Miguel, e por toda a família. O nosso irmão Pedro Canuto, lá em Aracaju, no Sergipe, rezando por ele e pela família. Os irmãos Félix, em São José do Rio Preto, interior de São Paulo. Orley Braganholo, em Guarapuava, no Paraná, rezando hoje em especial pelo primo e irmão dele, o Josélio Brunholo. Ele está na UTI, em Curitiba, devido ter levado um choque de alta tensão. E ele pede, o nosso querido Orley Braganholo, pede para que todos rezem por ele, por todos que ouvem a rádio da Mãe Aparecida, orações pelo Josélio, pela recuperação dele. Com toda certeza, viu, Orley? Estaremos rezando pelo nosso irmão Josélio. Meu Deus, choque de alta tensão, né? Tá lá na UTI, mas com a graça de Deus, a proteção, a intercessão da Mãe Aparecida, vai se recuperar e vai continuar aí de boa conosco, né, Orley? Com a graça de Deus. O Paulo Sérgio em Aracaju, rezando por ele e pela família, tá lá de plantão, rezando pelos colegas que estejam também de plantão nesta madrugada, louvando e agradecendo a Deus pela vida dele, pela saúde dele, da esposa Dona Aparecida, dos filhos, do enteado, de todos, todos, todos. O Adalberto em Ouro Preto, rezando conosco também na bela Ouro Preto, coisa boa. E hoje ele reza conosco, pedindo as bênçãos da Mãe Aparecida. E ele conta uma história legal aqui, ó, dos nossos 75 anos da Rádio Aparecida. Ele conta que é o seguinte: ele tinha uns 10 anos e o tio dele sintonizava a Rádio Aparecida para a avó dele ouvir, com 80 anos, e a tia dele com 30, e para ouvir o Padre Vitor. Só que era um programa das 3 horas da tarde. no caso, esse programa das 3 horas da tarde, meu querido Adalberto, é a consagração à Nossa Senhora Aparecida. Até hoje, desde a fundação da Rádio Aparecida, sempre os ponteiros apontam para o infinito ao meio-dia e a consagração à Nossa Senhora Aparecida às 3 horas da tarde. Nunca saiu desse horário e nunca deixou de ser veiculado. Todos os dias, nesses 75 anos, graças a Deus. E ele continua a história. Ela era italiana, Eduardo, veio para o Brasil com 5 anos de idade. Rita de Paula Laporte. Olha que história linda. Salve Maria! E hoje, Eduardo, paz e bem. Ontem, cansado, dormi, contei essa história e hoje tenho 73 anos. Obrigado, viu, meu irmão querido? Que história linda, viu? Beijo no coração de toda a família Laporte, lá em Ouro Preto, né, Adalberto? A sua descendência, coisa linda, viu, meu irmão? Obrigado por esse testemunho desses 75 anos que a Rádio Aparecida está fazendo esse ano. Já no mês de setembro, se Deus quiser, uma festa muito linda sendo preparada para todos vocês. Vocês já estão acompanhando a história todos os sábados com José Antônio, histórias lindas contadas desde a fundação da nossa querida Rádio Aparecida com nosso querido venerável Padre Vitor Coelho de Almeida.
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0: Gilson José. Prosseguirei com a Mãe Aparecida, 2:40, também conhecido como 3:20 da madrugada. Às 4, o Santo Terço Mariano. E você, meu irmão, minha irmã, rezando conosco, rezando por você, pela sua família. 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

0: Unidade Shalom, sopra em mim. Agora 2:45.
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0: José Antônio chegando.
2: De fato, com grande persuasão, refutava em público os judeus, demonstrando-lhes pelas escrituras que Jesus era o Cristo. Atos dos Apóstolos 18:28. A sociedade na qual estamos vivendo é chamada de pós-moderna. É uma sociedade onde a verdade é líquida, relativa. Ao mesmo tempo em que todos têm a sua própria verdade a respeito de determinado assunto e a defende ardentemente, ao mesmo tempo, não há verdade absoluta que rege a tudo e a todos. E nesta sociedade repleta de pequenas verdades, os debates e diálogos estão cada vez mais constantes. Alguns até acalorados, outros respeitosos e, infelizmente, alguns repletos de discurso de ódio. E diante deste cenário, qual é nosso papel como cristãos, especialmente quando os fundamentos de nossa fé são questionados? A palavra do Senhor nos dá um exemplo interessante. O Senhor nos diz, abre aspas, de fato, com grande persuasão, refutava em público os judeus, demonstrando-lhes pelas escrituras que Jesus era o Cristo. Fecha aspas. Com muita sabedoria e com muito conhecimento das escrituras, Paulo apresentava aos judeus que continham opiniões e ideias bem diferentes das suas, que Jesus era o Cristo, o Salvador. Nada de discurso de ódio, nada de violência, mas com sabedoria e com conhecimento das escrituras. Este exemplo podemos aderir em nossa sociedade. Em primeiro lugar, precisamos sempre ter uma postura de amor, mesmo quando alguém não concorda com nossos fundamentos da fé cristã. Em segundo lugar, precisamos ter conhecimento das escrituras, lendo-as e meditando nelas, aprofundando-nos nos temas que estão em discussão. E especialmente, em terceiro lugar, orar pedindo a Deus o Espírito Santo para que nos encha de sabedoria e inteligência para argumentarmos da melhor forma possível. Não para que o nosso nome esteja em evidência, mas para que Jesus seja apresentado como o verdadeiro Cristo, o Salvador. Deus Espírito Santo, ensina-nos a tua verdade e encha-nos de amor e sabedoria para que em debates e discussões possamos apresentar Jesus como o Cristo. Amém.
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0: Grupo Edipal Pentecostes presente de novo. Agora 9 minutos faltando para as 3 da manhã. Bom dia.
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2: Os santos nos ensinam. Hoje, dia 20 de maio, nós vamos conhecer um pouquinho a história de São Bernardino de Sena. Eu, Padre André, da Arquidiocese de Aparecida, estou com você, uma vez mais, amigo e amigo ouvinte. São Bernardino de Sena nasceu em Massa, perto de Sena, no ano 1380. Órfão de mãe aos 3 anos e de pai aos 7, foi criado por 2 tias. Frequentou a Universidade de Sena e aos 22 anos ingressou na Ordem Franciscana. Ordenado sacerdote, São Bernardino percorreu toda a Itália, pregando o Evangelho e propagando a devoção ao nome de Jesus, simbolizada pelas 3 letras iniciais do nome de Jesus, JHS, Jesus Salvador dos Homens, hoje conhecidas pelos católicos do mundo inteiro. São Bernardino foi, sem dúvida, o pregador mais famoso na Itália do século XV, ao lado de São Vicente Ferrer e São João de Capistrano. O seu tempo foi marcado por calamidades que assolaram toda a Europa, causando morte e destruição. Em 1400, o próprio São Bernardino, que nessa ocasião tinha 20 anos, percorria com seus companheiros as ruas de Sena, cuidando das vítimas. Ao lado da peste, a guerra e a fome imprimiam um tom apocalíptico à situação, o que favorecia o misticismo e a meditação da paixão de Cristo. Dentro desse quadro, a contribuição de São Bernardino para uma espiritualidade cristã, centrada no amor pessoal a Cristo, foi enorme. Cristo é o centro de toda a vida cristã. São Bernardino morreu em 1444, em Áquila, onde foi sepultado. Viveu o que pregou, e pregou o que viveu, até entrar na igreja triunfante com 64 anos de idade. Rezemos por nós, pedindo pela intercessão de São Bernardino. Ó Deus, que destes ao presbítero São Bernardino de Sena ardente amor pelo nome de Jesus, por seus méritos e intercessão, acendei sempre em nossos corações a chama da vossa caridade, e que Cristo seja sempre o centro de nossa vida, ele que convosco vive e reina para sempre. Amém.
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0: Dalvin Margalo e Adriana Arides, médico e remédio. 2:57, bom dia.
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0: 3 horas, bom dia.
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0: Com a Mãe Aparecida, Rede Aparecida de Rádio, juntinho de você, meu irmão, minha irmã, você que está aí no seu trabalho, os irmãos que estão pelas estradas espalhados por esse Brasil afora, louvando e agradecendo ao nosso bom Deus por tudo que temos, por tudo que somos, agradecendo por mais um dia de trabalho, né, meu irmão? Você que está na estrada já tem alguns dias, com saudade da família, com saudade dos filhos, com saudade dos pais, louvando e agradecendo por isso e rezando por eles também, pedindo sempre a proteção e a intercessão da Mãe Aparecida na sua vida, na vida de todos aqueles que estão à sua espera, na sua casa. Não é verdade? Quantos e quantos irmãos nossos que passa aí um mês, às vezes, fora de casa, 15, 20 dias fora de casa. Não é fácil, não é fácil. Mas sejamos gratos a Deus por isso e por tudo aquilo que o Senhor tem realizado na nossa vida, na vida de todos os nossos irmãos e irmãs em Cristo que rezam conosco, louvando e agradecendo sempre ao nosso bom Deus por tudo que temos, por tudo que somos. 3:02.
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0: Deus com a gente.
1: Olá, meu irmão, minha irmã. Graça e paz para você e sua família. O evangelho hoje é continuação de ontem, a oração sacerdotal de Jesus. Hoje, Jesus reza pelos seus discípulos para que o Pai do céu os liberte e proteja do maligno e os conserve na unidade. Invoquemos a luz do Espírito Santo para que abra as nossas mentes e corações ao acolhimento da palavra do Senhor.

Espírito Santo, tu que habitas, tu que falas, rezas e ages em mim, abra-me a palavra, que a minha mente e o meu coração sejam o terreno bom onde a semente da palavra possa germinar, crescer e frutificar, para que a minha vida seja transformada. Amém. Hoje, dia 20 de maio, a liturgia nos oferece o Evangelho de João, capítulo 17, versículos 11 a 19. Pai Santo, guarda-os em teu nome, que me deste, para que sejam um, assim como nós somos um. Enquanto estive com eles, guardava-os em teu nome, o qual me deste e os defendi, e nenhum deles se perdeu, exceto o filho da perdição, para que a escritura se cumprisse. Agora, porém, vou para junto de ti e falo estas coisas no mundo, para que eles tenham neles mesmos minha alegria completa. Eu lhes tenho dado tua palavra e o mundo os odiou, porque eles não são do mundo, como eu não sou do mundo. Não peço que os tires do mundo, mas que os guardes do maligno. Depois de dar os fundamentos da igreja e de sua missão, Jesus ora pelos discípulos que com ele conviviam. O fundamental da oração de Jesus é que o Pai guarde os seus discípulos na unidade, por causa da honra do seu nome, que é símbolo da identidade toda de Deus. O Pai é o critério da unidade, pois ele é o Pai de todos. É preciso ser um, como o Pai e o Filho o são, no amor que é o Espírito. Essa unidade começa em cada pessoa com a superação da própria fragmentação existencial. Cresce para os relacionamentos interpessoais, familiares, comunitários e societários. Estende-se até para a relação entre nações e culturas. Transforma-se em tolerância, respeito, capacidade de diálogo, empatia e solidariedade. É aquilo que o Papa Francisco chamava de cultura do encontro. Essa cultura não pode ser aceita pelo mundo marcado por preconceito, exclusão e morte. Os discípulos e discípulas de Jesus, embora estejam no mundo, não são do mundo e não compactuam com o relativismo egoísta e hostil ao Evangelho. Nessa verdade, somos consagrados.

mas que os guardes do maligno. O Senhor nos convida a sermos praticantes da palavra. Neste momento, vamos dispor o nosso coração para a vivência de sua palavra.

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1: Hoje, dia 20 de maio, nós vamos conhecer a história de Abdon, o juiz do povo de Deus. Ele que é considerado um dos juízes menores. Eles são chamados menores não por serem juízes de menor importância, mas porque as informações sobre eles no texto bíblico são poucas. O nome Abdon significa escravozinho. Ele foi juiz em Israel com um mandato de 8 anos, exercendo o seu ministério de juiz. Foi então escravo de Deus e do povo. O nome de seu pai era Hilel. E ele era natural de Faraton, que fica na terra de Efraim, na região montanhosa. Morando numa região de fronteira com os Amalecitas, um povo adversário de Israel, Abdon teve de adquirir aptidões para liderar o povo de Israel. Então ele tinha uma família numerosa, teve 40 filhos e 30 netos, que montavam 70 juntos. Muita gente. Abdon vivia do comércio, já que tinha uma tropa de 70 pessoas. Seu mandato terminou com a sua morte. Ele foi enterrado nas terras da sua família. E para ter uma visão mais completa desse período bíblico, você também pode ver outras histórias de outros juízes menores que podem complementar esta. Os outros juízes são Otoniel, Aod, Samgar, Débora, Baraque, Gedeão. Então, com essas histórias, você pode também complementar para si a história de Abdon.

0: Padre Fábio, Adriana, Cisa Fernandes, Guilherme e Davidson
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0: Bem-vindo, bem-vinda à Escola de Maria, a melhor e mais perfeita discípula da palavra. Como é bom estarmos juntos refletindo esta semana temas tão simples, tão sublimes sobre Nossa Senhora. Maria foi atenta e atenciosa. Quando criança, junto com os meus irmãos, rezávamos o terço ao lado dos nossos pais. E eles faziam questão de se concentrar e cobrar essa concentração de cada um de nós. Não brinque, não é hora de brincadeira, é hora séria, concentre para rezar. Obrigado, meu querido pai Antônio Lopes, a minha querida mãe Maria José Lopes dos Santos. Como é bom rezar e vocês nos ensinaram tanto. Agradeça a seus pais que ensinaram tanto você. Agradeça a seus avós, nossa família, o nosso tesouro. Faz recordar também de festas, de encontros, celebrações de Natal, de bodas, de aniversário, simples que seja. Na minha casa não tínhamos condições de ter o bolo de aniversário, mas o café da manhã ou o almoço era celebrado com o que tinha. Parabéns, aquele abraço, aquele beijo, aquele olhar de festa, aquela gratidão, aquela alegria. Na Bíblia, no Evangelho de São João, nós lembramos das bodas de Caná. Lá nas bodas de Caná, Maria percebeu que faltaria vinho na festa de casamento. Então foi até seu filho Jesus para pedir que ele ajudasse aos noivos, transformando água em vinho, e então o milagre se realizou. Eu fico refletindo sobre isso. Eu sempre tive um pouquinho de dificuldade de concentração, mas foi na oração que eu aprendi a me concentrar, a me encontrar na fé, na esperança. Não termine o seu dia sem agradecer. Agradeça ao nosso Criador, agradeça ao seu Criador pela vida. Agradeça tantos que fizeram para que o mundo fosse melhor e já não estão mais entre nós. Então agora depende de nós. Vamos continuar fazendo bem, praticando bem, evitando o mal. E ao dormir, simplesmente diga: obrigado, Senhor, obrigado, meu Deus. E com a sua fé, escolha então dentre a sua devoção para quem agradecer. Eu, particularmente, vou dizer assim: obrigado, Mãe de Jesus. A senhora é muito especial para mim. Fique bem, fique em paz.
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0: 3:36. 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
0: Com a Mãe Aparecida, Rede Aparecida de Rádio, juntinho de você, na sua casa, no seu trabalho, onde quer que você, meu irmão querido, minha irmã querida, esteja nesse momento, louvando e agradecendo a Deus por tudo na sua vida, na vida da sua família, pedindo sempre a proteção e as bênçãos da Mãe Aparecida, pedindo sempre as bênçãos de nossa mãezinha querida, pelos nossos irmãos enfermos, pelos nossos irmãos que nesse momento estejam no leito de hospital, louvando e agradecendo a Deus por isso também. A você que está se recuperando, tá aí na sua casa, no seu cantinho de oração. Já o nosso Santo Terço Mariano, para que nós possamos louvar e agradecer por tudo que temos.
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3:42 com a Mãe Aparecida, Rede Aparecida de Rádio. Como és lindo! Obrigado a você que nos acolhe, a você que está pedindo a proteção, a intercessão da Mãe Aparecida na sua vida, na vida da sua família.

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1: Elô Silvério chegando com esse momento de reflexão.
2: Por maior que seja a nossa eloquência, se não falamos com a autoridade da nossa vida, não chegaremos a convencer ninguém. Diz o Evangelho que os que escutavam Jesus, todos estavam maravilhados com seu ensinamento. Como profeta de Jesus Cristo, não deves procurar tua doutrina, mas deves transmitir a mensagem de Jesus. Essa mensagem é o amor. E se pregas tu mesmo, ficarás admirado da impressão que produzirá tua pregação. Por alguma razão, Paulo VI afirmou que o mundo de hoje acredita mais nas testemunhas que nos mortos e aceita estes só quando previamente se mostraram como testemunhas.

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1: Bom dia, meu amigo, minha amiga. Um ex-prisioneiro de um campo de concentração nazista foi visitar um amigo que havia passado com ele por aquela penosa experiência. Você já se esqueceu dos nazistas? Perguntou ao seu amigo. Sim. Pois eu não. Ainda sigo odiando-os com toda a minha alma. Então, disse-lhe calmamente o amigo, eles ainda o mantêm prisioneiro. Em um de nossos encontros passados, pudemos refletir sobre deixar ou não deixar o outro controlar as nossas emoções. Um passo adiante nesse comportamento que nos leva à liberdade é o perdão. Muitas pessoas dizem que perdoar não é esquecer, e eu concordo, afinal, são coisas distintas. No entanto, o processo de perdão, quando é verdadeiro, acaba fazendo com que a gente se esqueça da ofensa ou ataque que recebemos. Isso acontece não porque simplesmente esquecemos, mas porque aquela ofensa já não nos atinge mais. Então, acabamos nos esquecendo dela e perdoando. O perdão é dado para o outro, mas vou lhe contar um segredo. Ele é mais útil para quem dá do que para quem recebe. Se alguém lhe oferece um presente, você tem duas alternativas: aceitar ou recusar o embrulho, não é? Portanto, se alguém quiser te dar uma ofensa, por que é que você vai aceitá-la? Perdoar significa tirar o poder da mão da outra pessoa e equilibrar a situação. Como quando Jesus disse que, se nos obrigassem a andar uma milha, que nós andássemos outra. Ele disse isso porque existia uma lei que obrigava um judeu a carregar a bagagem de um romano por uma milha. O que Jesus está dizendo é: você não tem o poder sobre mim com uma lei injusta ou uma ofensa. Se você pensa que me obriga a carregar seu peso por uma milha, eu o carrego por duas milhas com você. E então, quem é o fraco nessa história? Perdoe. É o melhor que você pode fazer, principalmente por você. Um grande abraço e até o nosso próximo encontro.
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3: Bom dia, bom dia, bom dia. Quarta-feira, 20 de maio, meiuca de semana. Está no ar mais um programa Sucesso, sob direção geral de Padre Ricardo Fidelis. Na produção, José Devair Silva. Apresentação, programação, locução e a recepção é minha. 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
3: Bom dia a você de Sacramento, cidades circunvizinhas, comunidades rurais, bom dia para você internauta, muito obrigado pelo carinho, pela sintonia, bom dia para você que está trabalhando, a você se preparando para mais um dia de trabalho. Bom dia para você, amigo motorista. Muito obrigado pela carona. 17 graus agora em Sacramento, 66% a umidade relativa do ar, tempo nublado. Daqui a pouco, às 6h15, as informações do tempo e a temperatura. Bom dia para você que está aí tomando seu café, está preparando o almoço. Tá na cama ainda, tranquilo, tranquila, já ligou o radinho aí, já sintonizou no celular também, meu muito obrigado a todos, tá indo pro trabalho, está aí no trabalho, aos amigos guardas noturnos, aos padeiros, panificadores, meu abraço a todos, bom dia para você, aí no sítio, na chácara, na fazenda, no rancho, onde quer que esteja, receba o meu abraço e vamos juntos, participe do programa 3351-1735 para você ligar para mim, a gente dar aquele dedo de prosa ou mande aí seu WhatsApp 99197-1748, peça sua música, mande o seu bom dia, afinal aqui é você quem comanda a programação musical. 4:03, 4:13, está no ar mais um programa Sucesso.
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3: Suline Marrueiro abre o programa de hoje, é quando a lua vem surgindo. Abraço pro pessoal em Rifaina, sejam bem-vindos, bom dia.

0: 4:13, 4:13, trio da vitória, o que tem a Rosa antes, João Mineiro e Marciano, seu amor ainda é tudo e quando a lua vem surgindo, com Sulino e Marrueiro. 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
0: Bom dia, bom dia, bom dia, 4:15, 4:15, abraço pro meu estimado amigo professor Juca, tudo bom professor? Seja bem-vindo. Bom dia, senhor Zico, bom dia, dona Joana, alô pessoal aí na Fazenda Aldeia, Comunidade São Benedito, bom dia pro Walter também na sintonia, abraço aqui, né? Aos produtores rurais, você homem do campo, você que já está aí, né? Tirando leite, se organizando para começar, meu muito obrigado por escolher a 100,3. Elivandro, Cristiano, bom dia pro Silvio também na sintonia, abraço para dona Francisca no Rosário, a Dair Borges no Flamboyant, tudo bom dona Dair? Bom dia, aqui também comigo a Simone, tudo bom Simone? Bom dia Cidinho, bom dia Rosângela, alô pessoal no Novo Alvorecer, tudo bom Rosângela? Cidinho, bora lá hein? Num Bambena, cadê o Éder? Tá dormindo ainda, não é possível? Manda um abraço aí pro Éder, pra Andresa, pro Noan, pessoal aí no Lauro Afonso. Aos motoristas, obrigado pela carona, você que está aí pelas ruas, pelas estradas, nas rodovias, aos caminhoneiros, meu abraço a todos, obrigado aí pela carona, tá aquecendo o motor do Brutus aí para mais uma jornada, São Cristóvão e Nossa Senhora abençoe, proteja e guie todos vocês. 4:17

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1: 4:29, acerte o seu relógio, 4:29.
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1: 4:31.
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1: 4:32.

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1: 4:40, bom dia, 4:40.
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1: 4:45, 15 faltando para 5. Bom dia.
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2: 4:50, a hora certa pra você. 10 faltando pra 5, 4:50. Bom dia.

Tinoco, adeus, Morena, adeus. Essa moda do Tonico e Tinoco me faz lembrar de uma maçaroca quando eu era assim, bem menino ainda. Quase uma situação muito parecida com essa. Eita, eu vou te contar, menino, eu sou até hoje, né? Mas tem umas passagens na vida da gente, na existência da gente, que fica marcado, né? Aí hoje eu fico assim, observando, né? Outro dia nós ainda encontramos e prosseamos sobre o acontecido. Nossa senhora, ei, tempo bom, que não, da moda Vartim, que não volta mais, eu sou bom demais, né? Antes aí o trio Parada Dura, a vaquinha, bora lá, vamos de moda. A dona Cleusa Márcia tá lá no Maria Rosa, bom dia Paulimar Ferreira, tudo bom meu amigo, tudo certo aí? Deus abençoe você, a Érica, meu amiguinho Paulo Henrique, o Paulo José que eu ainda não conheci, mas numa oportunidade vamos conhecê-lo, Deus abençoe vocês aí. Meu amigo Júlio César lá no Ranchinho Boa Vista, bom dia Carlos, obrigado pelos bons dias, estamos juntos todos os dias. A hora que o programa começa, a rádio está ligada. 4 horas da manhã, já estamos todos de pé. Aqui nós não bambeia, não. Abraço, você faz a diferença. Muito obrigado, Rosângela, Cidinho. Deus abençoe vocês. Excelente meiuca de semana. Então bora lá, né? Não bambeia, não. Vamos firme. Chega, ataca aí, Cidinho. Vamos que vamos.

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1: Bom dia, 5 horas em ponto.
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6: Bom dia. 5 horas, 3 minutos, 5:04 agora. Quarta-feira, 20 de maio, meiuca de semana hoje. Ô, senhor Pedro Marques, bom dia. Oi, dona Terezinha. 17 graus agora em Sacramento, a umidade relativa do ar 67%. Bom dia para você que está chegando agora, sintonizou a 100,3, tá acordando, já estava acordado, só não tinha ligado o rádio. Então bora lá, vamos juntos, eu de cá e você de lá. A previsão do tempo, o pessoal já tá perguntando aí, né, saindo pro trabalho, tá dizendo aqui, né, eu vou aguardar a atualização. Mas está dizendo aqui que chove hoje o dia todo, né? A qualquer hora do dia o sol vai aparecer, mas chove aí, ó. Está dizendo madrugada, manhã, tarde, noite. É, quase 90% é a possibilidade de hoje, 15 milímetros, né? A média esperada para nós aqui em Sacramento, né? A máxima não vai passar aí dos 25 graus, mas isso aqui vai atualizar. Daqui a pouco a gente traz as informações às 6:15. Geralmente aí por volta de 6:05, 6:10 acontece a atualização das informações aqui. né? E por isso que a gente traz aí sempre às 6h15, 6h20 a previsão, tá certo? 5h05, bom dia para você, seja bem-vindo, seja bem-vinda, satisfação imensa ter você aqui comigo. Saiba que você é muito importante, muito especial para todos nós, de um modo particular para mim, que tenho o privilégio, a alegria de estar com você nas madrugadas e manhãs, começando junto aí cada dia de segunda a sábado, né? De segunda a sexta, das 4 às 7, e ao sábado das 4 às 7h30. 5h06, um abraço aqui pro meu amigo Samuel Rezende, tudo bom, Samuel? Tudo certinho aí, bom dia, senhor José Francisco, dona Ronilda, pessoal na fazenda Boa Vista, bom dia para Darcy lá em Canápolis, a Sandra também na sintonia. 5h06, bora lá para a segunda hora do nosso programa. A benção pai, a benção mãe, pessoal na fazenda Gameleira, dona Ana Maria Nunes, senhor Luiz, bom dia.

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1: Tá na 100, tá feliz, é a rádio que fala o coração, informando a hora certa pra você. 5:13

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1: Bom dia a você, amigo ouvinte, sintonizado na 100,3. Seja bem-vindo. Acerte o seu relógio. 5:16.
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1: 5:19.
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1: 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BR Veículos, Rua dos Inconfidentes, em Sacramento, Minas Gerais. 5:20, no mês de maio, quando se intensificam as iniciativas do movimento Maio Amarelo, voltadas à segurança viária, a Logo, concessionária responsável pela coleta e gestão de resíduos sólidos e de saúde da região noroeste da capital paulista, promove uma ação especial de conscientização sobre os riscos do ponto cego, um dos principais fatores de acidente no trânsito envolvendo veículos pesados. A ativação foi realizada no último dia 17 de maio, domingo, na Avenida Paulista, das 9 às 16 horas, e contou com uma dinâmica interativa para o público. Além da tradicional demonstração das áreas de visibilidade reduzida nos caminhões, os participantes puderam vivenciar uma experiência prática por meio de um simulador de bicicleta com suporte que permitiu compreender os desafios de percepção no trânsito e a importância da atenção redobrada. Como parte das ações do Maio Amarelo, o caminhão utilizado na atividade esteve caracterizado na cor da campanha, ampliando a visibilidade da iniciativa e reforçando a mensagem de segurança no trânsito. Na ocasião, a Loga também apresentou os novos uniformes dos colaboradores, reforçando a modernização da operação e a valorização das equipes de trânsito. A campanha Ponto Cego teve como base uma iniciativa já consolidada, a aplicação de adesivos amarelos em pontos estratégicos dos caminhões, sinalizando as áreas críticas de baixa visibilidade para os motoristas. Então, isso aí é uma informação muito importante, né? Porque pedestres, motociclistas, né? E os ciclistas também, às vezes, desconhecem esse ponto, né? Nos veículos maiores aí, né? O chamado ponto cego, mesmo nos carros, né? Dependendo do ângulo que você for fazer uma convergência, né? A gente fica sem visibilidade total. E o motociclista, os ciclistas, outro dia eu ainda comentei aqui, né? Aqui em nossa cidade de Sacramento tá assim, precisando tomar providências e rápidas. Os nossos ciclistas, não a maioria, não generalizando, né? Alguns ciclistas aí não estão respeitando o semáforo no vermelho, estão ultrapassando do lado contrário, né? Do lado direito. Às vezes a gente tá dando seta que vai fazer uma convergência pro lado direito, e o cidadão vem e ultrapassa assim, como diz o ditado, tirando tinta. E depois a culpa é do motorista do carro, do caminhão e de outros veículos aí, né? Por quê? Mas os motociclistas não estão obedecendo a sinalização, excesso de velocidade, né? Eu penso que a segurança no trânsito e o respeito é para todos. Né, para que o trânsito flua com segurança, com agilidade, porque se acontece um acidente, para o trânsito e todo aquele transtorno, né? Então, esse ponto cego aí, quando eu tive a oportunidade de trabalhar com caminhões também, né? A gente ficava muito atento a isso. Às vezes você chega no semáforo, no sinal, né? E a gente está no caminhão, lá em cima aí o motociclista vem, né? E para ali num sinal de parada ou no semáforo bem próximo ali e fica no ponto cego da gente ao sair, né? A dar início, né? Ao trânsito de novo é complicado, é perigoso. Então você motociclista, preze pela sua vida, segurança no trânsito, pare sempre tendo visibilidade do motorista, né? Do caminhão, do ônibus e outros veículos aí de grande porte, para que você preze pela sua vida e também pela segurança no trânsito. 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
1: A hora certa para você, 5:26.

0: 7:28. Confira o seu relógio, 5:28.
1: Bom dia, Carlos André.

0: Que bom estarmos juntos, informando, divertindo e evangelizando. E a hora certa na Sacramento FM, 5:30.
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0: 5 horas 32 minutos.

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3: Bom dia, bom dia, bom dia. 5:33. Bom dia, José Antônio Borges, está lá trabalhando e sintonizado. A Ângela Seregatti em Mojimirim. Tudo bom, Ângela? Abraço aqui também para o senhor Diácono Vantuil. Bom dia para a dona Sirlene e o senhor Eurípides. O Marco Antônio está lá em Uberaba, no Parque das Aroeiras. Tudo bom, Marcos? Abraço aí para você, para a família, pessoal aí também, né, em Uberaba, vários bairros aí, moçada firme com a gente aqui, o Vicente. Tudo bom, Vicente? Abraço aqui também a Maria Alice, aí no Residencial 2000. Tudo bom, Maria Alice? Pessoal no centro de Uberaba, o Diego está sintonizado, está lá na Avenida Leopoldino, aí no início aí, né? No, mais conhecido aí nos prédinhos. Então, um abraço para você, Diego, muito obrigado. Está dizendo aqui que sintoniza às 4:30 da manhã, porque já começa a se organizar para ir para o trabalho, fazer o almoço, né? Então, bom dia para você, seja bem-vindo, obrigado aí. Tá parabenizando pela programação e dizendo aí que só quando não pode mesmo que não acompanha o programa. Um abraço aí para você, gratidão pelo retorno, pela sintonia. Ah, também na sintonia comigo, aqui da 100, né, o pessoal lá no Cafundó. Abraço, Valdeci, bom dia, tudo bom com vocês aí? Seja bem-vindo, pessoal aí do Cafundó, na sintonia da 100,3. Meu muito obrigado aí, o Henrique Bizinotto e a família também. Tudo bom, Henrique? Tudo certinho aí com vocês? Tudo beleza? Cadê o Zé Felipe? Já foi pra aula? Então, um abraço para você, né? Pra Graziele aí, o Zé Felipe na sintonia, né? Bom dia pro Robson também. Tudo bom, Robson? A Claudinha na panificadora Perpétuo Socorro. Tudo bom aí, Claudinha? Tudo certo, né? Lá no Cafundó é o Valdeci e a Fátima, né? Abraço aí pra vocês. Bora lá de moda. 5:35, Júnior Viola e o Marcelino, Jeito Matuto. Silveira e Silveirinha, beija-flor das penas verdes. Zé do Rancho e Zé do Pinho passa por aqui também. Bom dia.

0: 8:43.
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2: Bom dia, Carlos André. Que Deus abençoe o seu dia, que você tenha uma ótima quarta-feira. Manda aí pra mim, Lourenço Lorival, anel de noivado. Um abraço, fica com Deus. Vou oferecer pra todos aí da rádio, pra todos que gostar da música. Bom dia.
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0: bom dia, tá aí o Goiânia, o Paranaense, o Doutor e o Caipira, antes Lourenço e Lorival, anel de noivado, Zé do Rancho, Zé do Pinho, Silveira e Silveirinha e o Júnior Viola e o Marcelino, faltando 10 minutos para 6 horas. Um abraço para dona Sebastiana, o senhor Orlando, lá na Fazenda Fundão, na comunidade Quinta Sol. Dona Sebastiana diz que lá tá uma chuva danada, né? Trovejando aí, ventando e chovendo muito aí na comunidade Quinta Sol, aí na Fazenda Fundão, bem próximo aí à comunidade, né? Manda essa chuva para cá, viu, dona Sebastiana? Abraço para vocês aí. Muito obrigado pelo carinho. A previsão nós vamos trazer daqui a pouquinho às 6:15. Bom dia.
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2: 5:55. Confira a hora certa. 5:55.
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5: Bom dia, vem chegando a nossa oração da manhã. Convido a você para que juntos agradeçamos a Deus por mais este dia, pelo dom da vida, rezamos pelos aniversariantes: Maria das Dores Silva Foresto, Laura Emanuela Filiasse Silva, e por todos que celebram mais um ano de vida. Rezamos também por todas as pessoas que encomendaram as nossas orações. Rezamos por Dona Francisca e família. Eu rezo pela minha família, especialmente pelos meus pais. Rezamos também por você, pela sua família, por todas as pessoas que se encontram enfermas, acamadas, hospitalizadas, necessitando da graça da saúde, pelos sócios do Clube de Amigos da Rádio Sacramento. Momento de pararmos um instante juntos, unidos em oração, pedir as bênçãos, a proteção, a intercessão de nossa rainha e padroeira para este dia, para as nossas famílias e por todos aqueles que estão necessitando de oração.

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2: Bom dia, queridos rádio ouvintes da Rádio Sacramento. Hoje é quarta-feira e convido a todos para rezarmos juntos esta oração da manhã. Eu sou o Padre Ricardo Fidelis. Vamos elevar a Deus o nosso louvor matutino. Em nome do Pai e do Filho e do Espírito Santo. Amém. Criador das alturas celestes, vós fixastes caminhos de luz para a lua, rainha da noite, para o sol que de dia reluz. Vai-se a treva fugindo da aurora e do dia se espalha o clarão. Nova força também nos desperta e nos une num só coração. O nascer desse dia convida a cantarmos os vossos louvores. Do céu jorra uma paz envolvente, harmonia de luz e de cores. Ao clarão desta luz que renasce, fuja a treva e se apague a ilusão. A discórdia não trema nos lábios, a maldade não turve a razão. Quando o sol vai tecendo este dia, brilhe a fé com igual claridade. Cresça a espera nos bens prometidos e nos una uma só caridade. Escutai-nos, ó Pai piedoso, e vós, Filho do Pai esplendor, que reinais com o Espírito Santo na manhã sem ocaso do amor. Senhor, meu primeiro pensamento nesta manhã que começa se dirige para ti, que velaste meu sono e assististe o meu despertar. Tu moras nas alturas e habitas bem no íntimo de minha vida, e todo este dia é teu. Consagro-te agora a jornada que começa, que o meu trabalho seja fecundo como orvalho do teu amor e a força da tua bênção. Em vão trabalham os homens se tu não os amparas. Permite que eu possa responder claramente a todos a respeito da esperança que existe em mim. Que todos aqueles que eu encontrar possam receber uma palavra amiga de meus lábios, um gesto acolhedor de minhas mãos e uma oração sincera do meu coração. Olha na mesa daqueles que sofrem e que possam se alimentar para recuperar as forças e continuar a caminhada da vida. Que hoje à noite eu possa estar novamente contigo na intimidade, como alguém que reencontra um amigo, para poder dar graças pelo dia que me destes. Vamos agora acolher no coração a palavra do Senhor por meio do Evangelho.

0: Quarta-feira, dia 20 de maio. Evangelho segundo São João, capítulo 17, versículos de 11 a 19. Naquele tempo, Jesus ergueu os olhos ao céu e disse: E agora eu vou para junto de ti, e estas coisas eu digo enquanto estou no mundo, para que eles tenham dentro deles toda a minha alegria. Eu tenho dado a eles a tua palavra, mas o mundo os odiou, porque eles não são do mundo, como eu não sou do mundo. Não te peço que os tires do mundo, mas que os guardes do mal. Eles não são do mundo, como eu não sou do mundo. Santifica-os na verdade. A tua palavra é verdade. Assim como tu me enviaste ao mundo, eu também os enviei ao mundo. E eu me santifico em favor deles, a fim de que também eles sejam santificados na verdade. Palavra da salvação. Glória a vós, Senhor. Meus irmãos e minhas irmãs, continuamos a oração sacerdotal de Jesus, que, colocada no contexto da última ceia, é como que a conclusão do sermão de adeus. Cheia de confidência, doçura e amor, ela é altamente inspirada, porque nela Jesus se apresenta em atitude de sacerdote, intercedendo pelos seus apóstolos e por todos os seus discípulos e discípulas, no momento em que está para deixá-los sozinhos no mundo. Também o trecho que lemos hoje é dirigido ao grupo dos 12 apóstolos. Jesus pede a unidade deles, a exemplo da unidade fundamental que une a Santíssima Trindade, tema central da parte final que meditaremos amanhã. Pede ainda que o Pai conserve os apóstolos, que sejam preservados do mal e santificados na verdade, para poderem cumprir com perfeição a missão à qual são enviados.
1: Depois de ouvir a palavra do Senhor, vamos dirigir a Ele as nossas preces. Senhor Jesus Cristo, esplendor do Pai, vós nos iluminais com a sua palavra. Cheios de amor, nós o invocamos.
2: Senhor, eu sei que é teu este lugar, todos querem te adorar.
1: Sois bendito, Senhor, autor e consumador da nossa fé, porque nos chamastes das trevas para vossa luz admirável. Vós que abristes os olhos aos cegos e fizestes os surdos ouvirem, aumentai a nossa fé. Fazei-nos, Senhor, permanecer firmes no vosso amor e que nunca nos separemos uns dos outros. Dai-nos força para resistir à tentação, paciência na tribulação e sentimentos de gratidão na prosperidade. Dai a vossa graça a todos os ouvintes da Rádio Sacramento, especialmente àqueles que apresentaram as suas intenções para esta oração da manhã. Que todos recebam vossa graça, vossa bênção, o auxílio necessário, a proteção, a saúde, a paz. Vos pedimos também, Senhor Jesus, por todos os membros do Clube de Amigos, para que sejam perseverantes neste compromisso de nos ajudar a evangelizar por meio da Rádio Sacramento. Por todas estas intenções, Senhor Jesus, nós nos unimos a vós, rezando como vós nos ensinastes. Pai nosso que estais no céu, santificado seja o vosso nome. Venha a nós o vosso reino. Seja feita a vossa vontade, assim na terra como no céu. O pão nosso de cada dia nos dai hoje. Perdoai-nos as nossas ofensas, assim como nós perdoamos a quem nos tem ofendido, e não nos deixeis cair em tentação, mas livrai-nos do mal.
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1: Senhor, no início início deste dia, venho pedir-te saúde, força, paz e sabedoria. Quero olhar hoje o mundo com olhos cheios de amor, ser paciente, compreensivo, manso e prudente, ver além das aparências teus filhos como tu mesmo os vês, e assim não ver senão o bem em cada um. Cerra meus ouvidos a toda calúnia, guarda minha língua de toda maldade, que só de bênçãos se encha meu espírito. Que eu seja tão bondoso e alegre, que todos quantos se achegarem a mim, sintam a tua presença. Senhor, reveste-me de tua beleza, e que no decurso deste dia, eu te revele a todos. Amém. Vamos pedir à nossa mãe, Maria Santíssima, que nos conceda a graça e a bênção que necessitamos. Vamos nos confiar a ela, pedindo que Nossa Senhora nos acompanhe ao longo de todo este dia, nos concedendo a saúde do corpo, a proteção da alma, as bênçãos que necessitamos.
3: Nossa Senhora, Virgem do Silêncio.
1: Ó minha Senhora e minha Mãe, eu me ofereço todo a vós, e em prova de minha devoção para convosco, vos consagro neste dia meus olhos, meus ouvidos, minha boca, meu coração e todo o meu ser. E já que sou vosso, ó incomparável Mãe, guardai-me e defendei-me como propriedade vossa. Amém. Ave Maria, cheia de graça, o Senhor é convosco. Bendita sois vós entre as mulheres, e bendito é o fruto do vosso ventre, Jesus. Santa Maria, Mãe de Deus, rogai por nós, pecadores, agora e na hora de nossa morte. Amém. Queridos ouvintes da Rádio Sacramento, vamos neste momento receber a bênção de Deus para este dia que está começando. O Senhor Jesus Cristo esteja a teu lado para te defender, dentro de ti para te conservar, diante de ti para te conduzir, atrás de ti para te guardar, acima de ti para te abençoar. Ele que vive e reina pelos séculos dos séculos. Amém. A bênção de Deus Todo-Poderoso, Pai, Filho e Espírito Santo. Amém. Um feliz e abençoado dia para todos os queridos rádio ouvintes da Rádio Sacramento.
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7: Bom dia, 6:12, é hora de informação, vamos saber como fica o tempo e a temperatura.
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7: 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Esta quarta-feira será marcada pelo contraste entre o frio intenso no sul e a manutenção de instabilidades em áreas do sudeste e norte do Brasil. A atuação de uma massa de ar polar mantém o tempo firme e as temperaturas baixas na região sul, com possibilidade de geada ampla e até temperaturas negativas no Rio Grande do Sul. Já no sudeste, a passagem de uma frente fria, a circulação marítima e a presença de umidade favorecerão pancadas de moderada a forte intensidade, com risco de temporais isolados em áreas de São Paulo, Rio de Janeiro e Minas Gerais. No norte, o avanço das instabilidades segue provocando chuva intensa e acumulados elevados. Para o sudeste, esta frente fria deve seguir posicionada no oceano, na altura da costa do Espírito Santo, favorecendo instabilidades ao longo de todo este dia. Desde cedo, a condição para chuva no litoral leste, oeste, norte e interior paulista, além do sul da zona da Mata Mineira e todo o Triângulo Mineiro, grande parte do Rio de Janeiro e faixa litorânea capixaba. Ao longo do dia, as pancadas ganharão intensidade no centro-sul e Triângulo Mineiro, também no Rio de Janeiro, sul e Espírito Santo. Já no norte de Minas Gerais e no Espírito Santo, o tempo segue firme, as temperaturas permanecem agradáveis devido à influência da massa de ar polar, enquanto a umidade relativa do ar em alguns pontos do norte mineiro ficará abaixo dos 30%. Para Sacramento, chove a qualquer hora do dia, nesse momento 18 graus, a umidade relativa do ar 66%. A máxima prevista para esta quarta-feira, 25 graus, a possibilidade de chuvas é de 89%, média de 15 milímetros. A umidade relativa do ar vai variar de 61% a 100%. Já chove, né, nesse momento em várias partes do município, tempo abafado, o sol deve aparecer por entre nuvens no decorrer do dia. A previsão até o momento indica chuva a qualquer hora, que no final da tarde e noite poderá ter raios, trovoadas e ventania. Em pontos isolados poderá ter queda de granizo. 6:16, portal climatempo.com, com as informações do tempo e a temperatura.
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5: 6:19, bom dia.
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1: 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Bom dia, 6:24, um abraço pro meu estimado amigo professor Juca, tudo bom professor, tudo certinho? Bom dia pro Adilson na Fazenda Cachoeira, a Lourdirlei no Rosário, Luzia Afonso tá no Chafariz, tudo bom Luzia? Dona Benice, senhor Manuel lá na Fazenda Fazendinha, tá chovendo aí dona Benice, fala comigo, aqui não tá não, só ali de fora, as telhas aqui são boas, né? Deu um chuvisqueirão agora há pouco, já vai melhorando, é um bom sinal, né? Um abraço para Giovana e o João, tudo bom com vocês? Sejam bem-vindos, obrigado aí pela atenção, obrigado por sintonizar a 100,3. Maria Helena, bom dia para a equipe da Agromil, bora lá Marquinhos, pode plantar, viu? Tá chovendo, é bom dia, hoje só neblina, você vai ver depois da neblina, viu Juninho? Você vai ver depois aí. Tá marcando chuva mesmo, se Deus quiser, né? E tá precisando dela vir. Tá chovendo para todo lado aí, ó. Por exemplo, agora há pouco, falei com o pessoal lá do Quenta Sol, muita chuva lá, tá até trovejando por lá, né? Então, um abraço a todos aí da comunidade Quenta Sol, né? Também, né? Aí, ó, lá nos Diogos, ontem choveu 7 milímetros, né? Isso é muito bom sinal, chuvinha vai chegando aí, né? E para dar uma acalmada nessa poeira, o negócio tá brincadeira, não é um poeirão danado, as gripes aí, os resfriados, nem a chuvinha vai dar uma acalmada aí, se Deus quiser. O tempo tá bonito, o sol vai aparecer por entre nuvens aí, segundo informações da Clima Tempo, chove a qualquer hora do dia, 15 milímetros é o esperado para hoje, né? Nesta quarta-feira, meiuca de semana, né? Então, um abraço aí para você, tá chegando agora, sintonizou o José Ivan Acerlei, lá na Fazenda Jatobá. Oi, dona Raimunda, bom dia, tudo bem com vocês aí? Tudo certo, pessoal, na Fazenda Jatobá. Chico Rei, Paraná, quem será seu outro amor? Fala comigo, bom dia. 3351-1735, também pelo nosso WhatsApp, 9 91 97 17 48.

0: Chico Rei, Paraná, quem será seu outro amor? Fala comigo, bom dia, bom dia. E fala comigo, tá na ponta da linha aqui na 100,3 para participar com a gente aqui no programa Eu, a Viola e Deus. Nosso vigário paroquial, Padre Márcio André, para falar da quermesse, da festa. Falando nisso, né, gente? A quermesse começa na próxima sexta-feira, festa da padroeira Nossa Senhora do Patrocínio do Santíssimo Sacramento, aqui na cidade de Sacramento. E você, sua família, os amigos, são convidados especiais a estar participando todos os dias, né, de segunda a sexta, a novena e a Santa Missa. É, tem aí o terço, ó, de segunda a sexta, o terço às 18h30 e a Santa Missa com a novena às 19h. Domingos e sábados e domingos, às 17h30, o terço e às 18h a Santa Missa. É, então, uma programação toda especial. E a partir de sexta-feira, já tem aí, né, a tradicional barraquinha da festa da padroeira, lá na Praça do Centro e na Praça da Basílica. Padre Márcio André, bom dia, seja bem-vindo. Quais são aí as novidades que estão aguardando aí, né, a comunidade de Sacramento, das cidades circunvizinhas? E tem shows importantes, né? O senhor estava dizendo aí, falando comigo aí, tem show aí, né? Grandes shows aí durante todos os dias da nossa quermesse. Bom dia pro senhor, seja bem-vindo aqui no programa Eu, a Viola e Deus.
1: Bom dia, Carlos André, tudo bem com você? Vamos agora falar.
0: Tudo jóia, graças a Deus. Vamos falar da festa.
1: Do dia 22 ao dia 31 de maio, todas as noites, lá na Praça da Basílica, nós teremos a nossa tradicional quermesse, iniciando a partir das 19 horas. Em algumas noites nós teremos shows, é isso mesmo. Olha aí, esse ano com uma novidade. Todos os shows vão começar às 23 horas, porque nós temos nas nossas barraquinhas os nossos binguinhos, os nossos leilões. Então, para que uma programação não atrapalhe a outra, os shows começarão às 23 horas. No dia 22 de maio, teremos o show de Breno e Carlão. No dia 23, Suelen e Franciele. No dia 24 de maio, Vinícius e Franciel. No dia 29 de maio, uma atração vindo de Goiânia, é isso mesmo. Juliana Fer, a Braba, vai animar a nossa quermesse a partir das 23 horas. E no dia 30 de maio teremos o último show da nossa quermesse com Paulo Vitor e Guilherme. Mas todas as noites tem barraquinha bem animada e você é nosso convidado. Um abraço para você, Carlos André, muito obrigado. E queremos contar com a sua presença e a presença de todos os seus ouvintes na festa da padroeira.
0: Abraço para o senhor também, Padre Márcio André, muito obrigado pelo carinho. Conte com a nossa presença, a nossa participação, dos nossos ouvintes também, claro. É, e o senhor fique à vontade para estar participando aqui no programa, né? Falando nisso, a partir de hoje, aí quase todos os dias, Padre Márcio André estará comigo aqui, trazendo informações, falando da programação. Tem aí o show de prêmios, tem a queima do alho e a programação religiosa também, né? Então, durante o nosso programa aí, nos próximos dias, segue então a participação do Padre Márcio André, que é vigário paroquial da paróquia Basílica Santuário do Santíssimo Sacramento aqui da cidade de Sacramento.
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0: 6h34.
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0: Seis horas, 6:36.
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0: 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O destaque do agronegócio hoje, dia 20 de maio, você sabia que é o dia das abelhas? Não sabe? Então vai ficar sabendo agora. É isso mesmo, dia 20 de maio comemora-se o dia da abelha. E a abelha é um inseto indispensável na produção de alimentos e no biosistema, né, mundial. Nós vamos agora, eu vou direto à agência Rádio Web, está na ponta da linha comigo a repórter Valquíria Rios, para trazer essa informação, né, importante, principalmente para o agronegócio, mas para toda a cadeia produtiva, né, que neste dia 20 de maio, né, comemora-se o dia da abelha, e a agricultura moderna depende da preservação das abelhas. Vamos saber por que é tão importante preservar as abelhas. Valquíria, seja bem-vinda aqui no programa Eu, a Viola e Deus.
7: O Dia Mundial das Abelhas, celebrado em 20 de maio, chama atenção para a importância dos polinizadores na produção de alimentos e na preservação da biodiversidade. Segundo relatórios internacionais, cerca de 75% das culturas agrícolas do mundo dependem da polinização animal. No Brasil, além da força na produção de mel, com mais de 67 mil toneladas produzidas em 2024, o país abriga uma das maiores diversidades de abelhas do planeta. O engenheiro agrônomo e coordenador de sustentabilidade da CropLife Brasil, Pedro Duarte, afirma que a presença das abelhas é essencial para garantir produtividade no campo e comida na mesa.
8: Hoje, falar de polinizador é falar de resiliência produtiva, segurança alimentar e acesso a novos mercados. O produtor rural está cada vez mais inserido em cadeias globais que demandam comprovação não só de sustentabilidade, mas de rastreabilidade e da adoção de boas práticas. A conservação de polinizadores, ela deixa de ser um tema paralelo e ela passa a integrar de fato a estratégia produtiva da agricultura moderna.
7: As abelhas são fundamentais na fertilidade das flores, na reprodução das plantas e no equilíbrio dos ecossistemas, por meio do transporte de pólen. Na agricultura, esse trabalho de polinização é estratégico para a produção de alimentos, como frutas, oleaginosas e legumes. Dentro desse cenário, a CropLife Brasil anunciou a inclusão de indicadores de polinizadores ao painel Crop Data, como parte da agenda de sustentabilidade. Quem dá mais detalhes é o gerente executivo da CropLife Brasil, Renato Gomides.
9: O Crop Data, portal de dados da CropLife Brasil, acaba de lançar o painel de polinizadores. uma nova funcionalidade que reúne dados completos sobre a apicultura brasileira, produção de mel, comércio do produto e o Atlas de Apicultores do país. No ranking mundial, o Brasil ocupa a sétima posição, com 3% da produção global, praticamente empatado com a Argentina. Está atrás apenas dos países asiáticos. Em valor, o mercado totalizou R$1 bilhão em 2024.
7: O painel de polinizadores contém informações técnicas e científicas para aproximar produtores, pesquisadores e assistência técnica. Para mais informações, acesse o site croplifebrasil.org/cropdata. 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Produção e reportagem, Valquíria Rios.
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0: 6:41.
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0: 6:43, a hora certa, 6:43.

Daniel, Minas Gerais, ó, lá no Desemboque tá chovendo muito lá, dona Benice passando pra nós aí, ó, tá com raios, né, vento também, trovões aí, então lá no Desemboque, quenta sol, cadê a chuvinha pra nós aqui, hein? Deixa ela vir pra cá, gente, nós estamos precisando dela aqui, né? 6:46, bom dia. Vemos.

0: Christian Ralf, o futuro é uma incerteza. Bom dia para você na sintonia, onde quer que você esteja, acompanhando a 100,3. É muito bom. Olha, a chuvinha tá chegando lá no sítio também, né? Olhando aqui pelas câmeras, tá chuviscando lá, né? Que bom, né? A chuvinha aí. Alô, pessoal aí da Gameleira, ó. Chuvinha tá chegando aí, né? A benção pai, a benção mãe. Estão lá no sítio aí e daqui a pouquinho chegando por lá, né? Também aí, e que seja uma chuvinha tranquila, né? Para dar uma acalmada nessa poeira. Faltando 11 para 7.
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2: Bom dia, sim.
0: Confira a hora certa, 10 minutos faltando para 7. 6:50.
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0: Bom dia, 6:52. Um abraço pro pessoal na fazenda São Manuel, aí na comunidade Santa Helena. Oi, dona Cleusa, senhor Antônio, tudo bom com você?

vocês aí. Meu muito obrigado pelo carinho, viu, dona Cleusa, senhora e toda a família. Né, um abraço aí pra Renata, pro Donizete, né, pro Neto, a Inês também, a dona Lázara, a todos aí na comunidade Santa Helena. Muito obrigado pelo carinho da acolhida. Né, na última segunda-feira tivemos aí a celebração da Santa Missa. Gratidão a todos, né, pelo carinho da verdadeira amizade. O Elivandro e o Cristiano aí na Fazenda São Manuel também estão sintonizados. Bom dia, Poliana, bom dia, José Humberto, pessoal no bairro Maria Rosa. Abraço para Luciana de Oliveira, tá lá trabalhando e sintonizada. Pessoal de Franca, o Vitor Hugo tá na sintonia. Pediu com Rio Negro e Solimões, diz que lá tá chovendo também, né? E a chuvinha deve chegar para nós aqui, ó, lá no sítio já tá chuvisqueirando mais grossinho. Que bom, chuvinha aí na Gameleira. 6:53.

0: Bom dia, Rio Negro e Solimões, medo da chuva, uma excelente manhã de quarta-feira, boa meiuca de semana para você. Obrigado aí pela sintonia. Abraço para Juliana, está lá em Rifaina. Carlos, bom dia. Parabéns pela programação musical. Sem você aí não tem como ouvir a Rádio Sacramento. Parabéns pelo seu trabalho. Você faz a diferença. É tudo de bom ouvir você no rádio. Muito obrigado, Juliana. Pessoal de Rifaina, Francejo, Nayara, no sítio Monjolim, em Claraval. Atenção aí, pessoal de Claraval, meu abraço a todos aí, pessoal de Igaçaba também, né? Abraço a todos. Lá em Aramina, né? O Teodoro tá na sintonia, tudo bom, Teodoro? Seja bem-vindo, abraço a todos aí, cumprimentando também pela programação musical. Eu quem agradeço aí a vocês pelo bom gosto de escolher a Rádio Sacramento FM e prestigiar a nossa programação, de um modo especial, o programa Eu, a Viola e Deus. E com essas e outras, é hora de encerrar mais um programa sucesso. Obrigado, Senhor, por mais um dia de trabalho. Obrigado, Senhor, pela minha voz, que através dela pude levar a todos a alegria da música, da informação e também da evangelização. Encerro mais este programa prometendo voltar amanhã às 4 da madrugada, se o nosso bom Deus permitir, que é graças a Ele que a vida continua, e Ele é tão bom que vai querer, e eu espero por você. Gratidão a Deus pelo dom da vida de cada um de vocês que participou, que ligou, mandou sua mensagem, que me acolheu aí na sua casa, no seu trabalho. Aos motoristas, obrigado pela carona. Fiquem com Deus, eu vou com Ele também. Excelente, abençoada meiuca de semana. Seja feliz, faça alguém feliz. Eu acredito em você. Aquele abraço especial. Bom dia, tchau, tchau.
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e seja louvado. Esta missa será celebrada nas seguintes intenções: pedindo pelas intenções marcadas na novena das mães, pelas almas três intenções, por alma de Adília de Souza Vieira, sétimo dia, Maria Eduarda Borges de Cunha, Hugo Rodrigues da Cunha, Alzira Char Borges e José Afonso Borges, José Roberto Afonso Bernardes, José Carlos da Silva, Renê Alves de Souza, Éden Scalon, Diomedes de Araújo Rosa e Maria Aparecida de Araújo, Jerônimo Pereira Sintra e Paulínia Alves Borges, Tomé Pereira de Araújo, Adergides Olívio Vilas Boas e Terezinha Maria Vilas Boas, Analice Maria de Rezende, Éder José da Silva, Ormênio José Faria, Otávia Alves Moreira, Nivaldo Augusto da Silva, Terezinha Maria Ferreira, Doraci Rodrigues Gulbo.

0: Em nome do Pai, e do Filho, e do Espírito Santo.
1: Amém.
0: O Deus da esperança, que nos cumula de toda alegria e paz em nossa fé, pela ação do Espírito Santo, esteja convosco.
1: Bendito seja Deus, que nos reuniu no amor de Cristo.
0: O Senhor Jesus, que nos convida à mesa da palavra e da Eucaristia, nos chama a segui-lo fielmente. Reconheçamos ser pecadores e invoquemos com confiança a misericórdia do Pai. Confessemos os nossos pecados.
2: Confesso a Deus Todo-Poderoso
0: e a vós, irmãos e irmãs, que pequei muitas vezes por pensamentos e palavras, atos e omissões, por minha culpa, minha tão grande culpa. E peço à Virgem Maria, aos anjos e santos, e a vós, irmãos e irmãs, que rogueis por mim a Deus nosso Senhor. Deus Todo-Poderoso, tenha compaixão de nós, perdoe os nossos pecados e nos conduza à vida eterna.
1: Amém.
0: Kyrie eleison.
1: Kyrie eleison.
0: Christe eleison.
1: Christe eleison.
0: Kyrie eleison.
1: Kyrie eleison.
0: Oremos. Deus de misericórdia, concedei benigno à vossa Igreja, congregada no Espírito Santo, servir-vos de todo o coração, unida em sincero amor. Por nosso Senhor Jesus Cristo, vosso Filho, que é Deus, e convosco vive e reina na unidade do Espírito Santo, por todos os séculos dos séculos.
1: Amém.

0: Leitura dos Atos dos Apóstolos. Naqueles dias, Paulo disse aos anciãos da igreja de Éfeso: cuidai de vós mesmos e de todo o rebanho sobre o qual o Espírito Santo vos colocou como guardas para pastorear a igreja de Deus, que ele adquiriu com o sangue do seu próprio Filho. Eu sei, depois que eu for embora, aparecerão entre vós lobos ferozes que não pouparão o rebanho. Além disso, do vosso próprio meio aparecerão homens com doutrinas perversas, que arrastarão discípulos atrás de si. Por isso, estais sempre atentos. Lembrai-vos que durante 3 anos, dia e noite, com lágrimas, não parei de exortar a cada um em particular. Agora entrego-vos a Deus e a mensagem de sua graça, que tem poder para edificar e dar herança a todos os que foram santificados. Não cobicei prata, ouro ou vestes de ninguém. Vós bem sabeis que estas minhas mãos providenciaram o que era necessário para mim e para os que estavam comigo. Em tudo vos mostrei que, trabalhando deste modo, se deve ajudar os fracos, recordando as palavras do Senhor Jesus, que disse: há mais alegria em dar do que em receber. Tendo dito isto, Paulo ajoelhou-se e rezou com todos eles. Todos depois prorromperam em grande pranto e, lançando-se ao pescoço de Paulo, o beijavam aflitos, sobretudo por lhes haver ele dito que não tornariam a ver-lhe o rosto, e o acompanharam até o navio. Palavra do Senhor.
1: Graças a Deus.
0: Reinos da terra, cantai ao Senhor.
1: Reinos da terra, cantai ao Senhor.
0: Suscitai, ó Senhor Deus, suscitai vosso poder, confirmai esse poder que por nós manifestantes, a partir de vosso templo que está em Jerusalém. Para vós venham os reis e vos ofertem seus presentes.
1: Reinos da terra, cantai ao Senhor.
0: Reinos da terra, celebrai o nosso Deus, cantai-lhe salmos. Ele viaja no seu carro sobre os céus dos céus eternos. Eis que eleva e faz ouvir a sua voz, voz poderosa.
1: Reinos da terra, cantai ao Senhor.
0: Dai glória a Deus e exaltai o seu poder por sobre as nuvens. Sobre Israel, eis sua glória e sua grande majestade. Em seu templo, ele é admirável e a seu povo dá poder. Bendito seja o Senhor Deus, agora e sempre. Amém. Amém.
1: Reinos da terra, cantai ao Senhor.

0: O Senhor esteja convosco.
1: Ele está no meio de nós.
0: Proclamação do Evangelho de Jesus Cristo segundo João.
1: Glória a vós, Senhor.
0: Naquele tempo, Jesus ergueu os olhos para o céu e rezou, dizendo: Pai Santo, guarda-os em teu nome, o nome que me deste, para que eles sejam um, assim como nós somos um. Quando eu estava com eles, guardava-os em teu nome, o nome que me deste. Eu guardei-os e nenhum deles se perdeu, a não ser o filho da perdição, para se cumprir a escritura. Agora eu vou para junto de ti e digo estas coisas, estando ainda no mundo, para que eles tenham em si a minha alegria plenamente realizada. Eu lhes dei a tua palavra, mas o mundo os rejeitou, porque não são do mundo, como eu não sou do mundo. Não te peço que os tireis do mundo, mas que os guardes do maligno. Eles não são do mundo, como eu não sou do mundo. Consagra-os na verdade, a tua palavra é verdade. Como tu me enviaste ao mundo, assim também eu os envio ao mundo. Eu me consagro por eles, a fim de que eles também sejam consagrados na verdade. Palavra da salvação.
1: Glória a vós, Senhor.
2: Nos aproximamos da solenidade de Pentecostes e a liturgia nos apresenta, por meio das leituras, a despedida de Paulo e também palavras de despedida de Jesus numa oração. Essas palavras se referem à responsabilidade, cuidado pastoral, busca pela unidade, pela proteção, pela santidade. As duas leituras de hoje dão continuidade às duas leituras da missa de ontem. Na primeira leitura, São Paulo, ele faz um sermão de despedida para os responsáveis da comunidade de Éfeso, os anciãos, os presbíteros, os padres da comunidade de Éfeso. São Paulo sabe que depois da sua partida viriam dificuldades, sofrimentos, provações, falsas doutrinas, e por isto São Paulo os adverte a permanecerem fiéis ao Evangelho do Senhor, responsáveis pelo rebanho do Senhor. Aquela igreja que foi constituída não por mérito deles, mas pelo sangue de Cristo. Uma igreja que pertence a Cristo. E eles agora são responsáveis por cuidar, por preservá-los do mal e manter aquela comunidade na fidelidade do Evangelho. E São Paulo se despede e parte em meio ao pranto daqueles que não voltariam mais a ver o seu rosto. Nós percebemos aí a comunhão, o amor fraterno, o amor que eles tinham pelo missionário Paulo, que lhes comunicou o Evangelho. Hoje somos nós que devemos também permanecer firmes na verdade do Evangelho, nos sentindo responsáveis uns pelos outros, nesse cuidado pastoral tão necessário. No Evangelho, Jesus continua a sua chamada oração sacerdotal. Ele ergue os olhos em meio à agonia, prestes a ser entregue, julgado, condenado, crucificado. Mas naquele momento de agonia, Jesus reza pelos seus discípulos. E na oração de Jesus, o pedido de unidade: que sejam preservados do mal, que sejam santificados, que se mantenham consagrados na verdade. Isto nos consola, saber que nosso Senhor, naquele momento, na hora da sua glorificação, ele rezou por nós, para que nós também pudéssemos perseverar na vivência da fé cristã e testemunhar esta fé com autenticidade. E isto parte do testemunho de unidade, sempre consagrados na verdade. Que a graça de Deus, por meio desta Eucaristia, nos ajude a perseverar em nossa vocação cristã, sempre em comunhão e com testemunho da verdade do Evangelho. Louvado seja nosso Senhor Jesus Cristo.
1: Para sempre seja louvado.

0: Bendito sejais, Senhor Deus do universo, pelo pão que recebemos de vossa bondade, fruto da terra e do trabalho humano, que agora vos apresentamos e para nós se vai tornar pão da vida.
1: Bendito seja Deus para sempre.
0: Bendito sejais, Senhor Deus do universo, pelo vinho que recebemos de vossa bondade, fruto da videira e do trabalho humano, que agora vos apresentamos e para nós se vai tornar vinho da salvação.
1: Bendito seja Deus para sempre. Para sempre.

0: Orai, irmãos e irmãs, para que o meu e vosso sacrifício seja aceito por Deus Pai Todo-Poderoso.
1: Receba o Senhor por tuas mãos este sacrifício, para a glória do seu nome, para o nosso bem e de toda a sua santa igreja.
0: Acolhei, Senhor, nós vos pedimos o sacrifício que instituístes, e pelos sagrados mistérios que celebramos em vossa honra, dignai-vos completar a santificação daqueles que salvastes. Por Cristo nosso Senhor.
1: Amém.
0: O Senhor esteja convosco.
1: Ele está no meio de nós.
0: Corações ao alto.
1: O nosso coração está em Deus.
0: Demos graças ao Senhor nosso Deus.
1: É nosso dever e nossa salvação.
0: Na verdade, é digno e justo. É nosso dever e salvação dar-vos graças sempre e em todo lugar. Senhor, Pai Santo, Deus Eterno e Todo-Poderoso, por Cristo Senhor nosso. Ele, nosso único mediador, entrou uma vez por todas no santuário dos céus e intercede por nós, garantindo-nos a perene efusão do Espírito Santo. Pastor e guardião de nossas vidas, ele nos chama à unânime oração, a exemplo de Maria e dos apóstolos, na espera de um novo Pentecostes. Por este mistério de santificação e amor, transbordando de alegria pascal, exulta a criação por toda a terra. Também as virtudes celestes e as potestades angélicas proclamam um hino à vossa glória, dizendo a uma só voz: Santo, Santo, Santo, Senhor Deus do Universo. O céu e a terra proclamam a vossa glória. Hosana nas alturas. Bendito que vem em nome do Senhor. Hosana nas alturas. Na verdade, ó Pai, vós sois santo, fonte de toda santidade. Santificai, pois, estes dons, derramando sobre eles o vosso Espírito, a fim de que se tornem para nós o corpo e o sangue de nosso Senhor Jesus Cristo.
1: Enviai o vosso Espírito Santo.
0: Estando para ser entregue e abraçando livremente a paixão, Jesus tomou o pão, pronunciou a bênção de ação de graças, partiu e o deu a seus discípulos, dizendo: Tomai todos e comei. Isto é o meu corpo, que será entregue por vós.

Do mesmo modo, no fim da ceia, ele tomou o cálice em suas mãos e, dando graças novamente, o entregou a seus discípulos, dizendo: Tomai todos e bebei. Este é o cálice do meu sangue, o sangue da nova e eterna aliança, que será derramado por vós e por todos para a remissão dos pecados. Fazei isto em memória de mim.

0: mistério da fé.
1: Anunciamos, Senhor, a vossa morte e proclamamos a vossa ressurreição. Vinde, Senhor Jesus.
0: Celebrando, pois, o memorial da morte e ressurreição do vosso Filho, nós vos oferecemos, ó Pai, o pão da vida e o cálice da salvação, e vos agradecemos porque nos tornastes dignos de estar aqui na vossa presença e vos servir.
1: Aceitai, ó Senhor, a nossa oferta.
0: Suplicantes, vos pedimos que, participando do corpo e sangue de Cristo, sejamos reunidos pelo Espírito Santo num só corpo.
1: O Espírito nos una num só corpo.
0: Lembrai-vos, ó Pai, da vossa Igreja, que se faz presente pelo mundo inteiro, que ela cresça na caridade em comunhão com o Papa Leão, com nosso Bispo Paulo, os bispos do mundo inteiro, os presbíteros, os diáconos e todos os ministros do vosso povo.
1: Lembrai-vos, ó Pai, da vossa Igreja.
0: Lembrai-vos de Adília de Souza Vieira, que chamastes deste mundo à vossa presença, tendo sido sepultada com Cristo em sua morte no batismo, participe igualmente da sua ressurreição. Lembrai-vos também, na vossa misericórdia, dos outros nossos irmãos e irmãs que adormeceram na esperança da ressurreição, especialmente das demais intenções desta Santa Missa, e de todos os que partiram desta vida, acolhei-os junto a vós, na luz da vossa face.
1: Concedei-lhes, ó Senhor, a luz eterna.
0: Enfim, nós vos pedimos, tende piedade de todos nós, e dai-nos participar da vida eterna, com a Virgem Maria, Mãe de Deus, São José, seu esposo, os apóstolos e todos os santos que neste mundo viveram na vossa amizade, a fim de vos louvarmos e glorificarmos, por Jesus Cristo, vosso Filho. Por Cristo, com Cristo e em Cristo, a vós, Deus Pai Todo-Poderoso, na unidade do Espírito Santo, toda honra e toda glória, por todos os séculos dos séculos.
1: Amém.
0: Rezemos.

0: nós o vosso reino. Seja feita a vossa vontade, assim na terra como no céu. O pão nosso de cada dia nos dai hoje. Perdoai-nos as nossas ofensas, assim como nós perdoamos a quem nos tem ofendido. E não nos deixeis cair em tentação, mas livrai-nos do mal. Livrai-nos de todos os males, ó Pai, e dai-nos hoje a vossa paz. Ajudados pela vossa misericórdia, sejamos sempre livres do pecado e protegidos de todos os perigos, enquanto aguardamos a feliz esperança e a vinda do nosso Salvador, Jesus Cristo.
1: Vosso é o reino, o poder e a glória para sempre.
0: Senhor Jesus Cristo, dissestes aos vossos apóstolos: eu vos deixo a paz, eu vos dou a minha paz. Não olheis os nossos pecados, mas a fé que anima a vossa igreja. Dai-lhe, segundo o vosso desejo, a paz e a unidade. Vós que sois Deus, com o Pai e o Espírito Santo.
1: Amém.
0: A paz do Senhor esteja sempre convosco.
1: O amor de Cristo nos uniu. Cordeiro de Deus, que tirais o pecado do mundo, tende piedade de nós. Cordeiro de Deus, que tirais o pecado do mundo, tende piedade de nós. Cordeiro de Deus, que tirais o pecado do mundo, dai-nos a paz.
0: Dá-me cumprir sempre a vossa vontade, jamais separado de vós. Felizes os convidados para a ceia do Senhor. Eis o Cordeiro de Deus, que tira o pecado do mundo.
1: Senhor, eu não sou digno de que entreis em minha morada, mas dizei uma palavra e serei salvo.
0: Corpo e sangue.

Alma de Cristo, santificai-me. Corpo de Cristo, salvai-me. Sangue de Cristo, inebriai-me. Água do lado de Cristo, lavai-me. Paixão de Cristo, confortai-me. Ó bom Jesus, ouvi-me. Dentro de vossas chagas, escondei-me. Não permitais que me separe de vós. Do espírito maligno, defendei-me. Na hora da morte, chamai-me e mandai-me ir para vós, para que com os vossos santos vos louve. Por todos os séculos dos séculos. Amém.

0: Oremos. Senhor, a participação no Divino Sacramento aumente sempre em nós a vossa graça e, purificando-nos pela sua força, nos torne cada vez mais dignos de tão grande dom. Por Cristo nosso Senhor.
1: Amém.
0: Façamos a oração deste sexto dia da novena de Pentecostes.

0: todos vão rezar dizendo: Vinde Espírito Santo, renovai os nossos corações.
1: Vinde Espírito Santo, renovai os nossos corações.
0: Ó Espírito Santo, dom do Pai e do Filho, nós vos adoramos e bendizemos, reunidos como igreja nesta Basílica Santuário, elevamos nossa súplica confiante.
1: Vinde Espírito Santo, renovai os nossos corações.
0: Vinde Espírito de luz, iluminai nossas mentes para compreendermos a palavra de Deus e reconhecermos Jesus vivo no Santíssimo Sacramento.
1: Vinde Espírito Santo, renovai os nossos corações.
0: Vinde Espírito de amor, inflamai nossos corações para que amemos como Cristo nos amou e façamos de nossa vida uma oferta ao Pai.
1: Vinde Espírito Santo, renovai os nossos corações.
0: Vinde Espírito de fortaleza, sustentai-nos nas dificuldades, fortalecei-nos nas provações e encorajai-nos na missão.
1: Vinde Espírito Santo, renovai os nossos corações.
0: Derramai sobre nós os vossos dons: sabedoria, entendimento, conselho, fortaleza, ciência, piedade e temor de Deus.
1: Vinde Espírito Santo, renovai os nossos corações.
0: Fazei de nós um povo eucarístico, alimentado pela palavra e pelo pão da vida, fiel na adoração e generoso na caridade.
1: Vinde Espírito Santo, renovai os nossos corações.
0: Renovai, Senhor, a vossa igreja, despertai em nós o ardor missionário, a alegria do evangelho e a coragem de testemunhar a fé.
1: Vinde Espírito Santo, renovai os nossos corações.
0: Concedei-nos produzir os frutos do Espírito: amor, alegria, paz, paciência, bondade, benignidade, fidelidade, mansidão e domínio de si.
1: Vinde Espírito Santo, renovai os nossos corações.
0: Que esta novena seja para nós um verdadeiro cenáculo de oração, comunhão e envio missionário.
1: Vinde Espírito Santo, renovai os nossos corações.
0: Ó Maria, esposa do Espírito Santo e mãe da Igreja, ensinai-nos a acolher e viver a ação do Espírito em nossas vidas.
1: Vinde Espírito Santo, renovai os nossos corações.
0: Rezemos juntos. Vinde Espírito Santo, enchei os corações dos vossos fiéis e acendei neles o fogo do vosso amor. Enviai o vosso Espírito e tudo será criado, e renovareis a face da terra. Oremos. Ó Deus, que instruístes os corações dos vossos fiéis com a luz do Espírito Santo, fazei que apreciemos retamente todas as coisas segundo o mesmo Espírito, e gozemos sempre da sua consolação. Por Cristo Senhor nosso. Amém. Rogai por nós, Santa Mãe de Deus,
1: para que sejamos dignos das promessas de Cristo.
0: São José,
1: rogai por nós.
0: São Miguel Arcanjo, defendei-nos no combate. Sede nosso refúgio contra as maldades e ciladas do demônio. Ordene-lhe Deus, instantemente pedimos. E vós, príncipe da milícia celeste, pelo divino poder, precipitai o inferno a Satanás e a todos os espíritos malignos que andam pelo mundo para perder as almas. Amém. O Senhor esteja convosco.
1: Ele está no meio de nós.
0: Abençoe-vos Deus Todo-Poderoso, Pai, Filho e Espírito Santo.
1: Amém.
2: Ide em paz e o Senhor vos acompanhe. Aleluia.
1: Graças a Deus. Aleluia.
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1: 7:37.
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0: Dia 20, celebramos São Bernardino de Sena. São Bernardino nasceu em Carrara, na Itália, em 8 de setembro de 1380. Formou-se na Universidade de Sena. Aos 22 anos, entrou para a Ordem de São Francisco. Brilhante pregador, aos 35 anos de idade, passou a viajar pela Itália para divulgar o Evangelho. Patrono dos publicitários italianos, São Bernardino morreu aos 64 anos no convento de Aquila, em 20 de maio de 1444. Foi canonizado em 1450. Oremos. Ó Pai, pela vossa misericórdia, São Bernardino de Sena anunciou as insondáveis riquezas de Cristo. Concedei-nos, por sua intercessão, crescer no vosso conhecimento e viver na vossa presença segundo o Evangelho, frutificando em boas obras. Por Cristo nosso Senhor. Amém. São Bernardino de Sena, rogai por nós. Neste mesmo dia também celebramos Beata Colomba de Rieti. Continue sintonizado na Rádio Sacramento. Deus abençoe e bom dia.
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4: E é isso, gente, entra no ar mais uma edição do seu Catequese e Família, comigo, Douglas Santos, o programa que é para toda a família. E tocando as melhores da música católica. Vamos curtir? Aumenta o volume, avisa todo mundo pra vir pra cá, ó, pra melhor, porque Catequese e Família está no ar com mais uma edição.
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1: Show, hein? E essa foi a minha última. Ficam todos com Deus. Um beijo no seu coração e até a próxima edição do Catequese Família. Tchau, tchau.
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4: 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Jefferson Davis.
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0: Rachid Ribeiro.
1: São João, uma das festas mais antigas da igreja. A festa de João Batista é celebrada em 24 de junho e sua origem remonta aos primeiros séculos do cristianismo. Já no século V, aparece em antigos martiriológios e também é citada por Santo Agostinho. A data foi escolhida com base no Evangelho de São Lucas, que diz que Isabel, mãe de João, estava grávida de 6 meses na época da Anunciação. Por isso, sua festa ocorre 6 meses antes do Natal. Além do seu significado religioso, a festa incorporou elementos de antigas celebrações agrícolas do solstício de verão no hemisfério norte. A fogueira, por exemplo, remete à tradição de Santa Isabel, que acendeu uma fogueira para anunciar o nascimento de João Batista e também simboliza a luz que João trouxe ao mundo, preparando o caminho para Cristo. As danças, como a quadrilha, representam a união e a alegria comunitária, enquanto as comidas típicas, feitas de milho e outros produtos da colheita, refletem a gratidão pela fartura. Assim, a festa une fé, cultura e tradição em uma só celebração profundamente enraizada na história.
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6: 8 horas e 44 minutos.

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4: Quarta-feira, dia 20 de maio. Evangelho segundo São João, capítulo 17, versículos de 11 a 19. Naquele tempo, Jesus ergueu os olhos ao céu e disse: "E agora eu vou para junto de ti, e estas coisas eu digo enquanto estou no mundo, para que eles tenham dentro deles toda a minha alegria. Eu tenho dado a eles a tua palavra, mas o mundo os odiou, porque eles não são do mundo, como eu não sou do mundo. Não te peço que os tires do mundo, mas que os guardes do mal. Eles não são do mundo como eu não sou do mundo. Santifica-os na verdade. A tua palavra é verdade. Assim como tu me enviaste ao mundo, eu também os enviei ao mundo. E eu me santifico em favor deles, a fim de que também eles sejam santificados na verdade." Palavra da salvação. Glória a vós, Senhor. Meus irmãos e minhas irmãs, continuamos a oração sacerdotal de Jesus, que, colocada no contexto da última ceia, é como que a conclusão do sermão de adeus. Cheia de confidência, doçura e amor, ela é altamente inspirada, porque nela Jesus se apresenta em atitude de sacerdote, intercedendo pelos seus apóstolos e por todos os seus discípulos e discípulas, no momento em que está para deixá-los sozinhos no mundo. Também o trecho que lemos hoje é dirigido ao grupo dos 12 apóstolos. Jesus pede a unidade deles, a exemplo da unidade fundamental que une a Santíssima Trindade, tema central da parte final que meditaremos amanhã. Pede ainda que o Pai conserve os apóstolos, que sejam preservados do mal e santificados na verdade, para poderem cumprir com perfeição a missão à qual são enviados.
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2: Bom dia, Sacramento! Bom dia, região! Bom dia, universo!
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2: Se liga, tô começando a nossa manhã aqui com você. Vem comigo, vem!
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2: Muito bem, você que tá chegando aqui na programação da Rádio Sacramento, vou te contar, meu computador ficou mais louco do que tudo aqui agora, mas vamos lá, a abertura do nosso programa tem que ser daquele jeito, não pode ser diferente, e você que tá chegando aqui comigo nessa nossa manhã linda, especial aqui na cidade de Sacramento, também na nossa região, então você vem comigo porque já tem sol na fazendinha brilhando demais. Abertura de novo, ó.
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2: É, eu tô aqui de novo, isso é bom, hein? Dose dupla, vamos lá.
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7: Se liga na 100.
2: Se liga, a partir de agora você sintoniza naquela frequência maravilhosa.
9: Beijo no canto da boca.
2: Vem comigo, vem comigo.
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2: É, o Estúdio 100 está no ar e você pode ligar pra gente. Liga
1: 3351-1735.
2: Silas Bonetti, quero ligar não, quero mandar mensagem no zap, então manda aquele zap.
1: 99197-1748.
2: E juntos vamos começar a nossa manhã de quarta-feira. Chamou e eu tô por aqui pra desejar bom dia pra quem já tá trabalhando, pra você que tá de folga, pra você que tá no carro, tá me dando carona, vambora, hein? Acelera esse possante aí.

0: os dias nós temos a oportunidade de acordar, agradecer, tomar um cafezinho e deixar de ser besta.
1: Então deixa aí de ser besta e começa amanhã comigo na ZYN 311, canal 262, frequência modulada é 100,3. Esta é a nossa Rádio Sacramento FM, agora às 9h09. Bom dia, eu falo ao vivo aqui da Casa da 100 para toda a nossa região e para esse mundão de meu Deus, é só você acessar o nosso site www.radiosacramentofm.com.br, também nossas plataformas digitais e muito mais. E já tem, na verdade, ele tá bem preguiçosinho hoje, viu? Deu aquela esfriadinha, mas o sol já apareceu pra te alegrar e muito bom dia!
2: O sol já nasceu lá na fazendinha.
1: Já? Então vamos.
3: Acorda o bezerro e a vaquinha,
1: vamos!

0: torresmo, hã? Cadê?
1: E o porquinho já caiu na lama.
0: Ei, podia cair na panela, que ia ficar bom demais. Vamos, gente!

de brincar, mas é hora de trabalhar. Bora lá. E é hora também, você sabe, hoje é quarta-feira, por elas. Tá chegando, então aumenta o volume do rádio. Vamos lá pro canal do YouTube também, em um minuto. Martinha tá chegando aqui na programação da 100.

0: Estamos juntos, já também no canal do YouTube da Rádio Sacramento e claro com ela, Martinha, porque o Por Elas está no ar. E hoje o nosso assunto, você tá lembrado, foi você que sugeriu. Vamos falar sobre a saúde emocional no trabalho, mas primeiro, Martinha, bom dia.
1: Bom dia, com muita alegria, muita glória. E hoje nós temos novidades, né, Sila?
0: É verdade, gente. Temos aí parcerias e que serão frutos para muito tempo, né, Martinha?
1: Muito tempo. 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
0: Exatamente.
1: Trazendo aí saúde e bem-estar para o povo.
0: Maravilha. Agradeço esses nossos parceiros. Sejam bem-vindos. Inclusive, eu já vou adiantar, Martinha, que hoje vai ter sorteio de novo, né?
1: Vai ter sorteio de um doce de leite zero açúcar lá da Taquari, do Laticínios Taquari.
0: Então, hora de você participar, lembrando que é no final do programa, tá? Aqui no nosso quadro, hoje, Martinha vai contar pra gente, então, o nosso tema importantíssimo, saúde emocional no trabalho.
1: É, pediram, né? E eu trouxe, então, assim, a interação, o interagimento do pessoal, e é legal, né, Silas?
0: É fundamental, exatamente. Conta pra gente, o que que é esse tema?
1: Inteligência emocional no trabalho. A inteligência emocional é muito simples, é conhecer as nossas emoções. Principalmente saber agir diante delas, né? No trabalho fica um pouquinho mais difícil, muda, porque não é saber lidar com pessoas, com situações, mas com a gente mesmo, situações delicadas, difíceis, né? E aí eu pergunto, você já sentou, já sentiu aquele peso, sobrecarregada, irritada no trabalho? E depois pensou se tudo tivesse sido diferente. Ou pior, guardou tudo e ficou calada e depois sentiu mal, arrependida porque não respondeu. Isso é mais comum do que parece. Principalmente em empresas grandes, né? Onde nós temos muitas pressões, muitas métodos. É, muita gente trabalhando, né? Que tem pensamentos diferentes, tem emoções ali diferentes. E no trabalho, não é só as emoções envolvidas. Todos os dias tem coisas particulares de cada pessoa, né? E aqui vai uma verdade muito importante. Não existe vida sem o estresse. Não existe vida sem emoções. O estresse, ele faz parte da nossa vida. Ele é natural. O problema não é sentir estresse, sentir raiva, sentir emoções, né? É saber lidar com isso, né? Saber lidar com essas emoções, com o estresse, com a rotina ali do dia a dia no nosso trabalho. Porque a gente tem que saber controlar. E controlar o humor, controlar o outro, porque a gente não sabe como que tá o humor do outro, o que que tá passando na vida do outro naquele momento, né? E um ponto muito importante que eu vejo é que as pessoas, os líderes, né, os empresários, eles estão com muita dificuldade de lidar com isso. Hoje a gente tem uma dificuldade muito grande em achar mão de obra, né? Porque qualquer coisinha a pessoa deixa aquilo para lá, ela sai, ela não sabe controlar mais as emoções. Então, acaba que fica prejudicado, né, esse fator aí das mãos de obras. E hoje os líderes, eles precisam como? Saber lidar com pessoas, com emoções. Para quê? Para remediar isso, né? Porque não existe inteligência emocional, um ambiente que não existe inteligência emocional, a gente pode falar que fica um ambiente pesado, né? E hoje, o que as pessoas querem, o que as pessoas buscam? Ambientes mais leves, mais tranquilos para trabalhar. Porque esses ambientes tranquilos, eles trazem o quê? Boas produções, cumprimentos de métodos, porque fica o quê? Leve. Então, tudo que a gente trabalha assim, na nossa mente, sob pressão, fica pesado e acaba que não tem um resultado, né? E pensa comigo, você está estressada no seu trabalho, você chega em casa cansada, você levanta, vai trabalhar, aí lá chega uma pessoa ríspida, que faz falta de educação com você. Se você responde ela mal, se você briga com ela, vai virar uma emoção ali, uma tensão o dia todo. Mas se você olha para ela e pergunta para você mesmo, isso não é comigo. Ou conta de 1 a 10, isso melhora, porque isso pertence a ela, pertence ao outro. Então a gente tem que saber controlar essas emoções, né? Respirar, pensar e não levar isso de forma pessoal, né? Que acontece muito. E a inteligência emocional é isso, é lidar com as nossas emoções, é saber controlar as nossas emoções.
0: Isso é importante, hein, gente? No dia do trabalho, fácil não é, né, Martinha?
1: Não, não é fácil, porque assim, a nossa vida, ela é vou falar que ela é um globo mesmo, tudo tá interligado. Vida, trabalho, filhos, dinheiro. Então, quando um desalinha, se a gente não conseguir alinhar ele, provavelmente, dentro de um tempo, os outros vão estar desalinhados. Principalmente o relacionamento e o dinheiro, né? E se desalinha tudo, depois para você voltar no eixo, fica mais difícil. Fica mais demoroso. Então, a gente tem que saber controlar as emoções para quê? Para não... Já vai afetar de qualquer forma, mas para não desalinhar.
0: Que bacana.
1: E sabe, Silas, eu convido aí as pessoas que estão me assistindo, que esteja com essas dificuldades, vim me procurar para saber como que funciona, né, a nossa consultoria e os empresários também, os líderes que estão passando por essa dificuldade, eu também tenho esse trabalho aí para trabalhar com as empresas.
0: Que isso é fundamental, né, Martinha, a gente lembrar, porque é o rendimento da empresa.
1: É o rendimento da empresa.
0: Senão depois está tudo negativo.
1: Tudo negativo.
0: É porque está desalinhado.
1: Está desalinhado. Quando eu sempre vou numa empresa, eu falo assim, quem que é o seu último contato com a sua venda? Normalmente, ou é o entregador ou é o balconista, né? O operador de caixa. Se ali naquele momento a pessoa não esteja num dia bom, o entregador vai na casa dela, bate buzina, gente, a pessoa vai ficar irritada. Vai chegar um ponto que ela não vai mais pedir produtos daquele lugar. Quem vai perder? É o entregador? Ele vai perder também, porque as vendas do patrão vai cair. Então, assim, a gente tem que levar esses raciocínios para os nossos colaboradores.
0: Isso é verdade.
1: Para ter mais lucratividade, ter mais qualidade, né, no atendimento dos clientes.
0: Isso é importante. Falando em qualidade, falando em atendimento, vamos lembrar dos nossos parceiros que estão junto aqui nesse momento por elas. Lembrando, detalhe importante que eu preciso registrar, né, Martinha? 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
0: 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Tem um doce hoje com um sorteio aqui. É Doce Zero.
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0: 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Esse momento importante hoje, você entender um pouquinho sobre a importância da nossa inteligência emocional, conseguir controlar isso no trabalho, que você às vezes não está produzindo. Ai, meu Deus, não é fácil. Martinha, o que nós podemos falar semana que vem? Já que você falou aí de relação no trabalho, será que às vezes...
1: Olha, eu não pediram não no WhatsApp, porque esses dias me pediram.
0: Olha, eu esqueci de perguntar aqui. Já estão querendo participar do sorteio, pra variar.
1: Ah, sorteio.
0: Ah, sorteio. Você falou que vai ter doce zero hoje. A turma que gosta das formiguinhas estão aparecendo aqui. Vamos falar de família?
1: De família, vamos, né?
0: Vamos.
1: De filho.
0: Porque às vezes o problema que eu levo pro trabalho tá começando lá em casa,
1: tá,
0: né?
1: Tá começando lá em casa. É o desalinhamento que eu falei, né? E eu vou mandar um alô também, porque o povo tá me... Gente, eu tô ficando famosa, tô me sentindo famosa. Eu saí na rua agora, o povo, você é a menina da rádio. Que bom. Eu vou mandar um alô lá pra Catiane, lá na Sete Voltas. Ei, Catiane, tá frio aí? Coloca uma blusinha no B, porque as galinhas já tá correndo. Um abraço pra Dani. A Dani 5 horas tava lá na academia.
0: Meu Deus do céu. Esse povo da academia, não vou falar nada, viu? Você tá bem dessa turma. Martinha, semana que vem, então, vamos falar de filhos, relacionamento da família.
1: Da família, si, né? Família em geral.
0: Beleza. Então, até semana que vem.
1: Alô, então.
0: Um abraço.
1: Até.
0: Agradecendo mais uma vez aí os nossos parceiros, hein? 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Semana que vem tem mais, tá? Semana que vem vamos falar aí desse assunto importantíssimo. Tá na internet? Muito obrigado, tá aqui no rádio. Continue com a gente.

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0: 9h26. Ó, já tá lá no canal do YouTube o Por Elas de hoje. Assunto importante. Tá valendo. Ó, presta atenção. Sorteio hoje tem o doce zero do Latino Taquari e também cortesia pro nosso show, hein? No domingão, da Orquestra de Violas, o almoço, tradicional almoço da Orquestra de Violas. Então, você que tá aí me ouvindo, já sabe, hein? Aproveita logo e manda o seu zap aqui pra gente, manda o zap, tá? 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
2: Esse é o nosso WhatsApp. Manda aí o seu bom dia, manda o seu alô, manda nome completo no WhatsApp da Rádio Sacramento, porque hoje, rapaz, o que tem é brinde aqui nesse programa hoje, Estúdio 100. Nós não estamos brincando em serviço, não, né, Catiana? Tá lá no Mucambo, ouvindo aí a nossa programação. Valeu demais pela audiência. Ah, lembrando aí, você está com o mais bonito do Brasil, não é? Não é não? Ah, mentiroso, sai pra lá, sou. Ó, mandando um abraço lá pra Natália, pra Daiane, pra minha amiga Márcia. Márcia tá cadastrada também, já boa sorte pra você. 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
2: Tem Gustavo Lima, vai lá pra minha amiga Denise, tá firme? Hoje o Fabiano tá firme aí também, galera lá na Pintando 7, homem de família. Um abraço pra Dani, a Dani hoje foi na academia, eu não fui não, hoje tava mais friozinho, né?

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2: 9:36. Conferiu aí no seu relógio, 9:36. Dia hoje tá gostoso em Sacramento, né? Aquele friozinho. Mas ó, vale até lembrar que hoje termina aquele prazo para você fazer a sua doação para a campanha do agasalho para as forças de segurança. Friozinho tá gostoso pra gente que tem aí, né? Um cobertor, aquela blusinha de frio e por aí vai. Mas quem não tem? 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Eu mando um abraço lá pro meu amigo Giovanni, tá ouvindo aí a nossa 100,3. 9:37, agora eu vou a Brasília. Vamos com informação, você que tá chegando aqui no Estúdio 100, sabe que o Estúdio 100 tem música, informação, diversão e evangelização. A informação agora é com a Priscila Mazenotti, porque o relatório da escala 6x1 deve ser apresentado na próxima segunda-feira. A apresentação está marcada para acontecer já em conversas com o presidente da Câmara Federal, o presidente Hugo Mota. Vamos aos detalhes, Priscila Mazenotti, trazendo aí as notícias.
4: A apresentação do relatório da PEC 6x1 foi adiada. Inicialmente marcada para esta quarta-feira, a apresentação agora só vai ocorrer na segunda-feira que vem, dia 25. O motivo? Falta de acordo em alguns detalhes, especialmente na regra de transição. O presidente e o relator da comissão especial, os deputados Alencar Santana do PT e Léo Prates do Republicanos, se reuniram nessa terça-feira à noite com o presidente da Câmara, Hugo Mota, e com o líder do governo na casa, Paulo Pimenta. O principal do projeto já está pacificado. Redução de jornada, passando para 5 dias de trabalho e 2 dias de folga sem redução de salário. Sobre a transição é que se busca um consenso. O governo quer um prazo mais rápido possível, mas a oposição fala em até 10 anos, tanto é que apresentou emendas nesse sentido. Ao falar sobre o adiamento do relatório, o deputado Alencar Santana resumiu.
5: Se tivesse a definição, o relatório seria apresentado amanhã, mas ainda não há. Há diálogo sobre, sem dúvida alguma, são pontos a ser esclarecidos, são pontos a ser acordados, mas o sentimento, sem dúvida alguma, em especial, digo ao trabalhador, é que é pensando em você, justamente por isso que esse diálogo continua, para que a gente possa chegar a um bom termo, né? Ouvindo todo mundo, os setores empresariais foram ouvidos, os trabalhadores foram ouvidos, especialistas e órgãos foram ouvidos, assim como a Câmara.
4: Mesmo assim, o cronograma está mantido. A apresentação do relatório na segunda-feira, votação na comissão na sequência e depois o texto já vai direto para o plenário. Esse foi o compromisso firmado por Hugo Mota e garantido pelo relator.
6: Nós aprovaremos na comissão especial se houver pedido de vista. Nós teremos uma sessão na quinta-feira, o presidente Alencar está convocando e o presidente Hugo disse que a gente, assim que a gente terminar a votação na comissão especial, ele na sequência começa no plenário. Nós terminaremos essa votação ainda na semana que vem, em homenagem aos trabalhadores.
4: Depois de votado na Câmara, a PEC vai para o Senado. E aí as discussões e negociações vão recomeçar. Não há garantia de votação antes das eleições de outubro. Quando perguntado, o líder do governo, o deputado Paulo Pimenta, resumiu: uma coisa de cada vez. Da Rádio Nacional em Brasília, Priscila Mazenotti.
2: Obrigado, Priscila, pelas informações aqui no nosso estúdio 100. Daqui a pouquinho tem mais. Ó, e notícia boa pra você que é mineiro de Minas Gerais e não pagou IPVA. Já eu te conto, mas não é que você vai ficar isento, não. Já eu te conto. 9:40.
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12: Bom dia, Silas.
2: Bom dia. Água de coco. Ei, beleza. Final de semana tá chegando, gente. Hoje é quarta-feira. Eu sempre falo assim, ó, quarta-feira, dia de você decidir. Decidir se vai ser uma semana mais ou menos, se vai ser aquela semana maravilhosa. 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Bora então de moletom, Luan Pereira com Gustavo Mioto.
13: Não tá dando certo, vamos terminar. Vem aqui em casa suas coisas buscar.

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3: Bom dia, já mandou aí o seu zap, gente, porque hoje tem sorteio. Vamos ter cortesia, duas cortesias para um momento especial. Aquele almoço tradicional da Orquestra de Violas de Sacramento. Só para você ter ideia, se você ganhar, você vai poder, ó, vai ter a mesa de boteco de entrada, o almoço caipira, comida maravilhosa, sensacional, e ainda vem com sobremesa. Além de ter muita música, ter música, né? Que é o que a gente gosta, com a Orquestra de Ibiraci, João Batista e Lúcio Borges, Zique Barreiro, e claro, a Orquestra de Violas de Sacramento, e o Café Marques da Costa, meu parceiro aqui, na hora da gente, Borges, Zique Barreiro, e claro, a Orquestra de Violas de Sacramento, e o Café Marques da Costa.

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3: Vem comigo aqui na nossa programação, agora 9:52. 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
3: Eu e você na hora daquele clássico gostoso. Eu quero aproveitar e mandar um abraço pro meu amigo Adolfo lá em Uberaba. Também a Renata, lá na Gameleira, tá ouvindo aí a nossa programação e toda a família, viu, Renatinha? Abraço pra você e a todas as mulheres que estiveram lá nas Sete Voltas, no último sábado, no evento Agro Mulher, um evento aí muito bacana e principalmente, né, valorizando a mulher que se envolve aí no agronegócio. É, meu amigo, você acha que mulher não entende nada de roça? Entende muito, inclusive da música caipira. A música de hoje, a letra foi composta em parceria entre o Ado Benetti e o Jeca Mineiro, isso mesmo. Conta a história de um homem que avista seu antigo amor em um salão de festa. Vestida de forma marcante, a mulher chama a atenção de todos, incluindo a orquestra. Já sabe qual é a canção, né? Ela foi lançada em 1983 pela dupla do Duque Dalvão. Do Duca e Dalvan. É um dos maiores clássicos da música sertaneja brasileira. Eu estou dizendo.

0: 10 horas em ponto. Hora de começarmos juntos mais uma hora. E agora foi sensacional, hein? Do clássico sertanejo pro clássico da música popular brasileira com Fábio Júnior. 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Manda um bom dia pra minha amiga Elisângela. Oi, Elisângela, como é que você tá? Ó, tem que cantar afinadinha. Tô na Sem, tô feliz.
1: Tô na Sem, tô feliz.
0: E muito, não é pouco não.

0: 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Denise, a Camila tá aí hoje? Manda um abraço pra Camila, tá? É, fala pra ela que a barriguinha dela tá ficando lindíssima, lindíssima, né? Ei, grávida, fica bonita, né? Agora 10h02. Em instantes, a nossa agenda paroquial.
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0: 10h03.
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0: Hora da nossa agenda paroquial aqui no Estúdio 100, esse momento que você sabe da evangelização, informações da igreja no Brasil, no mundo e claro, aqui na nossa cidade de Sacramento, comigo Rachid Ribeiro. Rachid, bom dia.
9: Bom dia, Silas, bom dia para você que tá na sintonia da Rádio Sacramento FM, nesse dia 20 de maio, quarta-feira, um dia especial sempre, meio da semana, e hoje conosco o padre Ricardo Fidelis, que está aqui para falar um pouco sobre o início da nossa festa, né? E alguns detalhes e sobre o evento que acontecerá na noite de hoje. Bom dia, Padre Ricardo.
10: Bom dia, Rachid. Bom dia, Silas.
0: Bom dia.
10: E bom dia a todos os queridos ouvintes da Rádio Sacramento.
9: E a gente já vai começar, como sempre, com nossos aniversariantes, o pessoal do Clube dos Amigos.
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9: É dia 20 e hoje a gente comemora junto com a Maria das Dores Foresto, ela que está fazendo idade nova, Clube dos Amigos da Rádio Sacramento. Então, parabéns, Deus abençoe, tudo de bom para você, comemore bastante o dom da vida que Deus te deu. E manda um pedacinho de bolo para mim, para o Silas. O Padre Ricardo, não sei se tá de regime hoje, mas manda mais um porque a gente dá conta, né, Silas?
0: Com certeza, pode. Estamos esperando o bolo. Hoje só a Maria?
9: Só a Maria.
0: Que Deus abençoe você, minha querida. E obrigado, claro, por estar junto com a gente no Clube dos Amigos. Está no ar a Agenda Paroquial.
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9: E a gente já inicia hoje com a quarta-feira à noite, quando teremos na Basílica um momento de oração. E o Padre Ricardo vai falar um pouco mais sobre isso, nessa preparação para o início da festa de Nossa Senhora.
10: Estamos próximos de iniciar a novena da Padroeira, um tempo especial para a cidade de Sacramento, tempo de oração, tempo de celebrações, de crescimento na fé, tempo de bênçãos. E também tempo de festividades sociais, as tradicionais barraquinhas, a quermesse da padroeira. Então, nós queremos, antes de começar a novena, nos colocar diante de Jesus sacramentado, apresentado pelo patrocínio de Maria, para um momento de adoração, de oração, pedindo ao Senhor que abençoe a todos que participarão da festa, de algum modo. Todos que vão trabalhar na festa e todos que vão participar da festa. Nós sabemos que uma festa como essa envolve muitas pessoas. São muitas equipes para garantir que as celebrações religiosas aconteçam dentro daquilo que é previsto, sejam celebrações bem preparadas, organizadas, para que tudo corra bem, para que acolhamos bem os fiéis que vão até a Basílica Santuário nesses dias, que são inúmeros, porque temos os devotos que vão fazer a novena, temos também as crianças, os adolescentes e jovens das diversas escolas da nossa cidade, que com suas famílias e também seus educadores irão até a Basílica Santuário para participar. Então precisamos, é claro, de muitas pessoas trabalhando, desde quem cuida da sacristia, quem faz a limpeza da igreja, coroinhas, ministros, cantores, leitores, os que ajudam a organizar a liturgia. Então são muitas pessoas. E na festa social também, muitas pessoas envolvidas, porque são diversas equipes que já estão trabalhando já há um bom tempo nos bastidores, na organização da festa. Então, todas essas pessoas são convocadas hoje para esse momento de oração, de adoração, de súplica diante do Santíssimo Sacramento. Mas não só quem vai trabalhar, logicamente, todos os paroquianos também poderão participar conosco. Será às 19h30 na Basílica Santuário. Então, contamos aí com a presença e a participação de muitas pessoas para esse momento importante. Poderíamos dizer assim, entre aspas, que é um pontapé inicial para essas festividades que estão se aproximando. Nada melhor do que nos colocarmos na presença de Jesus sacramentado, que é o nosso Deus, para que ele abençoe, proteja, fortaleça, anime a todos na realização dessa festa.
9: E Padre Ricardo, sendo agora nós aqui um santuário, Basílica do Santíssimo Sacramento, apesar de termos Nossa Senhora como a padroeira, é uma espiritualidade da paróquia, é uma espiritualidade da cidade de Sacramento, sempre estar diante do Santíssimo Sacramento em momentos de oração, não somente como esses, mas durante todo o ano, né? Como nas quintas-feiras, nós temos a adoração ao Santíssimo durante todo o dia lá na Basílica.
10: Sim, a paróquia, ela tem uma fina sintonia histórica com a própria cidade. As duas realidades se confundem, porque a cidade tem como ponto de partida a capela, a então capela erigida para o Santíssimo Sacramento apresentado pelo patrocínio de Maria. Então, a paróquia é herdeira dessa espiritualidade, por assim dizer, e a grande responsável por manter nesta terra que foi fundada pelo cônego Hermógenes, esta cidade, manter viva essa espiritualidade eucarística, né? Eucarística e mariana, porque quis o fundador que a cidade fosse terra do Santíssimo Sacramento, mas o Santíssimo Sacramento que nos é apresentado pela Virgem Maria. É uma imagem muito bonita porque nos recorda, teologicamente falando, da encarnação, né? Jesus que se fez carne no ventre de Maria, nos fala do Natal, Jesus que nasceu, ele é o pão vivo descido dos céus, né? Maria que nos apresenta esse pão vivo, como apresentou Jesus aos pastores, aos reis magos, e a Eucaristia é o sacrifício de Cristo, o corpo entregue, o sangue derramado, e Maria esteve aí aos pés da cruz, nesse momento do sacrifício. Então, a espiritualidade da nossa cidade de Sacramento, da nossa paróquia, é muito rica e é profundamente eclesial, né? A Eucaristia e também a devoção à Virgem Maria.
9: Muito bom. E falando, continuando ainda na festa, né? Nesse início da festa, as camisas da festa da padroeira já se encontram no escritório paroquial desde a segunda-feira. E o pessoal já começou ali, né, quem fez a encomenda, a pegar as suas camisas, né? O pagamento está sendo feito no ato da entrega da camisa. Muita gente já pegou, já entrei em contato lá com o pessoal do escritório paroquial. E será que hoje, padre, as pessoas já vão usar as camisas?
10: Aí é a critério de cada um que adquiriu, né? Eu acho muito interessante essa questão das camisas, das camisetas, porque isso tem um significado também muito bonito, né? Vestir a camiseta significa identificar-se com aquela realidade, assumir aquela realidade, comprometer-se com aquela realidade, né? Uma pessoa que leva uma camiseta com a estampa da Virgem Maria, que leva na mão o Santíssimo Sacramento, está manifestando publicamente a sua fé, sua devoção, então também tem um caráter missionário. Desde que nós fizemos outras camisetas também, me recordo que por ocasião da Romaria Arquidiocesana fizemos muitas camisetas e depois uma nova edição daquela camiseta que traz a imagem de Nossa Senhora, também da Basílica Santuário. Então é bonito ver as pessoas, até hoje muitas utilizando essa camiseta. É uma forma de então vestir a camisa, ou seja, identificar-se com aquela verdade de fé, com aquela devoção, e ao mesmo tempo ser missionário, né? Não ter vergonha de apresentar-se diante da sociedade, onde quer que esteja, para dizer: sim, eu sou filho de Maria e eu tenho amor à Eucaristia, né? Eu reconheço a presença real de Jesus na Eucaristia. E a camiseta da festa deste ano é uma camiseta muito bonita, uma imagem nova de Nossa Senhora do Santíssimo Sacramento, né? Trazendo nas mãos a custódia com a Eucaristia. Então tenho certeza que também essa camiseta vai dizer muito aí na vida de quem a vestir e também para as pessoas que visualizarem essa camiseta aí nas pessoas. Agora poderão usar hoje, amanhã, depois, tira, lava, veste de novo, mas a gente pede que no dia da festa, aqueles que puderem, é claro, que no dia da festa procurem vestir essa camiseta para que tenhamos aí uma celebração bonita, até visualmente bonita também, em honra de Nossa Senhora.
9: Muito bom, eu gostaria de falar que ficaria muito bonito já hoje, viu? Você que já pegou sua camisa, aparecer para rezar junto conosco usando a sua camisa. Mas vamos para frente. No próximo sábado, padre, teremos então a Rádio Sacramento com estúdio móvel lá no estacionamento da Basílica. Teremos lá junto o Walter Filho, o Silas, o padre Márcio André, o padre Ricardo também vai aparecer por lá? Não vai aparecer por lá, padre Ricardo.
0: Tem outros compromissos, que a festa já vai estar acontecendo, né, padre Ricardo?
10: A festa não se resume a isso.
0: Só a festa.
9: Mas então, Silas, quem vai falar pra gente um pouquinho, já falamos um pouco sobre isso ontem, mas teremos momentos especiais nesse dia, né, Silas? Com a programação da rádio.
0: Sim, o pessoal pode acompanhar, né? Vamos ter ali momentos de adquirir, né? Um show de prêmios, que é algo que está chamando-se atenção, a queima do alho, né? Então o pessoal vai poder participar e muito desses eventos. Vou aproveitar que você foi ali pro final de semana, eu tenho certeza que está aí na sua pauta de perguntas, mas pro padre Ricardo explicar aí os horários, que eu acho que é fundamental, né? As pessoas se organizarem, né? Para participar desse momento, por mais que a rádio vai transmitir, por mais, né? Que as pessoas fiquem ali acompanhando pelo YouTube e tudo mais, a presença é fundamental, né, Padre Ricardo?
10: Com certeza, a transmissão pela rádio, a transmissão pelo YouTube é muito importante, porque essa transmissão favorece que pessoas que estão impossibilitadas de ir à igreja, idosos, doentes e pessoas que vivem em outras cidades, já que a transmissão da rádio já alcança agora outros municípios, e também o YouTube pela internet, tanto a rádio quanto as imagens das celebrações, porque serão transmitidas todos os dias. Isso favorece a essas pessoas, mas quem vive em Sacramento e tem a possibilidade de ir, é claro que a transmissão não substitui a presença, ir até a Basílica Santuário, participar, né? O Padre Márcio tem destacado muito nos seus convites ultimamente que essa é a primeira festa depois que a nossa Basílica se tornou também um santuário eucarístico arquidiocesano. E ele dizia muito bem que santuário é terra de milagres, né? Nós conhecemos tantos santuários aí pelo Brasil e pelo mundo afora que realmente manifestam estas graças, misericórdias e bênçãos divinas nas vidas de tantas pessoas. E não será diferente aqui, nesta igreja que é tão querida por nós, a matriz da nossa paróquia, da nossa cidade, e que tem duas dignidades importantes: ser uma basílica, por concessão do Santo Padre, o então Papa Francisco, e também agora um santuário eucarístico, o único santuário eucarístico aqui do Triângulo Mineiro. Então, terra de milagres, é preciso ir buscar esses milagres com fé, com piedade, com devoção e com compromisso. Lembrando que não é Deus que precisa que a gente vá até lá e nem Nossa Senhora. Somos nós que precisamos ir e ter esse compromisso firme de perseverar. Então, participem conosco. Nós começaremos na sexta-feira, dia 22, sempre às 18h30, o terço, e às 19h a Santa Missa. Isso durante a semana, durante os dias da semana. Mas no sábado e no domingo, um pouco mais cedo, às 17h30, o terço, e às 18h a Santa Missa. Lembrando que no próximo domingo teremos somente 3 missas em nossa paróquia. Não teremos missas nas comunidades, mas só na Basílica Santuário. Às 7h, que será transmitida pela Rádio Sacramento também. Às 10h, a missa com as crianças. Teremos a coroação que a catequese paroquial vai fazer na missa das 10h, a coroação da imagem. E às 19h nós teremos também a Santa Missa, lembrando que domingo, terceiro dia da novena, é solenidade de Pentecostes, encerrando assim o tempo pascal. Então, à noite também nós teremos a coroação realizada pelos crismandos da nossa comunidade paroquial. Depois, na segunda-feira, dia 25, nós retomamos a programação dos dias da semana, 18h30 o terço e 19h a missa. Vamos receber a presença de vários padres, inclusive nosso arcebispo metropolitano Dom Paulo, que virá no dia 25, segunda-feira, celebrar conosco. Receberemos a visita de vários padres e nos prepararemos assim para o dia 31, onde teremos somente uma missa, onde todos são convidados a se unirem a nós. É claro que todos estão acostumados com muitas missas nos domingos, mas coincidiu neste ano que o domingo, dia 31, seja o dia da festa da padroeira. Então nós queremos reunir a família paroquial numa única celebração, que nós estamos programando que seja uma celebração campal, isto é, fora da igreja. Vamos celebrar ali diante da Basílica Santuário. Então faça um esforço, né? Eu sei que algumas pessoas têm aqueles costumes, né, Silas e Rashid? Ah, eu gosto de ir na missa das 7h, eu gosto de ir na missa das 8h30 no Rosário, eu gosto de ir no Perpétuo Socorro. São costumes e tudo bem, não há nenhum problema em ter esse costume, esses hábitos, mas é uma ocasião extraordinária. É o dia da festa da padroeira e por isso todos são convidados. Coincidirá com a festa da Santíssima Trindade também, mas todos são convidados a estar conosco lá no dia 31, às 17h, né? Vamos procurar providenciar um grande número de cadeiras para as pessoas. E depois da missa, procissão, e esse ano vamos encerrar com a coroação. Nos anos anteriores, nós sempre fazíamos a coroação antes da procissão. Neste ano será diferente. Primeiro faremos uma procissão luminosa, muito bonita, e ao terminar a procissão, aí sim, a grande coroação encerrando a festa.
9: E teremos também, Padre Ricardo, a carreata pela manhã, não é?
10: Exatamente, a carreata é muito importante, porque a carreata é uma manifestação, assim como a procissão, mas a carreata é uma manifestação pública da nossa devoção. Levar a imagem de Nossa Senhora do Patrocínio do Santíssimo Sacramento pelas ruas da cidade de Sacramento é uma manifestação pública bonita, onde as pessoas, indo com seus carros, motos, bicicletas, caminhões, não importa o veículo, todos acompanhando esse momento aí, com as buzinas e de um modo festivo, nós vamos levando para a cidade toda de Sacramento a imagem como um sinal de bênção de Deus para a nossa cidade, por intercessão de Nossa Senhora, mas ao mesmo tempo essa manifestação pública da nossa fé. Isso é muito importante, né? Mostrar para todos que nos alegramos por ter como padroeira nossa mãe, a Virgem Maria. Então, todos são convidados e no final da procissão, a bênção dos veículos. Todos os veículos que passarem por ali, no final da carreata, serão abençoados. Lembrando que a bênção de Deus é sempre bem-vinda, né? Pedir a Deus que abençoe os veículos, o nosso caminho, para que nós percorramos o caminho com segurança e preservemos também a segurança do caminho aos outros, indo ao trabalho, indo ao descanso. Então, também será um momento importante.
9: E isso aí é um grande momento, né? Como um santuário agora, Padre Ricardo, que nós como sacramentanos, né? Eu já estou me incluindo aqui já quase 4 anos na cidade.
10: Já era, né?
9: Já era hora. Então, de professarmos essa fé, essa devoção à Nossa Senhora do Patrocínio do Santíssimo Sacramento, como todos aqui da cidade já estão cansados de ouvir, é um título único no mundo inteiro. E nós temos o Santuário de Nossa Senhora Aparecida, é um santuário nacional. Temos aqui perto o Santuário de Santa Rita de Cássia e o de Trindade e outros.
10: Nossa Senhora da Abadia.
9: Nossa Senhora da Abadia e Romaria, em Guaraba também.
10: Nossa Senhora da Medalha Milagrosa.
9: E tantos outros também aqui perto de nós. E muitas pessoas seguem para rezar nesses lugares, né? E através, isso tudo nasceu através do testemunho das pessoas daquela localidade. E as pessoas vendo o testemunho das pessoas daqui de Sacramento, né, com essa festa e outros momentos também durante o ano, elas vão sentir-se também atraídas a rezarem junto conosco. E que assim seja, né, no futuro, Padre Ricardo, quem sabe tantas pessoas passem aqui por Sacramento muitas vezes por ano.
10: Eu não tenho dúvidas que isso acontecerá. Eu não tenho dúvidas, porque tudo isso é um caminho da providência divina, né? Que foi conduzindo a nossa igreja até esse momento e como ela está e também o que virá a ser. Então eu tenho certeza que não foi por acaso que a nossa matriz recebeu esses títulos, né? E nós temos visto no mundo todo um crescimento da vida católica, um retorno de tantas pessoas à vida de fé, e isso é muito bonito. E é sobretudo também um despertar para o mistério da Eucaristia, do Santíssimo Sacramento. Isso em vários países e no Brasil não é diferente, e nós estamos aí com alguns projetos para fazer com que o nosso santuário seja conhecido nacionalmente, e isto em breve vai se realizar.
9: Que beleza. Então, agradecemos a presença do Padre Ricardo aqui. Silas, mais alguma pergunta?
12: Eu, como um leigo, Padre Ricardo, eu gosto da festa social também, porque eu sempre falo que o senhor sabe, né? Temos que alimentar a alma, mas também o corpo, né?
10: Eu, como um clérigo, gosto também da festa social. Não só os leigos.
9: Nessa sexta-feira já tem quermesse?
10: Tem, todos os dias nós teremos quermesse. Todos os dias da novena, e incluindo o dia da festa, teremos a quermesse. Então, a quermesse, é claro, será realizada ali na parte de baixo da praça, e todos os dias. Olha, algumas pessoas chegam um pouquinho antes, mas é claro que a gente pede que as pessoas participem primeiro da novena, né? É da missa, e depois se dirijam até as barraquinhas ali, onde estão as tendas. Mas tem algumas pessoas que chegam um pouco antes, e a festa se estenderá aí pela noite, né? E depois teremos também a novidade desse ano, que é a queima do alho, que acontecerá no sábado, dia 30. Então as pessoas que quiserem participar têm que reservar o seu ingresso antes, porque são números de ingressos limitados, né? Então é preciso adquirir antes no escritório paroquial ou com o Saul ou outras pessoas que estão vendendo esses ingressos. Então nós temos algumas novidades, tem também esse ano o rei e a rainha, temos umas crianças aí disputando essa eleição como rei e rainha da festa, também é uma novidade, temos o show de prêmios e como temos destacado tudo isso tendo em vista a necessidade que temos de fazer uma reforma interna na nossa Basílica Santuário e também queremos construir na propriedade que foi destinada à paróquia recentemente, da herança do Dr. Zé Alberto, queremos construir ali um centro pastoral onde as crianças, jovens e adultos poderão ter um espaço adequado para catequese, para encontros pastorais, para movimentação pastoral e evangelizadora da nossa paróquia e também administrativa, né? Com o escritório paroquial, a casa paroquial, tudo ali naquele mesmo local. Então, para todas essas obras, precisamos de recursos e por isso a festa da paróquia nos ajuda, é claro que não vai nos dar o resultado para fazer tudo, mas pelo menos para impulsionar o início dessas obras, certamente isso é necessário e isso é da comunidade, não é do padre fulano, nem do padre ciclano, é da comunidade, né? Nós estamos aí planejando a realização de tudo isso para o bem da própria comunidade que permanece, né? Nós padres passamos, amanhã, depois de amanhã, ano que vem ou daqui 5 anos, vai chegar uma hora que a gente passa, mas os bens permanecem para a própria comunidade.
12: E só rapidinho, vai lembrar, né, Padre Ricardo, que esse momento ali também é da fraternidade, de estarmos, né, em comunidade, fortalecendo a fé também, né, de uma forma que às vezes temos que falar assim, para que a quermesse? É um momento que eu acho muito importante ali, né?
10: Exatamente, é muito importante porque reforça os laços de amizade, as pessoas se encontram, se confraternizam, né? Estou aqui há 8 anos e em todas as festas que tivemos nunca aconteceu nenhum problema, sempre um ambiente familiar, muito agradável, as pessoas estão ali se confraternizando e isso também faz parte porque a padroeira é a mãe da família paroquial, então nós estamos celebrando uma festa familiar e a quermesse se ajuda nisso.
9: Muito bem. Então, Padre Ricardo, se tiver alguma consideração final, também gostaria de pedir a sua bênção, né, para nós aqui na Rádio Sacramento e para os nossos ouvintes.
10: Então, reforço o convite para que todos se unam a nós nesse tempo de graça, de bênçãos, nos colocando sob o auxílio materno da nossa padroeira e pedindo que ela volte o seu olhar materno para a nossa cidade de Sacramento, para todas as realidades da nossa cidade, que ela venha em nosso auxílio e nos ajude a ser mais fiéis a Jesus e nos ajude a amar mais a presença de Jesus na Eucaristia. Glória ao Pai, ao Filho e ao Espírito Santo.
9: Como era no princípio, agora e sempre. Amém.
10: Desça sobre todos vós que nos acompanhais neste momento, vós que estáis em suas casas, nos carros, no trabalho, em outras cidades, sobre vós todos a bênção de Deus, que é Pai, Filho e Espírito Santo.
9: Amém. Obrigado, Padre Ricardo. Obrigado, Silas, pelo momento da agenda paroquial aqui no nosso Estúdio 100. Amanhã, se Deus quiser, estaremos nós dois de volta aqui.
12: Se o bom Deus permitir.
9: É isso aí. Só para lembrar, para não esquecer, hoje à noite, 7:30 na Basílica, momento de oração e adoração para todos que vão trabalhar na festa e aqueles que só vão participar.
12: Padre Ricardo, até uma próxima oportunidade.
10: Em breve, se Deus quiser. Um abraço, Silas, abraço, Rashid, e para todos os ouvintes da Rádio Sacramento.
12: E para terminar, vamos terminar com o hino da padroeira de Sacramento, né? Esse momento especial que a agenda paroquial. Sim, Padre Ricardo, o senhor quer falar alguma coisa aí? Não. vamos ter os momentos aqui, né, Rashid? Com a novena, fazendo uma participação especial com os padres que irão nos visitar. Enfim, a agenda paroquial também, a partir de sexta-feira, vai estar aqui toda especial, né?
9: Isso mesmo. E lembrando que sexta-feira pela manhã já começamos a não ter a missa das 7 da manhã, mas aqui na Rádio Sacramento, no horário da Santa Missa, teremos uma pequena programação religiosa destinada a cumprir este horário.
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4: Bom dia, sim!
5: Bom dia! Agora é 10h34. 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Vamos de informação sobre o IPVA. A Secretaria de Fazenda do Estado de Minas Gerais, vale aqui para quem é de Minas Gerais, proprietário aí dos veículos, abre o parcelamento do IPVA 2026 vencido. Então, venceu o IPVA, você esqueceu de pagar? Vamos pensar assim, né? Esqueceu? A secretaria, né? O governo mineiro está agora abrindo o parcelamento. Quem conta pra gente são os colegas da Agência Minas.
6: Quem não conseguiu quitar o IPVA 2026 dentro do prazo, pode parcelar o débito em até 12 vezes. Para simular e aderir ao parcelamento, basta acessar o site da Secretaria de Estado de Fazenda, www.fazenda.mg.gov.br, no menu IPVA. Os encargos pelo atraso são calculados automaticamente pelo sistema no momento da geração do DAE, documentos de arrecadação estadual. O valor mínimo das parcelas é de R$ 200. Segundo a Secretaria de Estado de Fazenda, débitos anteriores também podem ser parcelados. A Secretaria lembra que para obter o CRLV é necessário estar em dia com o IPVA e a taxa de renovação do licenciamento anual do veículo. A escala de vencimento do IPVA 2026 terminou no dia 15 de abril. Da Agência Minas, Sônia Neri.
5: Obrigado, Sônia Neri. Ó, boa notícia pra você, né? Agora é 10h36, vamos ao nosso Minuto Digital.
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7: Ative o reconhecimento de voz para ditar textos. No Windows, pressione Windows mais H para ativar o ditado. No Mac, vá em Preferências do Sistema, Acessibilidade, Ditado.
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1: Agora 10h46, deixa eu mandar um bom dia pra minha amiga Cleusa, tá ouvindo a nossa Rádio Sacramento, arrumou lá um radinho, tá ouvindo o nosso estúdio 100. Amiga, um abraço pra você, excelente quarta-feira, não esquece não, que eu sempre digo, né? Hoje é dia de você decidir. Decidir o quê? Vai ter uma semana maravilhosa, coisa boa. Daqui a pouquinho tem sorteio. A Jezisbel já mandou aqui o seu bom dia, já tá cadastrada, tá querendo ir lá pro almoço da Orquestra de Violas, né? Até eu. Vamos estar junto lá. No sábado, no domingão, tá, gente? No domingão, dia 24 de maio. Domingo, 24 de maio, 11 horas da manhã, a partir das 11 horas. 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
3: Dona Sem, eu tô feliz, 10h49. 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

0: quilo. Gente, esse precinho, um fígado acebolado. Deu água na boca aqui agora, já deu vontade de almoçar, já vou almoçar. Como diz os meninos pequenos, vou almoçar agora, tá bom? Mas antes de almoçar, eu vou ficar bem informado junto com você, porque a ANEEL aprova regras para baratear contas de luz de consumidores. A Daniela Longuinho chega aqui com os detalhes.
1: A ANEEL, Agência Nacional de Energia Elétrica, aprovou nesta terça-feira as regras para baratear a conta de luz de consumidores de 22 distribuidoras de energia do país. Ao todo, 5,5 bilhões de reais serão devolvidos por meio de descontos nas contas de luz de clientes das regiões Norte e Nordeste, além do Mato Grosso e de parte de Minas Gerais e do Espírito Santo. De acordo com a ANEEL, o objetivo é aliviar o valor das tarifas em regiões que possuem custos mais altos de geração e distribuição de energia, especialmente para quem vive em áreas isoladas e depende de usinas movidas a diesel. O desconto médio estimado nas tarifas pode chegar a 4,5%, mas o percentual final ainda dependerá do valor total arrecadado e dos reajustes tarifários de cada distribuidora ao longo de 2026. Os recursos virão do saldo do uso de bem público, valor pago por usinas hidrelétricas pelo uso dos recursos hídricos para geração de energia. Esse pagamento à União está previsto para julho. Depois disso, a Câmara de Comercialização de Energia Elétrica informará à ANEEL o valor efetivamente arrecadado. Com informações da Agência Brasil, da Rádio Nacional em Brasília, Daniela Longuinho.
0: Obrigado, Daniela, pelas informações. Agora 10:52.
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4: É muito bom saber que aqui é a número 1 da região, não é só de Sacramento, não. É a número 1 dessa região maravilhosa, essa beira de Rio Grande, linda, linda. Hoje tá um pouquinho frio, né, gente? Teve aí um nevoeiro, ainda tá? Como é que tá aí nas fazendas, chacras, sítios? Depois você conta pra mim, manda um zap me contando, falando, nossa, Silas, tá legal, tá bem embaçado demais, mas tá legal. Quero mandar um abraço muito especial pra minha amiga Cida, tá ouvindo aí a nossa Rádio Sacramento, né? Ela que aqui tá falando de uma cachorrinha que desapareceu, daqui a pouco eu falo, tá? Quem também perdeu uma carteira de identidade foi nossa amiga Dona Aurasília. Se você encontrar, gente, deixa aqui na rádio, tá? É, a Dona Aurasília, ela perdeu o RG, esse modelo mais novo, tá? Pode deixar aqui na Rádio Sacramento, gratifica-se. 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
0: Continua comigo. Gente, sabe o que eu ando esquecendo? Falar assim, ó, continua na sintonia da Rádio Sacramento e com o mais bonito do Brasil.
2: Brasil.
0: É, beleza. 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
2: Tá na 100, tá feliz? 11 em ponto. Bom dia.
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2: Tá na 100, tá feliz agora, 11 horas em ponto. Ó, já já o nosso bate-papo com a turma da Orquestra de Violas para falarmos aí, ó, do preparativos, últimos momentos para você adquirir o seu convite, se ainda não adquiriu, tá, pro nosso almoço tradicional, almoço da Orquestra de Violas, já já. A galera tá chegando aqui comigo. E só gente boa, viu? O piorzinho deles é eu que tá aqui no estúdio, o resto tudo gente fina. Mas enquanto isso, você vai preparando aqui o rádio, vai também ouvindo a nossa programação. 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
2: Ó, bora brindar desde agora, que vou fazer o seguinte, presta atenção, você que tá me ouvindo, presta atenção, tá até dirigindo aí, presta atenção e estaciona logo. Prazo final, na hora que eu começar o bate-papo com os meninos que vão falar do evento, do nosso almoço maravilhoso, vai ser encerrado a sua participação para concorrer a dois convites, tá? Serão dois ouvintes, porque nós não vai querer que você leve casal, não. Você tem que comprar da amada aí, meu parceiro. Me ajuda, né? Você tá querendo ganhar moral em cima da minha cacunda, mas nem rezando, tá? Então, você vai ser sorteado ou não, né? Aí vai depender da sua sorte e vai garantir o outro, porque aí nós vamos saber onde é os pontos de venda e tudo mais. Então, escutou? Na hora que eu começar o bate-papo aqui com o pessoal da orquestra, aí já era, não precisa mandar. Não, pode mandar mensagem aqui pra gente, mas pode, mas não vai participar do sorteio. Combinado? Inclusive, quero falar com a turma aí na roça, você que tá me ouvindo, inclusive a Patrícia tá mandando foto aqui, o sol não sabe se ele sai, se ele fica, né? Hoje tá aquele dia que eu vou te contar, mas dependendo, tem uns mais fortinhos, tá ficando sem blusa de frio, uns mais magrinhos igual eu, menina. Usa blusa de frio, põe cachecol, bota gorro na cabeça e vai virando aquela confusão danada. Então, ó, pessoal aí nas fazendas, participa, manda mensagem aqui agora, inclusive também a Coasa tá aqui comigo nesse momento e é parceira, patrocinador do nosso tradicional almoço. Então, quem é cooperado da Coasa, aproveita para descansar um pouquinho. Você trabalha demais aí na roça, merece descansar. E domingo, então, sem fazer almoço, vai ter música boa pra você ouvir. Olha aí, programa maravilhoso, né? De vez em quando vocês ficam aí fazendo uns programas meio mais ou menos, né? Então, esse vai ser legal, esse vai ser ótimo. Dia 24 de maio, a Coasa tá junto com a gente no almoço da Orquestra de Violas. Agora 11:03.
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5: Muito bem, 11:10. Vocês estão percebendo que eu tô dando moral pra vocês mandar mensagem, né? É, depois vai mandar mensagem, vai assim, você não sorteia, você não faz nada. Aí eu vou ter que ficar bravo, hein? É, vocês nunca me viram bravo, não. Aqui vê o homem brabo aqui, vocês vão ver o que que acontece. Tô brincando, participa logo aí, tá? Já tem um bate-papo pra falarmos do nosso tradicional almoço da Orquestra de Violas. 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E vamos trocar figurinha lá no almoço? Vai ser legal, hein? Lá no almoço da Orquestra Violas, trocar aquela figurinha no sentido de conversar com os amigos, de estar nesse momento especial. Então, vem logo que o nosso bate-papo tá chegando.
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1: Hora de entrevista aqui no nosso Estúdio 100. Para você que está chegando também no canal do YouTube da Rádio Sacramento, muito obrigado, sua audiência. Meu momento blogueiro rapidinho. Não esquece, não, compartilha aí a nossa live, se inscreva no canal e vamos juntos falarmos de almoço. Tá na hora do almoço, mas é um almoço diferenciado. Esse aqui não é igual que você tá aí agora, nesse momento. Vamos conversar do nosso tradicional almoço da Orquestra de Violas aqui de Sacramento. E hoje, hoje nós vamos tiçar ainda mais a sua lombriguinha aí, ou você que gosta de saber do cardápio, porque o meu querido amigo, meu irmão Ivan, vai contar pra gente. Falando nisso, vou cumprimentá-lo, né? Hoje estamos aqui com o nosso querido amigo Pedrinho, também o Ivan, né? Também o Tonhão e nosso amigo Zé, esses parceiros juntos aqui nesse bate-papo hoje. Com o sorteio, tá? No meio do bate-papo aqui, eu vou fazer o sorteio de duas cortesias e já já eu explico também a dinâmica de como que vai ser. Mas primeiro, Ivan, bom dia, muito obrigado a presença aqui no nosso Estúdio 100.
2: Bom dia, Silas Bonetti, todos os componentes aqui da Orquestra Viola, os integrantes da orquestra, aos radiovintes, aos internautas que nos acompanham e a todos os nossos parceiros.
1: É uma alegria ter vocês mais uma vez aqui conosco, viu, Ivan? Vamos lá, o Tonhão que tá aí com a gente, Pedrinho, dividindo os microfones aí, né, Pedrinho? Tonhão, seja bem-vindo, é uma alegria tê-lo aqui na Rádio Sacramento.
3: Bom dia, Ciro, bom dia ouvintes da Rádio Sacramento e a todos os componentes e amigos da Orquestra de Viola. É uma satisfação muito grande estar aqui representando os nossos parceiros e nossos amigos que vêm para ajudar nós com toda a confiança, né? Que temos, que graças a Deus que nós procura fazer o melhor possível e é isso.
1: E vai ficar bom demais. Pedrinho, Pedro Marques, nosso presidente, nosso amigo também, bom dia.
4: Bom dia, Silas Bonetti, bom dia ouvintes da Rádio Sacramento e bom dia a todos os componentes da Orquestra de Viola e os pessoal que tá aqui com a gente aqui, o Zé Vieira, o Ivan e o Tonhão, estamos aqui representando a orquestra aqui hoje e convidar a todos para o nosso tradicional almoço todo mês de maio, todo ano, se Deus quiser, vai ser beleza.
1: Isso é verdade, eu tô sabendo que já, ó, tá quase acabando os convites, depois você não vai, aí vai ficar chorando, aí chega lá pro Zé, né, Zé? Ah, eu não fui, tá perdendo tempo. Bom dia, seja bem-vindo aqui à nossa Rádio Sacramento.
5: Bom dia, Silas, bom dia aos ouvintes da Rádio Sacramento, a todos os componentes da Orquestra de Viola, a todos os presentes também. E estamos lá, aguardando o pessoal para mais um almoço da Orquestra de Viola, que vai ter muita música caipira, comida boa, vamos ter mesa de boteco, almoço caipira, sobremesa e muita música de viola.
1: Ah, maravilha.
5: Estamos muito bom. Com a presença de todos lá.
1: Maravilha. Gente, vamos lá então, nosso bate-papo, todo mundo aí pode ir conversando, viu, Tonhão? Você que tá aí na primeira vez com a gente, pode palpitar na prosa de todo mundo, até porque o momento, né, Ivan, desse almoço traz isso, né, pra gente conversar, pra gente cantar, pra gente dançar, óbvio, pra comer, almoçar, aproveitar. Então, vamos lá, tem ingresso ainda pra quem tá meio devagar, quase parando, tem ainda a oportunidade ou já esgotou?
2: Então, Silas Bonetti, 24 de maio, né, a partir das 11 horas lá no Pacheco, é um momento aí de celebrar a gastronomia, filantropia e muita, muita moda de viola, né, com os nossos parceiros, com os cantores que vão vir. E é um momento, se eles igual você falou, não é só da gente comer, não é só um almoço, porque um almoço a gente pode ir nos restaurantes aqui da cidade, no nosso parceiro lá no Recanto da Praça, e enfim, almoçar lá, mas o evento não é isso. O tradicional almoço da Orquestra de Viola não é só pra gente ir almoçar, é um bate-papo, é uma interação com a Orquestra de Viola, os meninos, as meninas, com os cantores que vão vir, celebrar aí um dia maravilhoso, a gastronomia, e estar ajudando também a nossa associação, construir na nossa sede, e é isso. Você falou nos convites.
1: Isso.
2: As mesas que nós dispusemos, elas foram todas vendidas, graças a Deus. Então aqui hoje a gente está anunciando que a gente vai abrir aí uma nova oportunidade dessas últimas mesas, né?
1: Gente, pra, então corre, hein? Você tá ouvindo aí agora.
2: Deixaram, né, pro final, para não deixar, não. É, adquiram aí seus convites, já vou adiantar, é no Poço Santo Antônio, na Ponte Bebidas e na Fênix Bebida, aqui no Perpétuo Socorro. E aqueles que estão aí fora, que querem adquirir também pela internet, é na Web Tickets, tá? Entrar na página do Instagram da orquestra, lá tem, já direciona também para adquirir. Não deixe para a última hora, não. Compre, vai ser um momento gostoso, celebrar a vida, celebrar a filantropia e uma boa moda acompanhada aí de todos que nós vamos estar lá presentes.
1: Ah, isso é bom, viu? Já vamos contar um pouquinho, não é do cardápio não, você tá com fome, né? Tá almoçando aí não? Pera, calma, eu quero saber do cardápio musical, né? A nossa orquestra, vocês estão preparando, como diz, aquelas músicas de sempre vem novidade, isso. Sempre numa apresentação vem uma música nova, um trecho novo, um arranjo novo. Podemos esperar isso no almoço, né?
2: Podemos, Ivan? Esperar. Tem algumas músicas novas. Às vezes a pessoa fala, nossa, mas essa música vocês tocaram ano passado. O repertório da orquestra, ele é um repertório seleto. Ele tem a música caipira, verdade, sertaneja, tem MPB, ele tem o rock na viola. E aos poucos o maestro vai introduzindo outras músicas, né? Músicas novas. Mas é bem ensaiado. Eu agradeço de coração aí a presença de todos os integrantes nos ensaios, né? Todos os sábados, 18h30, lá na Casa de Cultura. O pessoal vai, ensaia, dedica, vai de coração e sem nenhuma remuneração de ninguém, da orquestra, nem diretoria, nem integrantes. A gente vai lá de coração porque gosta mesmo e quer fazer o melhor para nossa comunidade sacramentana e os convidados que vêm de fora. Vamos ter convidado aí de Garapava, de Uberaba. Enfim, de algumas localidades franca da região.
1: Maravilha, gente, ó, vamos lá, Zique Barreiro tá firme.
2: Zique Barreiro tá firme, beleza. Os nossos amigos de Franca, eles estão despontando, cantam Chris Ralph também como ninguém e muita moda, Zique Barreiro.
1: Maravilha. Os meninos João Batista e Lúcio Borges João até Batista. Cantaram antes aqui. Quem não tá na internet perdeu, né, Ivan? Isso. Nós aqui do rádio ouvimos uma canção bonita desses meninos.
2: Isso.
1: Né?
2: João Batista e Lúcio Borges são amigos nossos. Nos ajudaram aí no primeiro show mais bruto do ano com Mike Lian em 2019. Estão voltando aí com a gente. O Lúcio Borges é aqui da terra. A família deles, se Deus quiser, vai estar presente também para prestigiar. E também a nossa orquestra de viola, e os meninos, as meninas, eu costumo dizer que de 12 a 88 anos de idade. Então, estamos lá.
1: São esses meninos que vão fazendo também a nossa festa. Lembrando que a orquestra, quando a gente fala da orquestra, né, Pedrinho, tem um coral também, né? Então é a orquestra, os meninos da viola, mas tem o coral também. Vocês vão estar lá firme cantando para nós, né?
4: Isso, tem a orquestra de violas, né? Tem muitos meninos tocando e tem o coral que é mais veteranos, né? Mas estão lá. E é de mala amarela, asa branca e daí por diante. E tem muita música chorada também, né? Se você me perdoa, daí por diante.
1: Olha,
4: estão aguardando todo mundo lá.
1: Que maravilha. Ó, quem chegou agora, o Ivan? Nós temos duas cortesias, não é isso?
2: Isso.
1: Duas cortesias. Eu posso fazer um sorteio agora. Vou botar o computador para trabalhar aqui, porque tá meio preguiçoso. E aí, a gente anuncia aqui um ganhador e já vamos anunciar a dinâmica, como que vai ser, porque é importante ser que vai ganhar ou não, né? Não sei. Entender como que vai ser a dinâmica. E depois você ainda já tem o cardápio para contar para nós?
2: Temos o cardápio aqui.
1: Ah, para você, ó, um ganhador já vai falar assim: rapaz, que bom que eu ganhei, que vai ter esse cardápio. Porque das modas nós já falamos aqui, você viu, né? Então, tem esses meninos que cantam muito, claro, o povo de Sacramento. Ó, tô aqui utilizando o sorteador e ele sorteou o número 12. Deixa eu conferir quem que tá aqui na minha lista. Número 12 é a Rejane Maria de Jesus Inácio. Alô, Rejane! Ó, ganhadora primeira, lembra? Daqui a pouquinho tem mais outra cortesia. Então, a primeira ganhadora, Rejane Maria de Jesus, parabéns para ela. Ivan, vamos explicar aqui como que vai ser então a dinâmica. Ela vai entrar em contato aqui comigo.
2: Isso.
1: Passar o nome completo, ela já deixou aqui e precisa de um documento, não é isso?
2: Do número do RG, que o nome dela vai estar na lista lá na entrada do Pacheco.
1: Olha que menina chique, ela chega lá e fala assim: meu nome está na lista. Isso. Estou aí quase que celebridade, né, Pedrinho?
2: Pela Rádio Sacramento. Olha. E nós vamos acomodá-la.
1: Que maravilha. Vale lembrar, vamos repetir, Ivan. Vai que a Rejane quer levar o esposo, quer levar uma amiga, um amigo, filhos. Ela pode passar onde para comprar, então, aí o outro ingresso, né? Onde que ela Isso. pode procurar?
2: Ela pode procurar lá no Poço Santo Antônio, na Point Bebidas ou na Fênix Bebidas aqui no Perpétuo Socorro.
1: Maravilha. Sim. Rejane, então, ó, daqui a pouquinho você manda pra gente, claro, vamos entrar em contato contigo, porque deixou aqui o contato, o seu RG, né? Então aí eu vou passar pro Ivan, vai estar lá na lista. Olha que coisa boa. Chique. Menina vai chegar lá com me sentindo uma celebridade, viu, vai, Zé? Vai chegar lá.
0: Vai com certeza.
1: Ah, vai, não é? Coisa boa. Fala assim, ó, eu tenho já tá reservado aí, não precisa ficar perguntando se eu tenho ingresso ou não, já tá lá. Ivan, vamos falar do cardápio, porque muita gente, quando vocês vêm aqui, vocês já sabem, fica assim, eles vão contar como que tá o cardápio, o que que vai ser. A gente já adianta, né, que o evento vai começar às 11 horas, né?
2: Às 11 horas, das 11 às 13 horas vai ser servido a mesa de boteco, né, os petiscos, e das 13h30 às 17 horas o almoço. E durante esse dia
0: todo para comer, mesmo.
2: Olha, durante esse intervalo vai ter a sobremesa também. Vamos lá. É, primeiramente, enaltecer aí o buffet do Pacheco, né? É o melhor buffet aqui da região, que vai nos brindar com a mesa de boteco. Vai ter pururuca, torresmo, mini almôndega, franga passarinho, picadinho de queijo Minas, batata frita, mandioca frita, bolinho de aipim com carne, croquete de carne, bolinho de arroz com queijo.
1: Nossa, bom, hein?
2: Já dá pra abrir o apetite, né?
1: Isso aí.
5: Praticamente uns 10 itens de petisco, isso. Não é?
0: Pode bom, escolher à vontade.
1: Fica à vontade.
2: No nosso almoço, nós vamos ter salada, mix de folhas verdes, tomate, cenoura, beterraba, pepino, repolho temperado. Maionese de legumes, macarrão à bolonhesa, carne de panela, suína e bovina, linguiça mista, bife de contrafilé ao molho madeira, frango à moda caipira, polenta, abobrinha com milho, cambuchá, mandioca cozida, feijão em calda, tutu de feijão e o arrozinho branco.
1: Menino, não tá, nem cabe no prato aí. Cabe nem, se for botar um pouquinho de tudo.
5: Uma pontinha de colher, lota o prato.
1: Exatamente.
2: E a sobremesa, variedades de mousse e pudim de leite condensado aí, que o Pacheco nos abrilhanta todo ano.
1: Olha que delícia, gente. Você que tá aí ouvindo, tá almoçando, você até conseguiu fazer, ficou até mais saboroso o seu arrozinho agora, viu, Pedrinho? Tem muita gente que o arrozinho agora ficou saboroso, mas para aproveitar esse cardápio, né, Tonhão? Opa, tem que ir lá domingo, não tem?
3: Com certeza, tem que participar, tem que ir e ver o tanto que vai ser bom.
1: Isso, gente. Então, você que acabou de ouvir aqui, junto com a Rádio Sacramento, esse cardápio maravilhoso. Não, só a mesa de boteco, se o nego vacilar, não. Já encheu a...
5: Não almoça
1: depois,
5: não,
1: né?
5: Não consegue almoçar, não.
2: E ressaltando também que, às vezes, a gente não pode olhar pelo prisma de que, nossa, eu vou pagar pra comer X. Não é, mas você vai ter uma mesa de boteco fechado, um almoço gostoso, a sobremesa, as atrações musicais e servido por garçom. Se você não quiser sair da mesa, vai ter o garçom à venda ambulante, o garçom que vai te levar na mesa. Sinta-se ali como um rei mesmo, ali para passar um domingo abençoado.
5: Para servir a comida mesmo.
2: Olha, isso. Então, sem contar que
1: você fica por conta, né? Assim, pode aproveitar que a festa
2: vai estar nos ajudando em uma associação sem fins lucrativos, que é a Orquestra de Violas. E é isso.
1: Ô, Ivan, e é o que eu acho mais importante, assim, né? Claro, as pessoas vão saborear um cardápio, que, né, eu sempre gosto de contar, um cardápio musical, que eu já usei essa expressão, mas principalmente lembrar da solidariedade, saber o trabalho da Orquestra de Violas, porque às vezes a gente conhece e fica aqui um incentivo. Você conhece às vezes gente que gosta da viola, arranha ali um pouquinho, vai lá, que vai o pessoal lá. Vai te ajudar a você ficar tinindo de bom, como diz, ó, que tem algumas dicas que são importantes, sim, né? E como também vivenciar essa cultura, algo que é muito valoroso e valioso pra gente, né?
2: A gente presenciou aí domingo passado a maravilha, né, do encontro de Folha de Reis. Então a gente não deve deixar morrer essas tradições, a Folha de Reis, a viola, a cultura, os movimentos que tem, e a gente deve sempre incentivar e participar para ver o quão maravilhoso é, e a gente se integra aí nesses movimentos e é muito bom.
1: Isso é verdade. Ivan, vou fazer mais um sorteio aqui e depois, já que falamos aqui de cultura, eu acho muito válido quando a gente chega aqui e fala nome de empresas que acreditam na cultura, né? Que incentivam. Eu acho isso fundamental. Mas deixa eu fazer o sorteio aqui. Ó, duas cortesias, já foi uma, foi lá pra Rejane, não é isso, gente? Vocês me lembram aí, tá aqui, ó, sorte que eu marquei, porque senão, Zé, não marcar, rapaz, depois eu esqueço, aí ela fala assim,
2: ela não pegou... esquece, não.
1: Ela não esquece, né? O locutor esquece, mas quem ganha, não. Então, aqui, ó, sorteador número 9, deixa eu conferir na minha lista aqui, ó, vai ser bom pra lá, gente, porque só vai ter mulher que a Rádio Sacramento vai levar pra festa. Coisa boa. É a Márcia Inês Pérez. Alô, Márcia Inês Pérez. Você, então, contemplada. Vamos repetir aqui, ô Ivan, me ajuda aí. Ela precisa entrar em contato comigo.
2: Com a rádio.
1: Deixando aí o documento, de preferência o RG, né?
2: RG.
1: Que aí o nome também estará lá na lista,
2: vai,
1: né?
2: Vai estar na lista. E se ela quiser adquirir um outro convite e dirigir nos pontos de vendas aí.
1: Maravilha. Então, Márcia, parabéns pra você. O cardápio você ouviu, né? Então, você fica aí mais feliz que a Rejane, que ficou naquele suspense, não sabia e tal. Então, ó, Rejane e Márcia são as nossas ganhadoras. Também vamos entrar em contato com vocês, tem um telefone aqui. Ivan, vamos então falar desses parceiros, né? Como dizia aqui anteriormente, a cultura precisa ser valorizada e também incentivada, né? E de, às vezes de forma com dinheiro mesmo, né? Porque para acontecer um evento desse, precisa aí dos parceiros. Quem que abraçou esse ano aí o nosso almoço?
2: Então, Silas, agradecer aí a todos os nossos parceiros, os patrocinadores, os incentivadores, né? Da cultura, da arte, da viola, que sempre acredita no nosso trabalho, né? Da orquestra de violas, quando a gente se dirige até eles. O nosso apresentante, Márcio, o Sicoobi Sacramento, um abraço a todos eles lá do Sicoobi, que sempre aí está à frente dos nossos eventos. Os pontos de venda, o Poço Santo Antônio, a Ponte Bebidas e a Fênix Bebidas, e o Web Tickets, a tiqueteria do nosso amigo Ivo, lá de Franca. Agradecer o buffet do Pacheco, que é o nosso parceiro, o apoio cultural da Universo Embalagens, do nosso amigo Bruno, que também acredita na cultura e na arte da viola. A Rádio Oficial, a Sacramento 100.3, né? Na pessoa do Silas, a gente agradece aí o apoio de sempre. O apoio incondicional e institucional da Prefeitura Municipal de Sacramento. Agradecer ao seu prefeito, Juninho Trevisão, vice-prefeito Clebinho, secretário de governo lá, o Léo Gobo, secretário de Cultura, que sempre também está nos ajudando, Luiz Alberto, e todos os que nos apoiam lá na Prefeitura. 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O açougue São José, o Lucélio, a sua esposa, o The Best Coffee, o café ali do posto no centro, né? Do nosso amigo Mauro, da Telma. Supermercado Maísa, né? Um abraço lá pro Fabiano, pro Pedro Henrique. A Coasa, né, o Marquinhos, o Danilo, todos lá da Coasa. A Pastelaria Canastra, nossos amigos lá. Patrick, a esposa dele, sempre nos apoiam. 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E agradecer imensamente aí os integrantes da Orquestra de Viola, que estão sempre com a gente, o nosso quem nos ajuda muito também em todos os nossos eventos, o nosso produtor, o Gabriel Nobre, que desde de ontem já está lá no Pacheco, já está começando a montagem aí do evento. Um abraço valoroso a ele e a todos os nossos ouvintes, a todos os que gostam aí do nosso trabalho.
1: Ivan, vou te contar, enquanto faltou, você estava aí falando, acho que não, né, esse nosso parceiro. Zé, faltou alguém?
6: Não.
1: Tá faltando, né?
6: Não.
1: Tá faltando o povo ir lá pra festa, né? Isso é que, ó, tem que ir. E eu ia dizendo, ó, enquanto o Ivan ia falando aqui, as meninas já entraram em contato aqui comigo.
2: Opa.
1: A Rejane e a Márcia já deixaram o número aqui, depois bonitinho eu passo pro Ivan, ou seja, é um momento de confraternização e elas querem ir, né? E só reforçando e peço ao Ivan, caso queira levar aí mais gente, ou até mesmo quem tá ouvindo, fala assim, eu não ganhei no sorteio, nem participei, não tava, entre aspas, ouvindo a rádio, mas eu quero ir agora, onde vai comprar o ingresso?
2: Lá no Poço Santo Antônio, na Point Bebidas e na Fênix Bebidas e na internet, na Web Tickets.
1: Maravilha, então tá, não tem desculpa mais.
2: Entre na página do Instagram da orquestra que direciona lá para esses pontos de venda.
1: Maravilha. Gente, nosso tempo passa muito rápido, 11h34. Vou começar aqui pelo Zé, para deixar aí uma consideração, mais uma vez um convite, depois o Pedrinho, o Tonhão e termino aqui com o Ivan, mas desde já agradecendo vocês, né? Parabenizando a Orquestra de Violas. Eu sou suspeito que eu gosto de cultura, sempre que possível, tô participando aí dos eventos. Então, parabéns e já é sucesso o nosso almoço já. Não é à toa que é tradicional o almoço da Orquestra de Violas. Zé, fica à vontade.
5: Ô Silas, vamos agradecer também a oportunidade, né? Da Rádio Sacramento, de você também, e contar com a presença de todos lá, aqueles que gostam de uma boa música de viola, e prestigiar lá com a gente, junto com a gente também, né? Então a gente contamos e eu acho que o que tinha que ser dito aqui, acho que já foi, né? Então é só esperar agora o domingo, a partir das 11 horas lá no Pacheco, a gente vai estar todo mundo lá.
1: Combinadíssimo. Pedrinho, Pedro Marques.
4: Vamos agradecer a Rádio Sacramento, Silas Bonetti, Luiz Antônio, e que todo ano nós estamos aqui perturbando eles. A gente não é.
1: A perturbação dessa é boa, viu?
4: A gente, Pedrinho, não é do ramo, mas a gente está aqui para fazer o convite pessoal participar do nosso almoço. O buffet do Pacheco dispensa comentário, o pessoal já sabe. João Batista e Lúcio Borges também canta muito, a nossa orquestra não fica atrás também. Então vamos lá, pessoal, e muito obrigado a todos.
1: Eu é que agradeço, nosso amigo Tonhão também tá aí com a gente hoje, nosso convidado especial, muito obrigado a sua vinda aqui, viu?
3: Falou, obrigado. Em primeiro lugar, vou agradecer o Ivan, o Zé Vieira, o nosso presidente Pedrinho, assim, pela minha oportunidade que eles me deram de estar na orquestra até hoje e fala pro povo, vai lá pra conferir, vai lá no Pacheco pra conferir, que vai ser muito bom.
1: Maravilha. Querido Ivan, também sempre parceiro aí, volte sempre, né? Já é sucesso, domingo vamos estar junto e fica aí o convite, considerações, algum recado importante também, fica à vontade.
2: Agradecer, né, Silas? Agradecer a Rádio Sacramento, agradecer você, o Luiz Antônio, Padre Ricardo, Padre Márcio, agradecer aí todos os integrantes da Orquestra Viola, nós que estamos aqui presentes, o Pedrinho, que é o nosso presidente, o Augusto, o maestro, meu filho, agradecer a todos os nossos parceiros que nós já citamos, nunca é demais falar do Sicoob, do Pacheco Buffet, do Universo Embalagens, da Rádio Sacramento, da Prefeitura de Sacramento, do Poço Santo Antônio, Point Bebidas, a Fênix, o Comercial Tonoca, o Restaurante Recanto da Praça, o Açougue São José, o The Best Coffee, o Supermercado Maísa, 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E não deixe de prestigiar esse evento, essa tradição, essa cultura violeira, dia 24 de maio, a partir das 11 horas, lá no Pacheco.
1: E mais uma vez agradeço, meus amigos, e você que está na audiência, no canal do YouTube aí da Rádio Sacramento, perdeu um pedacinho do nosso bate-papo? Fica tranquilo, já já vai estar disponível. E ó, não esquece não, compartilha o vídeo, fala, ó, você quer um momento bom, domingo, a partir de 11 horas da manhã em Sacramento, é o almoço, tradicional almoço da Orquestra de Violas. E você comigo aqui no rádio, continua na nossa programação, já já tem o nosso momento rural. O recado do SPR Sacramento.
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2: Bom dia, bom dia. Já tá lá no canal do YouTube a nossa live, o nosso bate-papo, né? Pro tradicional almoço da Orquestra de Violas. Ô, você já agora gostou, né? O cardápio, o Ivan falou aqui pra gente. Ah, você não sabe qual é? Vai lá no YouTube que você pode voltar lá, né? E ouvir, falar assim, ó, tem isso. Eu só brinquei, falei, rapaz, se põe um pouquinho de carne, não cabe no prato, de tanta variedade, coisa mais boa. 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E você que tá aí, ó, tossindo, você tá ouvindo aí a tosse? É o nosso presidente, chegou aqui, faz parte, viu, presidente? Pode ficar tranquilo, não tem problema, acontece. Tem locutor que de vez em quando espirra ao vivo, aí você imagina. Ó, já tem o nosso momento aqui do SPR Sacramento, tá? 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
2: O mais bonito do Brasil. É isso mesmo, gente. Então vamos junto. 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Quero mandar um abraço pra minha querida amiga Sandra, tá aí ouvindo a Rádio Sacramento, não deu pra ser a contemplada no sorteio que nós fizemos aqui, mas tá sempre ouvindo, né? Continue com a gente. Amanhã eu vou fazer o sorteio aqui do doce de leite Diet, tá? Diet não, zero açúcar, não existe Diet mais, é o zero açúcar. Então, a Sandra já vai estar participando com a gente, viu? Ele tá aqui, ó, já na minha mão, tô olhando ele, esse doce de leite. É, será que é bom com esse zero açúcar? Você vai contar pra mim depois. E é o seguinte, em um minuto estaremos juntos com o presidente do SPR Sacramento, nosso querido amigo Osni Zago, pra você ter aí as importantes informações do sindicato aqui de Sacramento e também ligada ao agronegócio, né? As questões aí do campo. Continue com a gente, tá na 100, tá feliz.
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2: Chegamos com o nosso Momento Rural e tá aqui no nosso estúdio, presidente do SPR Sacramento, meu querido amigo Osni. Presidente, bom dia.
7: Bom dia, Silas. Bom dia, ouvintes da Rádio Sacramento. Prazer estar aqui na rádio mais uma vez para.
2: Presidente, bom dia.
7: Bom dia, Silas. Bom dia, ouvintes da Rádio Sacramento.

0: Hoje, né? Começa com dia 20. Nós temos aqui o Leonardo Abdala Santana, o Luiz Humberto Bessa Manzan, Rogério Fernandes Pereira e Tiago Siqueira Garcia. No dia 21, Adalberto Luiz De Sante, Mário Antônio de Almeida Júnior e Vagnon José Branquinho. 22, Antônio José dos Santos Ferreira, Célia Menezes de Melo, Jusa Cristina Ferreira Oliveira e Marília Cruvinel do Prado Melo. 23, Andréia Gonçalves da Silva, Baltazar Cruvinel Vilas Boas, Renata Aparecida Rezende de Oliveira e Rodrigo Hernandes Alves. 24, Clodoaldo Bisinotto, Donizete dos Santos Silva, Fátima Aparecida Cruz Ravagnani Donadelli e Paulo César Gentili. 25, Adelmo Carneiro Leão, Alain Aparecido da Barra e o Walter Batista do Nascimento. E no dia 26, encerrando, Eduardo Gomes Mateus, José de Alencar Pires, Klaus Joaquim Ragner e Newton Nunes da Silveira. Parabéns a vocês, que Deus continue iluminando, abençoando vocês. Ótimas festas, boas comemorações e que, se Deus quiser, o ano que vem estaremos aqui novamente.
1: Com certeza, esperemos. E, presidente, quais são aí os preços que o senhor traz para nós hoje aí, as cotações?
0: Bom, não tá variando muito as cotações, né? Mantém aí, a soja deu um realzinho de aumento aí, está na faixa hoje aqui no Triângulo Mineiro de 116, né? Semana passada estava 115, 114. O milho continua aí no 58, o sorgo no 48, o café também aí manteve aí o 1640 e a arroba também aí nos 325. Então não teve alteração, a semana ficou uma semana estabilizada, apenas a soja que um realzinho aí.
1: E quais são os recados de hoje, presidente?
0: Bom, primeiro de tudo é falar que o nosso evento lá, o Agro Mulher na Sete Volta, foi um sucesso. Foi muito importante essa decisão nossa de chamar a comunidade a participar e todos aceitaram. Parabéns lá à comunidade que aceitou o desafio, nos ajudou, nos colaborou. A comunidade da Sete Volta bem organizada, tem uma cozinha lá espetacular, onde deu para fazer o almoço lá. Então foi um espetáculo. Agradecer toda a equipe da cozinha pelo trabalho, né? A mãe da Lourdinha fez uma feijoada para nós lá espetacular, ela e a equipe dela. Agradecer aqui todos os colaboradores nossos lá do nosso SPS Sacramento que trabalharam, vestiram a camisa e fez com que a gente fizesse um evento muito bom. E o evento foi executado, né, pelo o SPS Sacramento com a parceria do Senar e do Sebrae. Inclusive as palestrantes foi do Sebrae que nos patrocinou lá que falou sobre a importância da mulher, a inovação da mulher, né? E o empreendedorismo da mulher no agronegócio. E eu tenho que agradecer os nossos patrocinadores, né? Sacramento Leilões, Fertigran através do Pedrinho, Sicoob Sacramento, Fazenda Chimada, Cooperativa Coasa, Prefeitura Municipal, Cooperativa Sicredi, né, de crédito, Espaço Armazém com Baioco, Água Mazeto, a Uniub, né, e agradecer também aqui a presença, né, agradecer aqui também a presença do Alessandro do Senar, do Alessandro do Sebrae, ele e a sua equipe tiveram lá nos prestigiando, tanto que a palestrante foi lá dele.

0: E agradecer o Ricardo Tula, que é o gerente regional também do Senar, lá de Uberaba, esteve presente. E o Ebinho, vice-presidente licenciado da FAEM, que é nosso candidato a deputado estadual, nos prestigiou lá também com a presença. Tivemos mais de 230 mulheres.
1: Bacana.
0: Com crianças e o pessoal da organização, tudo, ultrapassamos 300 pessoas.
1: Olha só.
0: Muito bom. Então foi um sucesso. E aí, fazer um convite aí, já deixamos uma sinalização aí, o pessoal da divisa falou, quem sabe ano que vem nós não vamos fazer aqui. Então vamos fechar aí uma parceria pra gente fazer esse rodízio aí e levar. Porque o que que acontece lá na Sete Voltas, todo mundo do entorno, todo mundo participou, né? Verdade. Desemboque, o Pinheiro, Santa Bárbara, todo mundo ali, a parte do lado do Peixoto, o pessoal da Sete Voltas, gente do Quentassol, até gente da divisa tava lá. Aí o pessoal aqui de Sacramento, a escola técnica, levou lá a meninada que tá fazendo o agronegócio, que isso é importantíssimo, né? Que essas palestras acabam, os meninos passam a ter noção da importância que é o agronegócio, né? Dentro da vida do brasileiro, da vida da cidade, né? E lá próprio, lá pra, um estímulo para eles continuar os estudos lá dentro da faculdade aí nessa área do agronegócio.
2: Que bacana, então um evento aí de sucesso, né? Teve depoimentos também, né? De várias mulheres falando.
0: Teve depoimentos lá de falando sobre como que elas atuaram, né? Começaram ali bem como diz o outro, bem light e através dos cursos que fizeram no Senar, né, adquirir conhecimento, organizar a sua vida. Depois veio a parte do Sebrae, que criou logomarca, criou propaganda. Tem várias marcas aqui de Sacramento hoje que o Sebrae já divulga nas suas feiras fora de Sacramento. Então isso é importantíssimo. E deixar aberto lá, gente, quem precisar de curso, procura o Johnny, o sindicato, curso do Senar. Nós estamos lá sempre presentes, né? A FAENG, juntamente com o Senai, está presente em todos os eventos do nosso SPS Sacramento. O Sebrae, agora com a rede aqui, tem Sebrae. O Sebrae tem programas fantásticos para ajudar desenvolvimento de marca, desenvolvimento de patrocínio, para divulgação dos produtos, as feiras do Sebrae. Então, vale a pena. Vamos começar a colocar essas mulheres que estão aí no agro, né, começar a se empreender. Porque tem muitas pessoas que elas são empreendedoras natas, mas elas não têm aquele despertar para começar. Então, a ideia do Agro Mulher é isso, é dar esse despertar para as mulheres do agro começar a alavancar uma atividade lá na área rural e que possa trazer uma renda a mais e que elas possam, os filhos, podem começar a sentir gosto de ficar lá na propriedade e fazer essa sucessão familiar lá. Não é só querer tirar o leite, vender o leite, de repente, vamos fazer ali um iogurte, fazer um doce, fazer. Tem outras coisas que pode ser, né? Nós estamos agora juntamente com a parceria com a prefeitura, o sindicato, associação comercial, o próprio Sebrae, o próprio Senar agora dando curso também, vamos desenvolver o turismo rural, porque todo produto que você produz lá na fazenda, que é um produto altamente natural, não tem química, não tem nada, isso, o pessoal que vem da cidade grande, eles ficam doidos para consumir esse produto no local. Quer ver lá o cafezinho, como é que faz, quer ver o leitinho tirado na hora, quer comer um bolo de fubá, né? Tudo lá na hora. Então, isso, nós estamos, é um processo demorado, mas nós estamos de mão dada de parceria para daqui uns anos, às vezes até possa até não estar aqui mais, mas nós vamos deixar essa linha traçada para que os roteiros saiam e cada um possa estar lá recebendo esses turistas. Nós já vemos isso lá em São Roque, os turistas saem, hoje nós vamos tomar café na casa de fulano de tal, conhecer os produtos, compra os produtos da fazenda, vai almoçar em outra propriedade, compra os produtos da outra propriedade, vai jantar, vai dormir em outro local, em outra pousada. Quer dizer, é um ciclo que gera dinheiro e renda para o município e para as pessoas.
2: Isso é verdade. Mais algum recado, presidente?
0: Seria só. Hoje estamos. Acho que já até ultrapassamos o horário, né?
2: Não, agora que é meio-dia. Agora nós já damos boa tarde aí pro pessoal. Mas então, eu espero o senhor, se o bom Deus assim permitir, na próxima quarta-feira.
0: Se Deus quiser, vamos estar aqui com a graça de Deus e mais uma vez agradecer essa participação aqui na Rádio Sacramento. Tô meio rouco ainda que eu saí de uma gripe, mas tá bom, a voz não falhou muito hoje não. Um abraço a todos e fiquem com Deus.
2: Com Deus também, você acompanhou aqui na Rádio Sacramento o nosso Momento Rural. Na próxima, então, quarta-feira, estaremos aqui juntos na programação. Meio-dia, continue na Rádio Sacramento, já já tem Vibe 100.
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0: primeiro.
1: Qual foi a primeira aparição de Nossa Senhora? A primeira aparição da Virgem Maria ocorreu no ano 40 depois de Cristo, quando ela ainda estava viva e morava em Jerusalém. Essa aparição é chamada de Nossa Senhora do Pilar. São Tiago Maior, o apóstolo, estava evangelizando terras pagãs na região que hoje é a Espanha e enfrentava grandes dificuldades, sentindo-se desanimado. Certo dia, enquanto rezava às margens do rio Ebro, uma grande luz o envolveu. Ele se ajoelhou e viu a Virgem Maria cercada por milhares de anjos, com o menino Jesus nos braços, sobre um pilar de jaspe. Essa aparição é única por ter ocorrido por bilocação. Maria estava viva, mas apareceu milhares de quilômetros de onde se encontrava fisicamente. Ela pediu que fosse construída uma igreja naquele local e deixou como sinal uma coluna com uma pequena imagem sua com o menino Jesus. Garantiu a Tiago que a sua missão teria frutos e que muitos se voltariam para a fé. Assim nasceu o primeiro templo dedicado à Virgem Maria. Nossa Senhora do Pilar tornou-se a padroeira da Espanha e de todos os povos hispânicos. E até hoje a Basílica de Saragoça atrai milhões de fiéis.
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3: Meio-dia e seis.
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2: Muito boa tarde, meus queridos ouvintes, pra você que tá ligado aí comigo na 100,3 e tá ligado comigo agora também na Vibe 100, 12 horas e 21 minutos, meio-dia e 21, hoje dia 20 de maio de 2026 e quartou, meus amigos e minhas amigas, é a quarta-feira, já chegou. E pra você que tava esperando ansiosamente pra passar logo o meio da semana e o começo e você já chegar com mais tranquilidade aí no finalzinho de semana, então já vamos com coragem aplicar aquela teoria que eu sempre trago para vocês. Aplica aí a teoria do TBC e tira logo esse bundão da cadeira e vamos partir pra ação, meu amigo e minha amiga, porque só assim aquele tanto de planos que você só fala serão colocados em prática, hein? Para te ajudar nisso, vou trazer dicas de alimentação que vai trazer pros seus dias saúde e disposição. E para você que tá meio perdidão, meio perdidona, não sabe nada que tá acontecendo nesse mundão aí, meu amigo e minha amiga, podem ficar tranquilos e tranquilas, viu? Tem giro de notícias também para você. E isso vem recheado com o melhor da música, com tudo que tá bombando no seu cenário nacional e internacional também. Então pode vir chegando juntinho comigo nessa quarta-feira maravilhosa, porque chegou a hora da alegria.

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0: 12:31. E você que tá ligado comigo na sintonia já sabe que o melhor da música e da informação é por aqui. 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
5: Vem você pra Vibe 100, 12 horas e 40 minutinhos. E você que vem comigo na sintonia nessa quarta-feira linda. Hoje o dia amanheceu bonito e você que vem na quarta-feira com aquela força, aquela coragem, meu amigo. Aconteça o que acontecer, você vai à luta e eu já vou mandar aqui música especial pra essa galera aí que tá sempre na luta e sempre trazendo o melhor aí pros seus clientes, viu? Meus amigos da JB Barbearia, é isso mesmo. Meu amigo, oi. Um abraço pra você, meu querido, ó. É pra você que a gente vai mandar e pra toda a turma aí e a equipe também, Antes do Sol Nascer, com Daniel Lima Filho. Deus abençoe o nosso dia, meu querido. E segura aí.

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1: Mais um aniversário. 12h53, agora. E você que vem comigo nessa tarde linda, quarta-feira. Hoje o dia amanheceu nublado, mas lindo demais, né, galera? Você que saiu de casa aí na intenção de trabalhar, realizar os seus sonhos, não perca a vontade e já vem chegando comigo. Vem pra Vibe 100 e você que vem chegando também pode participar da programação, tá? Já mandei música aqui, especialíssima, pra toda essa turma aí que tá sempre ligada com a gente. Um abraço aí pra galera lá da JB. E vamos chegando com mais música e também informação pra você que vem comigo agora. Vai ter dica pra você trazer aí pra sua vida saúde, disposição e também melhorar a saúde da sua resistência. Você tem resistência no seu corpo? Pois é, através da sua alimentação você pode trazer mais resistência pro seu corpo. E o primeiro item da sua lista, meu querido, é aquele que eu nunca deixo de falar e eu sempre vou trazer pra vocês, que é a água. Sem nenhuma dúvida, é o alimento e o elemento essencial e principal pra você que quer ter saúde e também disposição. Lembrando aí, galera, que a água é essencial pra sua resistência, porque ela ajuda a distribuir os alimentos que dão resistência ao seu corpo através da distribuição de nutrientes aí por todo o seu organismo, né? E além disso também, a água é essencial pra manter o seu corpo mais forte, pra manter uma mente mais saudável, bom humor e também diminuir a sensação de fadiga. Se por acaso você tá sentindo algum desses males aí, já trata agora de pegar aquele copo d'água, aquela garrafa d'água, coloca bem do seu ladinho aí, pra você não esquecer de se hidratar, viu? E vamos com mais música agora, agora naquela pegada daquele sertanejinho, mas a gente já vai curtir com essa aí, ó. Essa parceria, gente, que tá trazendo aí uma baita de uma diferença em todo o cenário sertanejo, com Panda, Ícaro, Gilmar, Humberto e Ronaldo cantando pra vocês aí Primeiros Erros e Esperando na Janela. Segura aí e vem comigo.

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1: Homenagem do Fidomejeca, foi até um chorão. Charlie Brown Jr.

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5: Vocês ouviram aí, né, galera? Atualiza, Beth. Atualiza você também aí, meu amigo e minha amiga. Você que ainda não tem o aplicativo da Rádio Sacramento, já baixa aí no seu celular pra você ficar ligado aonde você estiver através aí da sintonia com a Rádio Sacramento pelo aplicativo. Em qualquer lugar do mundo, se você tiver aí um acesso à internet, você vai estar ligado com a sintonia aqui da Rádio Sacramento também, tá? E aí, você que já tá com a gente, vamos continuar curtindo aqui essa pegada daquele sertanejo que traz aí músicas do rock pra você. E essa aí todo mundo já conhece, né? Teodoro Sampaio cantando, gente, Ana Júlia. Ana Júlia aí, que é uma música de Los Hermanos, né? Mas ficou legal demais e é pra vocês que vão curtir agora comigo, que eu já ofereço especialmente pra todo mundo aí que já tá comigo pelo WhatsApp, hein? Já vou mandar a música aqui especial. Segura essa aí.

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5: A melhor rádio e a melhor programação é aqui na 100,3, agora às 13 horas e 12 minutinhos. Já vou atender a mais pedidos. Vou atender agora e também escutar aqui o meu amigo Jonathan. Chega aí, boy, ele que tá sempre ligado com a gente, a galera ali da JB Barbearia. Vai curtir música boa. Boa tarde, meu amigo.
6: Fala, Tiagão. Boa tarde.
5: Boa tarde.
6: Top, top. Todos nós aqui escutamos a Rádio Sacramento tem muito tempo.
5: Coisa boa.
6: Que eu vou, na roça, na obra, em casa, eu escuto a Rádio Sacramento.
5: Pra
6: inclusive
5: todo
6: aqui
5: lado.
6: Na barbearia. Obrigadão, tamo junto.
5: Eu que agradeço e tamo junto, meu amigo Jonathan, boy, ó. E agora a gente vai curtir mais música boa, hein, meu querido? Pra você e toda a equipe aí. É pra vocês também, todo mundo que tá sempre acompanhando aqui a Rádio Sacramento e também a Vibe 100. Com Conrado e Alexandre, agora vocês vão curtir um pouquinho aí da música O Anjo Mais Velho. Linda demais, segura essa aí e vem comigo.

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2: Muitíssimo boa tarde pra você, 13h32, e vocês acabaram de ouvir aí da Prime Comfort, né, galera? 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E agora às 13h23, vamos trazendo mais música e informação para você que quer resistência pro seu corpo, já pode colocar a sua dieta aí também, gente. Esse alimento aí que é um símbolo de resistência, né? Quem aí na época já assistiu Popeye, né? E o Popeye utilizava ali de uma verdura, né? Que ela é o símbolo da resistência, porque ela é riquíssima em ferro, vitamina K, vitamina E, vitamina C. E eu tô falando aqui do espinafre. Pois é, galera. Essa verdura, né? Esse vegetal aí tão rico, você consegue encontrar em vários lugares, né, em qualquer varejão. E você colocando na sua receitinha, vai deixar o seu corpo ainda mais forte, mais vitaminado e com mais força aí pra encarar o seu dia a dia, viu? Tenho certeza que seu corpo só agradece. E eu agradeço também você que tá ligado comigo e vai curtir na sintonia agora mais música boa, dessa vez agora com Michel Teló cantando pra vocês aí Toda Forma de Amor e também Exagerado, tudo na sequência pra você que vem juntinho comigo. Segura essa.

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0: 13h46. E vocês ouviram aí, né, galera? Tudo vai, tudo vem. E você também que vai e vem e ainda não fez o que você precisava. Já vamos começar agora e já fazer o que você precisa. 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
3: Quatorze horas e 12 minutos e chegou aquela hora do nosso giro de notícias para você ficar por dentro do seu cenário nacional e internacional. Vamos com reportagem, mais informações com o Breno Zonta.
4: Quarta-feira, 20 de maio de 2026. Esse é o Giro de Notícias. Eu sou Breno Zonta e você acompanha os destaques do momento. O presidente Lula assinou nesta quarta dois decretos que criam novas regras para a atuação das plataformas digitais, como as Big Techs, aqui no Brasil. Com as mudanças, passa a ser possível a responsabilização, mesmo sem ordem judicial, para a remoção de conteúdo considerado criminoso em alguns casos. O outro decreto traz medidas para a proteção das mulheres contra a violência na internet. A comissão especial que analisa as propostas de redução da jornada de trabalho das atuais 44 horas para 40 horas semanais e do fim da escala 6x1 adiou para a próxima segunda-feira a apresentação do parecer do relator, o deputado Léo Prates, do Republicanos da Paraíba. O relator divulgaria seu texto nesta quarta-feira. 9 em cada 10 moradores de comunidades do Rio de Janeiro reprovam as operações policiais com confronto armado nos moldes que a gente tem visto nos últimos anos na capital fluminense. Os dados são de uma pesquisa inédita realizada por 6 organizações da sociedade civil que ouviu moradores de 4 comunidades sobre essas operações. O Irã ameaçou nesta quarta espalhar a guerra além do Oriente Médio se os Estados Unidos cumprirem a promessa recente do presidente Donald Trump de reiniciar a campanha militar na região. 6 semanas depois de Trump interromper a ofensiva com um cessar-fogo, as conversas para definitivamente acabar com a guerra seguem paralisadas. A ONG Instituto Conhecer Brasil, gerida pela jornalista e empresária Karina da Gama, que também é dona da produtora do filme Dark Horse sobre o ex-presidente Jair Bolsonaro, apresentou mais de 16 milhões de reais em notas irregulares para justificar despesas de um contrato de Wi-Fi com a Prefeitura de São Paulo. O levantamento é do portal de notícias G1. O Giro de Notícias é uma produção da Agência Rádio Web. Texto e apresentação Breno Zonta, edição Mário Melo.
3: E vamos continuando o nosso Giro de Notícias com um pouco da previsão do tempo. Hoje teremos sol com algumas nuvens, chove rápido durante o dia e a noite. A temperatura deve variar entre 17 e 24 graus e a umidade relativa do ar fica entre 99%. Para amanhã, teremos sol com algumas nuvens durante o dia e períodos de céu nublado. À noite, com muitas nuvens, a temperatura deve variar entre 16 e 26 graus e a umidade relativa do ar fica entre 59 e 99%. E esse foi mais um Giro de Notícias para vocês. E agora, vamos de música!

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1: 14:52. E você que vem comigo na sintonia pode chegar chegando, hein?
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1: Vem você pra Vibe 100, dia 20 de maio de 2026, quarta-feira, meus amigos. Quase já o finalzinho de semana já tá por aí, né? Amanhã já é quinta e eu já vou aproveitar, deixa agora pra mandar aqui um mega abraço para os nossos queridos amigos que estão querendo festejar hoje, hein? Quarta-feira, Thiago, pode? Pode, ainda mais pra você que tá completando aí mais um ano de vida. E eu já aproveito agora pra mandar um abração pros meus amigos que estão fazendo aniversário hoje, dia 20 de maio. Um abração especial para os nossos amigos do Clube de Amigos. E quem faz nível hoje é a Maria das Dores Foresto. Tá fazendo aí mais um aninho de vida hoje. Quem também faz aniversário hoje, dia 20 de maio, é a nossa amiga Maria das Dores Silva Foresto e também a Laura Emanuela Filias Silva. Alô, Laura, um grande abraço pra você também. E os nossos amigos aqui das redes sociais também estão fazendo aniversário hoje. Já aproveito aqui pra mandar um abração lá pra minha amiga Júlia Oliveira. Alô, Júlia, um abração pra você e toda a família, viu, querida? A minha grande amiga Daniela Gomide. Fala aí, Dani, um abraço pra você, minha querida. Você, seu filhinho lindo aí, toda a família também, tá? Um abração especial também lá pra minha amiga Ciliane Silva, que tá fazendo aí mais um ano de vida. Meu amigo Rafael Alexandre também tá fazendo aniversário hoje. Meu querido amigo, meu primo Silvio César, que tá me ouvindo, gente, lá de Marabá. É longe, hein? E tá me ouvindo através do aplicativo da Rádio Sacramento também, viu? E eu já aproveito aqui pra mandar um abração também lá pra minha amiga Jéssica, que fez aniversário ontem. Um abração, viu, Jéssica? Pra você e toda a família aí também, viu? E todo mundo aí que tá fazendo aniversário, sintam-se abraçados com desejos de paz, amor e muita prosperidade no caminho de vocês, viu? Vamos continuando a sintonia com música boa. Vocês vão curtir aí um pouquinho dessa música aí, que é de Guns N' Roses, né? Sweet Child of Mine, mais naquela pegada ali do reggae, né? Aquela pegada mais suave. Segura aí, vem comigo.

da consagração, viu? Aquele momento aí pra você agradecer, pedir paz e amor pra sua família. E logo após a consagração eu volto trazendo pra vocês aí Rotary Mostra o Caminho. E hoje falaremos aí um pouco sobre um tema importantíssimo aí do mês de maio. E falaremos aí sobre a importância da conscientização, sobre o trânsito, né? Então você aí tem por acaso paz no trânsito? Tem paz aí durante o seu vai e vem do dia a dia? E eu estarei presente aqui com a Guarda Civil Municipal, né? A guarda que está sempre aí auxiliando e trazendo também mais paz para o nosso dia a dia. E é com muito prazer que a gente vai ter essa entrevista aqui junto com o nosso Rotary Mostra o Caminho e a nossa querida dona Sirlene. Daqui a pouquinho eu já volto. Segura aí com um pouquinho de Nazaré, cantando um pouquinho de flashback. Daqui a pouquinho eu já volto com mais notícia e troca de ideia para você.

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0: tarde para você que está aqui no santuário, na capela São José. Boa tarde a todos.
1: Boa tarde.
0: Boa tarde para você que está aí em casa, ouvindo a Rádio Aparecida ou as rádios e emissoras associadas aí por todo o Brasil. Nós temos rádios associadas desde o Amazonas até o sul do Brasil, transmitindo este momento para chegar na casa de todo mundo, no trabalho, na rua, ouvindo pelo rádio, a Rádio Aparecida transmitindo junto com essas emissoras ligadas, associadas à consagração a Nossa Senhora. O nosso abraço fraterno a todos que nos ouvem pelas rádios por todo o Brasil. Sou Padre Battistini, missionário redentorista, e trabalho aqui na pastoral do santuário. Em nome do Pai, do Filho e do Espírito Santo.
1: Amém.
0: Rainha do céu, alegrai-vos.
1: Aleluia.
0: Porque quem merecestes trazer em vosso puríssimo seio.
1: Aleluia.
0: Ressuscitou como disse.
1: Aleluia.
0: Rogai a Deus por nós.
1: Aleluia.
0: Exultai e alegrai-vos, ó Virgem Maria.
1: Aleluia.
0: Porque o Senhor ressuscitou verdadeiramente.
1: Aleluia.
0: Oremos. Ó Deus, que vos dignastes alegrar o mundo com a ressurreição do vosso Filho Jesus Cristo, Senhor nosso, concedei-nos, vos suplicamos, que por sua mãe, a Virgem Maria, alcancemos a alegria da vida eterna. Por Cristo nosso Senhor.
1: Amém.
0: Podem sentar enquanto o Edmar, nosso organista, canta, nos preparando para o momento de meditação catequética. Cantemos.

você que está nos ouvindo pela rádio, você que está nos ouvindo e seguindo pelo nosso portal A12, pela Rádio Aparecida, pelo YouTube Aparecida ao Vivo, já vai deixando aí na sua casa a sua água reservada, de preferência água filtrada, para que depois você pode beber, pode dar para todos os que moram com você na sua casa, água para beber, então água filtrada. Enquanto você vai me ouvindo pelo rádio, você já vai aí pegando a sua jarra, já vai pondo água, né? Se você tiver água mineral, melhor ainda, né? Já põe ali, já tá pronto, só benzer, tá bom? E você que tá aqui na Capela São José, já vai deixando reservadinha aí a tua água. O evangelho de hoje de João, Jesus diz assim: Deus me deu esses que estão comigo. Deus me enviou para anunciar a verdade. E estes que estão comigo não são deste mundo. Eles pertencem ao mundo do quê? Ao mundo de Deus. Quem é de Deus, permanece em Deus. Quem não é, e Jesus diz, a não ser o filho daquele que deixou de viver, o filho da condenação. Quem é o filho da condenação? Judas. Judas vendeu Jesus por 30 moedinhas, que eram as moedas usadas para comprar escravos no tempo de Jesus. Judas se preocupou mais com o ter e não com o ser. Queria ter, né? Era mais importante ele ter o poder de levar os guardas até Jesus, o poder de negociar com aquele povo no Sinédrio. Olha, isso sequer que Judas estava preocupado. Puxa vida, né? Ele poderia ter aproveitado tanto a capacidade de ter ficado com Jesus, aprender as coisas com Jesus, aprender o caminho que é de Deus, mas não, Judas não quis viver as coisas de Deus, ele quis viver as coisas do mundo, para ele era mais importante as coisas do mundo, as 30 moedinhas, o poder que ele criou para levar aqueles para poder prender Jesus, era mais importante isso. Que pena, né? Judas poderia ter aproveitado muito mais. Agora, quem é de Deus, vai viver o caminho de Deus. Todos nós somos batizados, todos nós somos cristãos. E Cristo nos quer com ele. Por isso que Jesus no evangelho diz: meu Pai me deu esses que estão comigo. Estes eu peço para Deus, não deixe que o mal caia sobre estes, porque eles são de Deus. Nós somos de Deus. Então Jesus está pedindo que Deus tire o mal da nossa vida, para que a gente possa ir para o encontro de Deus. Ninguém leva carro, ninguém leva casa, ninguém leva fortuna para o céu, né? Nada disso. Isso pertence ao mundo. Para Deus é mais importante cada um de nós do que os bens, a fortuna. Isso não resolve nada, né? O mais importante é quem somos nós. Hoje aqui no santuário, de manhã, tinha um casal, 76 anos de vida matrimonial. E durante a missa das 10h30, eu ainda falava e olhei para eles, falei, nossa, quando lembrei 76 anos de vida de matrimônio, quantos altos esse casal passou? Quantas tristezas esse casal passou? Quantos desafios esse casal passou? Quantas noites mal dormidas esse casal passou? Quantas alegrias e conquistas da família esse casal passou? E vieram no santuário pela manhã, né? Andando devagarzinho, 76 anos de vida matrimonial. Hoje tem outros que vieram celebrar
a vida matrimonial aqui, tantos anos de vida de matrimônio, ou começando, ou tá namorando, começa agora este momento de se colocar na vida de Deus, sermos de Deus, vivermos as coisas de Deus. Isso é muito mais importante, a unidade da família, seguir os princípios que Deus quer de nós, aquilo que Jesus pede para Deus, tire o mal da vida deles, tire o mal da nossa vida, para que a gente possa viver bem. Só que nós temos que viver bem de que forma? Também nos colocando à disposição para servir a Deus. Os discípulos se colocaram a serviço, largaram rede, família, trabalho, seguiram Jesus, porque sabiam que em Jesus era a certeza de suas vidas. Então hoje, você que veio louvar, agradecer, você que está conosco pelas rádios, pela internet, louvar, agradecer a Deus por tudo que ele tem feito de maravilhas na nossa vida. E esse mesmo Cristo que no domingo passado foi aos céus, os anjos anunciaram, da mesma forma que ele foi, ele vai voltar. Então, quando ele voltar, ele tem que nos encontrar preparados para encontrar cada um de nós fazendo bem, para que a gente possa ir para junto de Deus, que é todo bem. Então, hoje você veio ao santuário, você hoje nos ouve pelas rádios por todo o Brasil, você hoje nos segue pela internet, pelo YouTube, pelo A12. Pegue a sua água, você que está aqui na igreja, pegue aí a sua água, você que está aí em casa, segure a sua água, lembre-se de pedir a bênção de Deus, que esta água seja força aí na vida da família. Oremos. Deus eterno e todo-poderoso, quisestes que pela água, fonte de vida e princípio de purificação, as nossas almas fossem purificadas e recebessem o prêmio da vida eterna. Abençoai as águas que os romeiros trouxeram ao santuário, de todos os que estão em casa com as suas águas, que sejam proteção na vida de cada um, e renovai em nós a fonte de vida de vossa graça, a fim de que nos livre de todos os males e possamos nos aproximar de vós com o coração puro e receber a vossa salvação, e que ela recorde as águas do nosso batismo como fonte de água que jorra para a vida eterna. Por Cristo nosso Senhor. Amém. Amém. Quem está aqui na capela, fica de pé. Você que está aí em casa, tem Nossa Senhora Aparecida aí? Pega a Nossa Senhora. Não tem? A Nossa Senhora que você tiver. Ai, padre, eu não tenho nenhuma Nossa Senhora na minha casa. Não tem problema. Põe a mão no coração e agora nós vamos fazer a nossa consagração, estendendo as mãos em direção à Nossa Senhora Aparecida. Ó Maria Santíssima, pelos méritos de nosso Senhor Jesus Cristo, em vossa querida imagem de Aparecida, espalhais inúmeros benefícios sobre todo o Brasil. Eu, embora indigno de pertencer ao número de vossos filhos e filhas, mas cheio do desejo de participar dos benefícios de vossa misericórdia, prostrado a vossos pés, consagro-vos o meu entendimento, para que sempre pense no amor que mereceis. Consagro-vos a minha língua, para que sempre vos louve e propague a vossa devoção. Consagro-vos o meu coração, para que depois de Deus vos ame sobre todas as coisas. Recebei-me, ó Rainha incomparável, vós que o Cristo crucificado deu-nos por mãe, no ditoso número de vossos filhos e filhas. Acolhei-me debaixo de vossa proteção, socorrei-me em todas as minhas necessidades espirituais e temporais, e sobretudo
na hora de minha morte. Abençoai-me, ó celestial cooperadora, e com vossa poderosa intercessão, fortalecei-me em minha fraqueza, a fim de que, servindo-vos fielmente nesta vida, possa louvar-vos, amar-vos e dar-vos graças no céu, por toda

0: Ele está no meio de nós.
1: Por intercessão de Nossa Senhora Aparecida, São José, a bênção de Deus Todo-Poderoso, Pai, Filho, Espírito Santo.
0: Amém.
1: Vamos em paz e que o Senhor vos acompanhe.
0: Graças a Deus.
1: Obrigado você que rezou conosco pelo portal A12, pelo YouTube, pelas rádios associadas à Rádio Aparecida para todo o Brasil. Vamos dar uma salva de palmas para quem está lá em casa. Viva Nossa Senhora Aparecida! Viva São José! Viva Cristo! Boa tarde a todos, cantemos!
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4: 15 horas e 16 minutos.

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3: Muitíssimo boa tarde pra você, 15h49, e você que vem comigo por aqui já tá curtindo aí o melhor da música, né, galera? Eu já vou aproveitar pra mandar um mega abraço pra todo mundo que tá ligado comigo através do nosso WhatsApp. Um abração aí pra minha amiga Liz e meu amigo Jô. Um abração também lá pra Lourdelei, meu amigo Jonathan, e pessoal, e toda a JB Barbearia. Meu amigo Reinaldo e toda a galera da Siju. Um abraço aí pro pessoal de Araxá, minha amiga Lilian, a minha amiga Márcia Inês também, a Rejane. Um abração especial lá pro Robson, a Cleusa, a Patrícia e toda a turma aí também lá da Bela Vista. Um abraço aí pro Giovanni Rosa, a Orazília, meus amigos aí da Câmara Municipal. Um abração especial aí pro Luiz, meu amigo Taicim, toda a turma aí que tá sempre nos ouvindo. E vamos com mais música. Essa aqui também é pra galera aí da Zona Rural que gosta aí de um country, assim como eu também curto demais, viu, gente? Alan Jackson é o nome e ele vai cantando pra vocês aí essa aí que é um clássico. Segura aí, daqui a pouquinho eu já volto pra dar tchau pra vocês, hein?

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3: A comunicação é minha, mas também é toda sua. 15h54 e já vai chegando aquele momento de dar tchau pra vocês. E é claro que o tchau sempre vem com aquela mensagem pra você refletir, pra você levar aí pro seu dia, pra sua semana e pra toda a sua vida. Segura essa aí. A constância de fazer um pouco todo dia, movida pela fé que enxerga o alvo e pela atitude que move os pés, isso tudo transforma pequenos passos diários em conquistas extraordinárias. O segredo não está na velocidade de um salto único, mas na força inabalável de nunca parar de caminhar. Muito obrigado, meus amigos. Valeu. Até mais. Fui.

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4: Por que o padre parte a hóstia ao meio? O gesto de partir a hóstia, chamado de fração do pão, vem da última ceia e carrega três significados especiais. Primeiro, representa a unidade dos fiéis em Cristo. Assim como de um pão se fazem muitos pedaços, nós, embora muitos, formamos um só corpo. E é importante lembrar que ao partir a hóstia, não são vários Cristos. A Igreja ensina que Cristo está completamente e inteiramente presente em cada parte, mesmo na menor, pois pela transubstanciação, o pão se torna verdadeiramente seu corpo, sangue, alma e divindade. Portanto, partir a hóstia distribui sua presença única, mas não a divide. Segundo, lembra o sacrifício de Jesus na cruz. O pão partido simboliza o seu corpo entregue por nós, tornando presente o memorial da sua paixão. Terceiro, expressa a partilha e a caridade. Quem se alimenta de Cristo é chamado a viver a comunhão com os irmãos, especialmente os mais necessitados.
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Alô, minha gente, boa tarde, Sacramento, cidades vizinhas, comunidades rurais e a galera aí da internet, nosso carinho, nosso abraço para vocês, sejam muito bem-vindos, são 16 horas agora, 7 minutos, chegando aí para começar aqui pela Rádio Sacramento FM, o nosso Ponteio da Viola.

Direção geral, padre Ricardo Fidelis, produção José Delaê. A apresentação é desse amigo de vocês, sou eu, Walter Filho. Até às 18h30 com você. E a partir de agora, nosso WhatsApp está liberado aí para você mandar sua mensagem de áudio ou texto e pedir o seu modão. Vem comigo! 16 e 8, 91 97 17 48 é o WhatsApp da nossa Rádio Sacramento FM.

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Acertando os ponteirinhos aqui em Sacramento, são 16:18. Você que está sintonizando é a nossa Rádio Sacramento, na frequência de 100,3, ouviu aí na abertura do nosso programa, o Ponteio da Viola, Zé Lourenço, Vida Dura, Zé Mulato e Cassiano, O Homem e a Espingarda, e o Zico e Zeca trouxeram aí Folha Seca. 100,3, olha, você que tá no ramo da construção aí, você que é pedreiro, servente, né? 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
4: 16:24, vem comigo, vem pra 100, vem pro Ponteio da Viola.

0: 16:30, 16:30 em Sacramento, participação Zé do Cedro e João do Pinho, ladrão de capado. Ponteio da Viola trouxe também o Zé Fortuna e Pitangueira, 3 batidas na porteira, moda derramar.
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1: São 16 horas agora, 36 minutos. 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
1: 16:37, 16:37 é o ponteio da viola aqui pela nossa Rádio Sacramento. E vamos que vamos, o telefone tá maiando aqui, né? Mas é o seguinte, eu já falei pro pessoal, vou repetir aqui mais uma vez. Esse horário do ponteio da viola, eu fico aqui sozinho e Deus. Então eu não tô sozinho, tô muito bem acompanhado, né? Então quando eu estou falando, não tem como eu atender telefone, porque eu estou falando, fazendo a propaganda, controlando dois computadores, uma mesa de som. Então quando eu estiver falando, não liguem, vocês vão perder tempo, não tem como eu atender. Deixa para ligar, quando quiser falar comigo, liguem quando estiver tocando uma música, porque aí eu tô tranquila, aí eu posso atender você. Captou? 16:38, né? Deixa eu atender aqui a participação do meu amigo Zezinho. Ele tá pedindo a música aí do Tonico Tinoco, Rei da Guasca. Valeu, Zezinho, boa tarde.

Aí o Tonico Tinoco, rei da Guasca, agora atendendo aqui a participação, né? É, ah não, essa aqui é que é do Zezinho. O rei da Guasca, quem pediu foi seu Agostinho, lá de Conquista, né, seu Agostinho? Ofereceu para todos os amigos de Conquista, para nós da rádio. Agora que a música do Zezinho pediu, tô trocando as bolas aqui, viu, Zezinho? Zezinho pediu aí Desafio do Sexo, né, com a Lady Laura e a participação especial do João Carreiro e Capataz.

Muito bem, tá aí, né? Tá aí o Desafio do Sexo com a Lady Laura e o João Carreiro e Capataz, participação especial. É o nosso programa Ponteio da Viola. Eu daqui, vocês daí, juntos, somos a alegria da música sertaneja. Tá chegando aqui o trio Batidão.

Muito bem, são 16 horas agora, 48 minutos, 16:48, né? Tivemos aí o trio Batidão, Avião de Mulher, Silvinho, Chavantino e Taquinho. Deixa eu atender meu amigo Kiki, lá em Conquista. Ô, Kiki. Kiki tá oferecendo música pra família toda, né? Também pro Léo Dendes. Léo Dendes lá na outra rádio, né, Kiki? É, oferecendo também pro seu Agostinho de Franca, o seu Agostinho de Conquista também. E ele pediu pra gente trazer aqui o Nicanor e Palmeria, Amor em Segredo.

0: 16h52, Nicanor e Palmeirinho, amor em segredo. Vamos ouvir agora meu amigo Marco Antônio. Aô, Marquinho, boa tarde, meu irmão, fala comigo.
1: Ô, Martinho, boa tarde, Valtinho, como é que você tá, irmão? Que Deus abençoe você, amém, toda a sua família e todos os ouvintes da Rádio Sacramento. Que Deus proteja vocês todos, que vocês tenham uma ótima tarde. Ô, manda aí pra mim aí, Zilo e Zalo, o Milagre Ladrão. Vou oferecer para todos que gostar da música, a todos aí de Conquista, Delta, Uberaba, Sacramento, Araxá, e todos que gostar da música, um abraço, fica com Deus, Walter Filho.
0: Valeu, Marquinho, um abraço para você também, meu irmão.

Tá aí o Zilizalo, milagre do ladrão. Manda um alô aqui pro nosso ouvinte aí, Giovanni Rosa, tá na sintonia, tá dizendo aí, ô Walter Filho, só moda boa, hein? Fica com Deus, você também, Giovanni.

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4: 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Alteração no trânsito no entorno da Prefeitura. A Prefeitura Municipal de Sacramento informa a população que o trânsito no entorno do Bosque do Ipê está passando por mudanças, né, para melhorar a mobilidade urbana, organizar o fluxo de veículos e oferecer mais segurança para pedestres e praticantes de caminhada que utilizam diariamente o local. Confira como ficará o novo sentido das vias. A rua Manuel Carlos Martins é aquela rua da prefeitura e principal pista de caminhada, né? Aquela que todo lá no bosque, para ficar mais fácil vocês entenderem, né? Aquela rua que passa ali na porta da prefeitura, onde fica os carros estacionados, certo? Então, aquela via, ela passará a ter sentido único de descida, seguindo em direção à Avenida Barão da Rifaina. Então, aquela rua, você vai chegar ali na prefeitura, vai entrar à esquerda e ela só vai agora, no sentido que você estivesse indo ali pro lado do seminário, para a escola Barão da Rifaina, certo? A rua Joaquim Vigilato, Juquinha Vigilato, quer dizer, né? O tráfego seguirá em sentido único, saindo da rua Ângelo Crema, ali da ponte do Borá, né? E subindo em direção à rua Coronel Teodoro Rodrigues da Cunha, que é do outro lado, certo? Do outro lado do bosque. Aquela rua que passa ali por trás da antiga Monagila. Todo mundo sabe, fica mais fácil de localizar, né? E a rua Coronel Teodoro Rodrigues da Cunha, a via passará a funcionar em mão dupla. É a rua do poliesportivo, aquela que sobe ali pro poliesportivo, ela vai passar a ser mão dupla. Ela já era mão dupla, né? Há pouco tempo atrás fizeram uma alteração, mas agora ela volta a ser mão dupla, tá? As mudanças foram planejadas para proporcionar mais segurança para motoristas e pedestres, melhor fluidez no trânsito, organização do tráfego no entorno da prefeitura, mais tranquilidade para quem utiliza o Bosque do IP para as caminhadas e atividades físicas. Pedimos atenção de todos aos novos sentidos das vias e a sinalização instalada no local. Então, se você ouviu e não entendeu direito, ficou alguma dúvida, é o seguinte: preste atenção naquelas imediações ali da prefeitura, do bosque ali, você vai ver placas, tem placas novas lá, te orientando direitinho o que que pode, o que que não pode ali, onde você pode virar, onde você não pode virar. Combinado, minha gente?
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0: 17h18, 17h18 em Sacramento. É, nós tivemos a participação de Delei Dorivan em clima de rodeio. Trio Parada Dura não vai embora. 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

0: São 17 horas, agora 39 minutos, 17:39. Você conferiu aí Christian Ralph e a famosa toalha molhada, né? César e Paulinho, ela é doida. 17:39, 17:39, Rádio Sacramento FM, frequência de 100,3. Quarta-feira, né? Hoje, dia 20 de maio de 2026. 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
1: 17:44.

0: 17h50, 17h50. Essa moda que nós ouvimos aí foi o Divino Donizete. Nós é os miúdos, 17h50. Vamos atender aqui o Rafael Stordi, lá em Conquista. Fala, Rafael.
1: Boa tarde. Manda aquela pra nós aqui no bar do Nelson, aqui no sítio dele. Manda pra nós aí, Recanto dos Passarinhos, se tiver jeito. E aí, como é que tá as coisas?
0: Bom demais da conta, meu amigo. Tá aí o Tião Carreiro e o Paraíso.

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0: Em nome do Pai, do Filho e do Espírito Santo. Amém. O anjo do Senhor anunciou a Maria,
1: e ela concebeu do Espírito Santo.
0: Ave Maria, cheia de graça, o Senhor é convosco. Bendita sois vós entre as mulheres, e bendito é o fruto do vosso ventre, Jesus.
1: Santa Maria, Mãe de Deus, rogai por nós, pecadores, agora e na hora de nossa morte. Amém.
0: Eis aqui a serva do Senhor.
1: Faça-se em mim segundo a tua palavra.
0: Ave Maria, cheia de graça, o Senhor é convosco. Bendita sois vós entre as mulheres, e bendito é o fruto do vosso ventre, Jesus.
1: Santa Maria, Mãe de Deus, rogai por nós, pecadores, agora e na hora de nossa morte. Amém.
0: O Verbo divino se fez carne
1: e habitou entre nós.
0: Ave Maria, cheia de graça, o Senhor é convosco. Bendita sois vós entre as mulheres, bendito é o fruto do vosso ventre, Jesus.
1: Santa Maria, Mãe de Deus, rogai por nós, pecadores, agora e na hora de nossa morte. Amém.
0: Rogai por nós, Santa Mãe de Deus,
1: para que sejamos dignos das promessas de Cristo.
0: Oremos, infundir, Senhor, em nossos corações a vossa graça, para que nós, que conhecemos pela anunciação do anjo a encarnação de Jesus Cristo, vosso Filho, cheguemos por sua paixão e morte na cruz à glória da ressurreição, pelo mesmo Cristo nosso Senhor.
1: Amém.
0: E desejo para todos que nos acompanham as bênçãos de Deus Todo-Poderoso, Pai, o Filho e o Espírito Santo, e permaneça para sempre.

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7: Boa noite, gente. Agora 18:07 em Sacramento. Estamos de volta aqui pela Rádio Sacramento FM. A frequência é 100,3. O programa é o Ponteio da Viola. Eu sou Walter Filho, seu amigo.

0: Aí o Vieira e Vieirinha, a grande verdade, 18:15. Participação também aqui de Léo Canhoto e Robertinho, a Gaivota e o Tião Carreiro e Paraíso. Ah, não, as irmãs Freitas, né? A filha que volta.
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0: Legal demais! 18h22. Vamos trazer nosso amigo Pena Montanheiro, Asa Branca, né? É o famoso Pena Branca, né? Asa Branca não, gente. Asa Branca já faleceu, que Deus o tenha, né? Asa Branca era aquele narrador de rodeio. Pena também é narrador de rodeio, né? Pena Branca, é o conhecido Pena Montanheiro, trazendo mais um de seus poemas. Essa chama-se Imagens Santas.
1: Povo, quanta mágoa guardada no coração, quanta coisa ruim que leva o nosso povo a tanta decepção. Hoje é com os olhos rasos d'água que faço essa declamação. Nunca imaginei narrar uma cena desta. Me dá uma dor no peito até falta ar nos pulmão. Há quase 200 anos, fundada por Cônego Hermógenes, um homem de grande fé, aqui foi erguida uma igreja que até hoje se encontra de pé. Em volta desta igreja a cidade cresceu, e com ela cresceu seu povo, sempre abençoado por Deus. A igreja do Santíssimo Sacramento, apresentado pelo patrocínio de Maria, via seus filhos crescendo e trabalhando sempre em grande harmonia. No vai e vem da vida e na vida lenta do interior, fomos construindo nossa história com muita glória, sacrifício e valor. Com o grande crescimento do mundo, muita coisa mudou. Apareceram várias religiões, mas aqui todo mundo sempre se respeitou. A vida é difícil para todo mundo, mas tem gente querendo aparecer. Já tinha visto na televisão pessoas sem caráter querendo se promover, chutando imagens para todo mundo ver. Nunca imaginei um dia uma cena desta que em nossa cidade ia acontecer, numa tarde de quarta-feira, que ficará para sempre em nossas memórias. Um ato de covardia manchava para sempre a nossa bela história. Nesse dia, Deus mostrou sua força e que nunca vai deixar se ofender quando em sua casa santa sentia a presença de Lúcifer. Querendo destruir a casa do pai e do filho, aonde sua mãe toma conta, aquele louco sem controle nenhum foi destruindo as imagens que ali se encontra. Como um demente que não sabe o que faz, aquele homem era guiado pelo Satanás. Com ódio no rosto e maldade no coração, quebrou todas as imagens que era de nossa devoção. O povo que ali entrava não entendia aquela ação, vendo nossa matriz com seus protetores todos quebrados no chão. Entre lágrimas, o povo tentava compreender o que havia acontecido. Parecia uma praça de guerra, todos com os olhos entristecidos. A tristeza tomou conta de nossa casa abençoada, mas por toda a desgraça que por aqui foi passada, ficou a lição de mãe que por todos nós temos que ser lembrada. Depois da luta de Deus contra Satanás, vimos que Nossa Senhora defendeu seu filho e nunca o abandonarás. Com uma das mãos, defendeu seu filho e o ostensório do Santíssimo ficou a chorar. Mas no meio do nosso altar ainda brilha o Santíssimo Sacramento no centro da igreja, onde é o seu lugar. No caminho do Calvário, com a cruz, Jesus caiu, mas conseguiu se levantar. Pelos judeus e soldados romanos foi crucificado para poder nos salvar. Enquanto por Deus nossa cidade for abençoada, pelos nossos protetores, Divino Espírito Santo, São Miguel Arcanjo e São Sebastião, pelas bênçãos do Santíssimo Sacramento apresentado pelo patrocínio de Maria, nunca vão derrubar a fé do povo e a nossa devoção.

0: bem, minha gente, tô indo embora agradecendo a todos vocês pelo carinho e pela companhia aqui no nosso Ponteiro da Viola. Só homenagem aí com Pena Branca fez, né? Chama-se Imagens Santas. Foi alguns anos atrás aí quando o cara entrou lá na igreja e quebrou as imagens todas, né? Obrigado a todos pelo carinho, pela sua companhia. A gente volta amanhã, se o bom Deus assim o permitir, porque é graças a ele é que a vida continua. Na sequência, o Santo Terço com o Padre Ricardo. Fiquem com Deus. Fui.
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coração cheio de esperança, iniciemos nossa oração pedindo pelas famílias, pela igreja, pelo mundo e por todas as intenções que trazemos em nosso coração. Em nome do Pai e do Filho e do Espírito Santo. Amém. Senhor Jesus, nós vos oferecemos este terço que vamos rezar, contemplando os mistérios de nossa redenção. Concedei-nos, por intercessão de Maria, vossa Mãe Santíssima, a quem nos dirigimos, as virtudes que nos são necessárias para bem rezá-lo e a graça que nos vem desta santa

0: Contemplamos neste dia os mistérios gloriosos. Nos mistérios gloriosos celebramos a vitória de Cristo sobre a morte e a glorificação de Maria. Esses mistérios renovam nossa esperança, recordando-nos que com Cristo também somos chamados à vida plena na glória do Pai. Creio em Deus Pai Todo-Poderoso, Criador do céu e da terra, e em Jesus Cristo, seu único Filho, nosso Senhor, que foi concebido pelo poder do Espírito Santo, nasceu da Virgem Maria, padeceu sob Pôncio Pilatos, foi crucificado, morto e sepultado, desceu à mansão dos mortos, ressuscitou ao terceiro dia, subiu aos céus, está sentado à direita de Deus Pai Todo-Poderoso, donde há de vir a julgar os vivos e os mortos. Creio no Espírito Santo, na Santa Igreja Católica, na comunhão dos santos, na remissão dos pecados, na ressurreição da carne, na vida eterna. Amém. Pai nosso que estais no céu, santificado seja o vosso nome. Venha a nós o vosso reino. Seja feita a vossa vontade, assim na terra como no céu.
1: O pão nosso de cada dia nos dai hoje. Perdoai-nos as nossas ofensas, assim como nós perdoamos a quem nos tem ofendido. E não nos deixeis cair em tentação, mas livrai-nos do mal. Amém.
0: Ave Maria, cheia de graça, o Senhor é convosco. Bendita sois vós entre as mulheres, e bendito é o fruto do vosso ventre, Jesus.
1: Santa Maria, Mãe de Deus, rogai por nós, pecadores, agora e na hora da nossa morte. Amém.
0: Ave Maria, cheia de graça, o Senhor é convosco. Bendita sois vós entre as mulheres, e bendito é o fruto do vosso ventre, Jesus.
1: Santa Maria, Mãe de Deus, rogai por nós, pecadores, agora e na hora da nossa morte. Amém.
0: Ave Maria, cheia de graça, o Senhor é convosco. Bendita sois vós entre as mulheres, e bendito é o fruto do vosso ventre, Jesus.
1: Santa Maria, Mãe de Deus, rogai por nós, pecadores, agora e na hora da nossa morte. Amém.
0: Glória ao Pai, ao Filho e ao Espírito Santo.
1: Assim como era no princípio, agora e sempre, pelos séculos dos séculos. Amém.
0: Ó meu Jesus, perdoai-nos, livrai-nos do fogo do inferno, levai as almas todas para o céu e socorrei principalmente aquelas que mais precisarem da vossa misericórdia. Sagrado Coração de Jesus, nós temos confiança em vós. Nossa Senhora do Patrocínio do Santíssimo Sacramento, rogai por nós. No primeiro mistério contemplamos a ressurreição do Senhor Jesus.

0: Pai nosso que estais nos céus, santificado seja o vosso nome. Venha a nós o vosso reino. Seja feita a vossa vontade, assim na terra como no céu.
1: O pão nosso de cada dia nos dai hoje. Perdoai-nos as nossas ofensas, assim como nós perdoamos a quem nos tem ofendido. E não nos deixeis cair em tentação, mas livrai-nos do mal. Amém.
0: Ave Maria, cheia de graça, o Senhor é convosco. Bendita sois vós entre as mulheres. E bendito é o fruto do vosso ventre, Jesus.
1: Santa Maria, Mãe de Deus, rogai por nós, pecadores, agora e na hora da nossa morte. Amém.
0: Ave Maria, cheia de graça, o Senhor é convosco. Bendita sois vós entre as mulheres, e bendito é o fruto do vosso ventre, Jesus.
1: Santa Maria, Mãe de Deus, rogai por nós, pecadores, agora e na hora da nossa morte. Amém.
0: Ave Maria, cheia de graça, o Senhor é convosco. Bendita sois vós entre as mulheres, e bendito é o fruto do vosso ventre, Jesus.
1: Santa Maria, Mãe de Deus, rogai por nós, pecadores, agora e na hora da nossa morte. Amém.
0: Ave Maria, cheia de graça, o Senhor é convosco. Bendita sois vós entre as mulheres, e bendito é o fruto do vosso ventre, Jesus.
1: Santa Maria, Mãe de Deus, rogai por nós, pecadores, agora e na hora da nossa morte. Amém.
0: Ave Maria, cheia de graça, o Senhor é convosco. Bendita sois vós entre as mulheres, e bendito é o fruto do vosso ventre, Jesus.
1: Santa Maria, Mãe de Deus, rogai por nós, pecadores, agora e na hora da nossa morte. Amém.
0: Ave Maria, cheia de graça, o Senhor é convosco. Bendita sois vós entre as mulheres, e bendito é o fruto do vosso ventre, Jesus.
1: Santa Maria, Mãe de Deus, rogai por nós, pecadores, agora e na hora da nossa morte. Amém.
0: Ave Maria, cheia de graça, o Senhor é convosco. Bendita sois vós entre as mulheres, e bendito é o fruto do vosso ventre, Jesus.
1: Santa Maria, Mãe de Deus, rogai por nós, pecadores, agora e na hora da nossa morte. Amém.
0: Ave Maria, cheia de graça, o Senhor é convosco. Bendita sois vós entre as mulheres, e bendito é o fruto do vosso ventre, Jesus.
1: Santa Maria, Mãe de Deus, rogai por nós, pecadores, agora e na hora da nossa morte. Amém.
0: Ave Maria, cheia de graça, o Senhor é convosco. Bendita sois vós entre as mulheres, e bendito é o fruto do vosso ventre, Jesus.
1: Santa Maria, Mãe de Deus, rogai por nós, pecadores, agora e na hora da nossa morte. Amém.
0: Ave Maria, cheia de graça, o Senhor é convosco. Bendita sois vós entre as mulheres, e bendito é o fruto do vosso ventre, Jesus.
1: Santa Maria, Mãe de Deus, rogai por nós, pecadores, agora e na hora da nossa morte. Amém.
0: Glória ao Pai, e ao Filho, e ao Espírito Santo.
1: Assim como era no princípio, agora e sempre, pelos séculos dos séculos. Amém.
0: Ó meu Jesus, perdoai-nos, livrai-nos do fogo do inferno. Levai as almas todas para o céu, e socorrei principalmente aquelas que mais precisarem da vossa misericórdia. Sagrado Coração de Jesus, nós temos confiança em vós. Ó Maria concebida sem pecado, rogai por nós que recorremos a vós. No segundo mistério, contemplamos a ascensão de Jesus aos céus.

0: nosso que estais nos céus, santificado seja o vosso nome. Venha a nós o vosso reino. Seja feita a vossa vontade, assim na terra como no céu.
1: O pão nosso de cada dia nos dai hoje. Perdoai-nos as nossas ofensas, assim como nós perdoamos a quem nos tem ofendido. E não nos deixeis cair em tentação, mas livrai-nos do mal. Amém.
0: Ave Maria, cheia de graça, o Senhor é convosco. Bendita sois vós entre as mulheres. E bendito é o fruto do vosso ventre, Jesus.
1: Santa Maria, Mãe de Deus, rogai por nós, pecadores, agora e na hora da nossa morte. Amém.
0: Ave Maria, cheia de graça, o Senhor é convosco. Bendita sois vós entre as mulheres, e bendito é o fruto do vosso ventre, Jesus.
1: Santa Maria, Mãe de Deus, rogai por nós, pecadores, agora e na hora da nossa morte. Amém.
0: Ave Maria, cheia de graça, o Senhor é convosco. Bendita sois vós entre as mulheres, e bendito é o fruto do vosso ventre, Jesus.
1: Santa Maria, Mãe de Deus, rogai por nós, pecadores, agora e na hora da nossa morte. Amém.
0: Ave Maria, cheia de graça, o Senhor é convosco. Bendita sois vós entre as mulheres, e bendito é o fruto do vosso ventre, Jesus.
1: Santa Maria, Mãe de Deus, rogai por nós, pecadores, agora e na hora da nossa morte. Amém.
0: Ave Maria, cheia de graça, o Senhor é convosco. Bendita sois vós entre as mulheres, e bendito é o fruto do vosso ventre, Jesus.
1: Santa Maria, Mãe de Deus, rogai por nós, pecadores, agora e na hora da nossa morte. Amém.
0: Ave Maria, cheia de graça, o Senhor é convosco. Bendita sois vós entre as mulheres, e bendito é o fruto do vosso ventre, Jesus.
1: Santa Maria, Mãe de Deus, rogai por nós, pecadores, agora e na hora da nossa morte. Amém.
0: Ave Maria, cheia de graça, o Senhor é convosco. Bendita sois vós entre as mulheres, e bendito é o fruto do vosso ventre, Jesus.
1: Santa Maria, Mãe de Deus, rogai por nós, pecadores, agora e na hora da nossa morte. Amém.
0: Ave Maria, cheia de graça, o Senhor é convosco. Bendita sois vós entre as mulheres, e bendito é o fruto do vosso ventre, Jesus.
1: Santa Maria, Mãe de Deus, rogai por nós, pecadores, agora e na hora da nossa morte. Amém.
0: Ave Maria, cheia de graça, o Senhor é convosco. Bendita sois vós entre as mulheres, e bendito é o fruto do vosso ventre, Jesus.
1: Santa Maria, Mãe de Deus, rogai por nós, pecadores, agora e na hora da nossa morte. Amém.
0: Ave Maria, cheia de graça, o Senhor é convosco. Bendita sois vós entre as mulheres, e bendito é o fruto do vosso ventre, Jesus.
1: Santa Maria, Mãe de Deus, rogai por nós, pecadores, agora e na hora da nossa morte. Amém.
0: Glória ao Pai, e ao Filho, e ao Espírito Santo.
1: Assim como era no princípio, agora e sempre, pelos séculos dos séculos. Amém.
0: Ó meu Jesus, perdoai-nos, livrai-nos do fogo do inferno. Levai as almas todas para o céu, e socorrei principalmente aquelas que mais precisarem da vossa misericórdia. Sagrado Coração de Jesus, nós temos confiança em vós. Ó Maria concebida sem pecado, rogai por nós que recorremos a vós. No terceiro mistério contemplamos a vinda do Espírito Santo sobre os apóstolos e a Virgem Maria.

0: Pai nosso que estais nos céus, santificado seja o vosso nome. Venha a nós o vosso reino. Seja feita a vossa vontade, assim na terra como no céu.
1: O pão nosso de cada dia nos dai hoje. Perdoai-nos as nossas ofensas, assim como nós perdoamos a quem nos tem ofendido. E não nos deixeis cair em tentação, mas livrai-nos do mal. Amém.
0: Ave Maria, cheia de graça, o Senhor é convosco. Bendita sois vós entre as mulheres. E bendito é o fruto do vosso ventre, Jesus.
1: Santa Maria, Mãe de Deus, rogai por nós, pecadores, agora e na hora da nossa morte. Amém.
0: Ave Maria, cheia de graça, o Senhor é convosco. Bendita sois vós entre as mulheres. E bendito é o fruto do vosso ventre, Jesus.
1: Santa Maria, Mãe de Deus, rogai por nós, pecadores, agora e na hora da nossa morte. Amém.
0: Ave Maria, cheia de graça, o Senhor é convosco. Bendita sois vós entre as mulheres, e bendito é o fruto do vosso ventre, Jesus.
1: Santa Maria, Mãe de Deus, rogai por nós, pecadores, agora e na hora da nossa morte. Amém.
0: Ave Maria, cheia de graça, o Senhor é convosco. Bendita sois vós entre as mulheres, e bendito é o fruto do vosso ventre, Jesus.
1: Santa Maria, Mãe de Deus, rogai por nós, pecadores, agora e na hora da nossa morte. Amém.
0: Ave Maria, cheia de graça, o Senhor é convosco. Bendita sois vós entre as mulheres, e bendito é o fruto do vosso ventre, Jesus.
1: Santa Maria, Mãe de Deus, rogai por nós, pecadores, agora e na hora da nossa morte. Amém.
0: Ave Maria, cheia de graça, o Senhor é convosco. Bendita sois vós entre as mulheres, e bendito é o fruto do vosso ventre, Jesus.
1: Santa Maria, Mãe de Deus, rogai por nós, pecadores, agora e na hora da nossa morte. Amém.
0: Ave Maria, cheia de graça, o Senhor é convosco. Bendita sois vós entre as mulheres, e bendito é o fruto do vosso ventre, Jesus.
1: Santa Maria, Mãe de Deus, rogai por nós, pecadores, agora e na hora da nossa morte. Amém.
0: Ave Maria, cheia de graça, o Senhor é convosco. Bendita sois vós entre as mulheres, e bendito é o fruto do vosso ventre, Jesus.
1: Santa Maria, Mãe de Deus, rogai por nós, pecadores, agora e na hora da nossa morte. Amém.
0: Ave Maria, cheia de graça, o Senhor é convosco. Bendita sois vós entre as mulheres, e bendito é o fruto do vosso ventre, Jesus.
1: Santa Maria, Mãe de Deus, rogai por nós, pecadores, agora e na hora da nossa morte. Amém.
0: Ave Maria, cheia de graça, o Senhor é convosco. Bendita sois vós entre as mulheres, e bendito é o fruto do vosso ventre, Jesus.
1: Santa Maria, Mãe de Deus, rogai por nós, pecadores, agora e na hora da nossa morte. Amém.
0: Glória ao Pai, e ao Filho, e ao Espírito Santo.
1: Assim como era no princípio, agora e sempre, pelos séculos dos séculos. Amém.
0: Ó meu Jesus, perdoai-nos, livrai-nos do fogo do inferno. Levai as almas todas para o céu e socorrei principalmente aquelas que mais precisarem da vossa misericórdia. Sagrado Coração de Jesus, nós temos confiança em vós. Ó Maria concebida sem pecado, rogai por nós que recorremos a vós. No quarto mistério contemplamos a Assunção de Nossa Senhora aos céus.

0: Pai nosso que estais nos céus, santificado seja o vosso nome. Venha a nós o vosso reino. Seja feita a vossa vontade, assim na terra como no céu.
1: O pão nosso de cada dia nos dai hoje. Perdoai-nos as nossas ofensas, assim como nós perdoamos a quem nos tem ofendido. E não nos deixeis cair em tentação, mas livrai-nos do mal. Amém.
0: Ave Maria, cheia de graça, o Senhor é convosco. Bendita sois vós entre as mulheres. E bendito é o fruto do vosso ventre, Jesus.
1: Santa Maria, Mãe de Deus, rogai por nós, pecadores, agora e na hora da nossa morte. Amém.
0: Ave Maria, cheia de graça, o Senhor é convosco. Bendita sois vós entre as mulheres, e bendito é o fruto do vosso ventre, Jesus.
1: Santa Maria, Mãe de Deus, rogai por nós, pecadores, agora e na hora da nossa morte. Amém.
0: Ave Maria, cheia de graça, o Senhor é convosco. Bendita sois vós entre as mulheres, e bendito é o fruto do vosso ventre, Jesus.
1: Santa Maria, Mãe de Deus, rogai por nós, pecadores, agora e na hora da nossa morte. Amém.
0: Ave Maria, cheia de graça, o Senhor é convosco. Bendita sois vós entre as mulheres, e bendito é o fruto do vosso ventre, Jesus.
1: Santa Maria, Mãe de Deus, rogai por nós, pecadores, agora e na hora da nossa morte. Amém.
0: Ave Maria, cheia de graça, o Senhor é convosco. Bendita sois vós entre as mulheres, e bendito é o fruto do vosso ventre, Jesus.
1: Santa Maria, Mãe de Deus, rogai por nós, pecadores, agora e na hora da nossa morte. Amém.
0: Ave Maria, cheia de graça, o Senhor é convosco. Bendita sois vós entre as mulheres, e bendito é o fruto do vosso ventre, Jesus.
1: Santa Maria, Mãe de Deus, rogai por nós, pecadores, agora e na hora da nossa morte. Amém.
0: Ave Maria, cheia de graça, o Senhor é convosco. Bendita sois vós entre as mulheres, e bendito é o fruto do vosso ventre, Jesus.
1: Santa Maria, Mãe de Deus, rogai por nós, pecadores, agora e na hora da nossa morte. Amém.
0: Ave Maria, cheia de graça, o Senhor é convosco. Bendita sois vós entre as mulheres, e bendito é o fruto do vosso ventre, Jesus.
1: Santa Maria, Mãe de Deus, rogai por nós, pecadores, agora e na hora da nossa morte. Amém.
0: Ave Maria, cheia de graça, o Senhor é convosco. Bendita sois vós entre as mulheres, e bendito é o fruto do vosso ventre, Jesus.
1: Santa Maria, Mãe de Deus, rogai por nós, pecadores, agora e na hora da nossa morte. Amém.
0: Ave Maria, cheia de graça, o Senhor é convosco. Bendita sois vós entre as mulheres, e bendito é o fruto do vosso ventre, Jesus.
1: Santa Maria, Mãe de Deus, rogai por nós, pecadores, agora e na hora da nossa morte. Amém.
0: Glória ao Pai, e ao Filho, e ao Espírito Santo.
1: Assim como era no princípio, agora e sempre, pelos séculos dos séculos. Amém.
0: Ó meu Jesus, perdoai-nos, livrai-nos do fogo do inferno. Levai as almas todas para o céu, e socorrei principalmente aquelas que mais precisarem da vossa misericórdia. Sagrado Coração de Jesus, nós temos confiança em vós. Ó Maria concebida sem pecado, rogai por nós que recorremos a vós. No quinto mistério contemplamos a coroação de Nossa Senhora como Rainha do céu e da terra.

0: tentação, mas livrai-nos do mal. Amém.
1: Ave Maria, cheia de graça, o Senhor é convosco. Bendita sois vós entre as mulheres. E bendito é o fruto do vosso ventre, Jesus.
0: Santa Maria, Mãe de Deus, rogai por nós, pecadores, agora e na hora da nossa morte. Amém.
1: Ave Maria, cheia de graça, o Senhor é convosco. Bendita sois vós entre as mulheres, e bendito é o fruto do vosso ventre, Jesus.
0: Santa Maria, Mãe de Deus, rogai por nós, pecadores, agora e na hora da nossa morte. Amém.
1: Ave Maria, cheia de graça, o Senhor é convosco. Bendita sois vós entre as mulheres, e bendito é o fruto do vosso ventre, Jesus.
0: Santa Maria, Mãe de Deus, rogai por nós, pecadores, agora e na hora da nossa morte. Amém.
1: Ave Maria, cheia de graça, o Senhor é convosco. Bendita sois vós entre as mulheres, e bendito é o fruto do vosso ventre, Jesus.
0: Santa Maria, Mãe de Deus, rogai por nós, pecadores, agora e na hora da nossa morte. Amém.
1: Ave Maria, cheia de graça, o Senhor é convosco. Bendita sois vós entre as mulheres, e bendito é o fruto do vosso ventre, Jesus.
0: Santa Maria, Mãe de Deus, rogai por nós, pecadores, agora e na hora da nossa morte. Amém.
1: Ave Maria, cheia de graça, o Senhor é convosco. Bendita sois vós entre as mulheres, e bendito é o fruto do vosso ventre, Jesus.
0: Santa Maria, Mãe de Deus, rogai por nós, pecadores, agora e na hora da nossa morte. Amém.
1: Ave Maria, cheia de graça, o Senhor é convosco. Bendita sois vós entre as mulheres, e bendito é o fruto do vosso ventre, Jesus.
0: Santa Maria, Mãe de Deus, rogai por nós, pecadores, agora e na hora da nossa morte. Amém.
1: Ave Maria, cheia de graça, o Senhor é convosco. Bendita sois vós entre as mulheres, e bendito é o fruto do vosso ventre, Jesus.
0: Santa Maria, Mãe de Deus, rogai por nós, pecadores, agora e na hora da nossa morte. Amém.
1: Ave Maria, cheia de graça, o Senhor é convosco. Bendita sois vós entre as mulheres, e bendito é o fruto do vosso ventre, Jesus.
0: Santa Maria, Mãe de Deus, rogai por nós, pecadores, agora e na hora da nossa morte. Amém.
1: Ave Maria, cheia de graça, o Senhor é convosco. Bendita sois vós entre as mulheres, e bendito é o fruto do vosso ventre, Jesus.
0: Santa Maria, Mãe de Deus, rogai por nós, pecadores, agora e na hora da nossa morte. Amém.
1: Glória ao Pai, e ao Filho, e ao Espírito Santo.
0: Assim como era no princípio, agora e sempre, pelos séculos dos séculos. Amém.
1: Ó meu Jesus, perdoai-nos, livrai-nos do fogo do inferno. Levai as almas todas para o céu, e socorrei principalmente aquelas que mais precisarem da vossa misericórdia. Sagrado Coração de Jesus, nós temos confiança em vós. Ó Maria concebida sem pecado, rogai por nós que recorremos a vós. Infinitas graças vos damos, soberana rainha, pelos benefícios que todos os dias recebemos de vossas mãos liberais. Dignai-vos agora e para sempre tomar-nos debaixo do vosso poderoso amparo. E para mais vos agradecer, vos saudamos dizendo:
0: Salve rainha, mãe de misericórdia, vida, doçura e esperança nossa, salve. A vós bradamos os degradados filhos de Eva, a vós suspiramos gemendo e chorando neste vale de lágrimas. Eia, pois, advogada nossa, esses vossos olhos misericordiosos a nós volvei, e depois deste desterro, mostrai-nos Jesus, bendito fruto do vosso ventre. Ó clemente, ó piedosa, ó doce sempre Virgem Maria.
1: Rogai por nós, Santa Mãe de Deus,
0: para que sejamos dignos das promessas de Cristo. Amém.
1: O Senhor esteja convosco.
2: Ele está no meio de nós.
1: Abençoe-vos Deus Todo-Poderoso, Pai, Filho e Espírito Santo. Amém.

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3: Em Brasília, 19 horas.
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4: Olá, boa noite.
3: Boa noite para você que nos acompanha em todo o país.
4: Quarta-feira, 20 de maio de 2026.
3: Vamos ao destaque do dia: combate à violência contra as mulheres.
4: Proteção no ambiente digital. Plataformas deverão retirar das redes conteúdos íntimos divulgados sem consentimento.
3: Presidente Lula também sanciona projetos que ampliam o cuidado com as vítimas e endurecem medidas contra os agressores.
5: Todo mundo precisa trazer para si a responsabilidade de que a luta não é dos outros, a luta não é dela, a luta não é feminina, a luta é de ser humano.
4: E ainda, Brasil ganha mais de 500 mil novos professores prontos para sala de aula.
3: Esse é o resultado da primeira prova nacional docente, Jéssica Gonçalves.
6: Com base nas novas regras para a educação à distância, o MEC informou que todos os cursos de licenciatura EAD não podem abrir novas matrículas e serão encerrados quando as turmas concluírem a formação.
4: Em menos de 24 horas, Move Táxi e aplicativos já tem mais de 160 mil motoristas inscritos.
3: O programa oferece 30 bilhões de reais em créditos para o financiamento de carro zero com juros mais baixos. Nazi Brum.
7: As condições de financiamento para homens e mulheres são diferenciadas. Pelo programa, as mulheres podem dispor ainda de 15 mil reais para comprar equipamentos de segurança.
4: Hoje, na apresentação da Voz do Brasil, Mariana Jungmann e Luciano Seixas.
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4: 100 dias de trabalho intenso dos três poderes, executivo, legislativo e judiciário, para combater a violência contra a mulher.
3: Hoje, todas essas esferas se reuniram novamente no Palácio do Planalto para fazer um balanço do Pacto Nacional Brasil contra o Feminicídio.
4: E o presidente Lula anunciou novas medidas que incluem a proteção das mulheres no ambiente digital.
8: Mais proteção à mulher no ambiente digital. O presidente Lula determinou que as plataformas digitais retirem conteúdos íntimos divulgados sem consentimento. E a partir de agora, plataformas digitais serão responsabilizadas, por exemplo, por publicar fraudes, tentativas de golpes e violência contra mulheres e meninas. A medida regulamenta o marco civil na internet. Os anúncios foram feitos no dia em que marca os 100 dias do Pacto Nacional Brasil contra o Feminicídio, firmado entre os três poderes, executivo, judiciário e legislativo. O presidente Lula destacou os avanços que o governo tem feito para combater agressões domésticas e o feminicídio e convocou toda a sociedade para aderir à luta.
5: Todo mundo tem que se sentir agredido quando uma mulher é agredida. Todo mundo tem que se sentir violentado quando uma menina de 12 anos é violentada. Todo mundo precisa trazer para si a responsabilidade de que a luta não é dos outros, a luta não é dela, a luta não é feminina, a luta é de ser humano.
8: Durante o evento, também foram sancionados projetos de lei que criam um cadastro nacional de agressores, ampliam as determinações para afastamento imediato do agressor do convívio com a vítima, endurecem medidas contra criminosos que continuam ameaçando mulheres, mesmo após a prisão, e reduzem burocracias para acelerar a efetivação de medidas protetivas. A primeira-dama, Janja da Silva, destacou a importância do trabalho conjunto que o Pacto Brasil contra o Feminicídio desenvolveu.
9: Proteger a vida das mulheres não é pauta de um ou de outro grupo, de um único governo e de uma só instituição. É uma missão coletiva. Quando convocamos todos por todas, buscamos unir as múltiplas vozes que ecoam pela proteção da vida das mulheres.
8: Nesses 100 dias, o governo do Brasil promoveu um mutirão nacional que resultou em mais de 6.300 prisões de agressores, com 30 mil medidas protetivas acompanhadas e mais de 38 mil vítimas atendidas. Já as Casas da Mulher Brasileira realizaram 148 mil atendimentos neste ano e chegaram a 12 unidades em funcionamento no país. Além disso, mais de 6.500 agressores passaram a utilizar dispositivos de rastreamento e o Ligue 180 ampliou o atendimento para 24 horas por dia, por telefone, WhatsApp, e-mail e videochamadas em Libras. No primeiro trimestre de 2026, foram registrados 301 mil atendimentos. Reportagem Márcia Fernandes.
3: E a gente segue falando desse assunto porque nós temos conosco aqui no estúdio da Voz do Brasil a secretária nacional de enfrentamento à violência contra a mulher, Estela Bezerra.
4: Ela vai nos falar um pouco mais sobre as medidas assinadas hoje pelo presidente Lula na proteção dos direitos das mulheres. Boa noite, secretária, bem-vinda.
10: Boa noite, é um prazer imenso estar aqui com vocês.
4: Secretária, vamos começar falando dessa regulamentação do Marco Civil da Internet para ampliar a proteção das mulheres no ambiente digital. Um decreto assinado hoje pelo presidente determina que as plataformas retirem conteúdos íntimos de mulheres vazados sem o consentimento delas. Quais são os termos dessa determinação e como é que vai funcionar para que as mulheres consigam essa retirada rápido, urgente?
10: Olha, o decreto, ele de imediato obriga as plataformas digitais a se corresponsabilizarem por esses conteúdos, fazendo com que as plataformas criem canais específicos de denúncia, retirem os conteúdos ofensivos até 2 horas, promovam e mantenham as provas e ainda divulguem o canal do 180 para que as mulheres possam ter acesso a outras informações. É o compartilhamento da responsabilidade dos conteúdos veiculados com as plataformas digitais.
3: E aí a expectativa, então, é que com essa responsabilização das plataformas que a senhora mencionou, elas se tornem mais proativas nesse processo, ou seja, elas próprias já façam esse monitoramento, já façam essa retirada e isso resulte em mais agilidade?
10: É, a proposta é essa, que tenha proatividade, corresponsabilidade. Se os meios de comunicação, que são concessões públicas, são corresponsáveis pelos conteúdos que veiculam, as plataformas digitais também o são. Eles têm tecnologias e filtram para aquilo que é necessário. Então, terá que ser também usar a tecnologia para a proteção das meninas e das mulheres. Isso também se estende às inteligências artificiais, que, por exemplo, retiram as roupas das pessoas, das mulheres e meninas, e que oferecem imagens falsas produzidas sinteticamente. Isso também será vedado pelo decreto.
3: Ah, isso é um ponto que eu acho interessante a gente abordar. Elas também, então, vão ter que se responsabilizar quando há esse uso de inteligência artificial para simular uma nudez, por exemplo, que nunca foi feita, inclusive.
10: Exatamente. Hoje você tem plataformas que ofertam isso, retirar a roupa das pessoas. Isso é uma questão ética. Então, nós colocamos também no decreto que a inteligência artificial, ela é vedada a esse uso e a plataforma é responsável pela veiculação dessas imagens falsas.
4: E os criminosos que fazem, que publicam esse tipo de coisa, também serão mais facilmente identificados? Porque as plataformas terão que guardar e fornecer, né, quando solicitadas, informações sobre a origem dessas publicações, né?
10: Sim, a tecnologia é capaz de rastrear absolutamente tudo, de onde é postado, como é reproduzido. Essas 2 horas, inclusive, elas são muito poucas. Em 2 horas você pode ter uma difusão, uma disseminação de informação muito grande. Portanto, ele vai ser obrigado a vedar essa difusão e também a apagar esses conteúdos. Eles vão ter que investir em tecnologias para isso, porque eles já investem isso em termos de mercado. Então, vai ter que investir também para a proteção das mulheres.
3: Agora, secretária, também foi sancionada hoje a lei que cria o Cadastro Nacional de Agressores. Esse cadastro, ele poderá ser acessado pelas mulheres, ele vai ser uma consulta pública ou ele vai ser de uso exclusivo de autoridades, por exemplo, para a polícia fazer investigações?
10: Isso ainda não está resolvido, isso vai ser regulamentado, né? Essa é uma lei que foi sancionada hoje, ela vai precisar de regulamentação e é necessário que a gente tenha muito zelo, muito cuidado com os conteúdos que vão ser utilizados. O que a gente tem compreensão é que esse cadastro vai reunir estupradores, feminicidas, agressores, tanto físicos como psicológicos, e esse cadastro de imediato será utilizado para investigação, mas há possibilidade de uso específico para usuários também. Isso ainda vai ter uma discussão na regulamentação da lei.
4: Outra preocupação, secretária, é com a proteção das mulheres vítimas de violência que denunciam seus agressores. Hoje também foram oficializadas medidas para oferecer mais segurança a essas mulheres. Que medidas foram essas?
10: Existem duas situações muito preocupantes. Uma é aquela em que o agressor continua insistindo em ameaçar as mulheres. Acho que vocês acompanharam. Agressores que são presos e dizem vou matar, e dentro do presídio continuam a agir para que essas mulheres tenham a vida atormentada e às vezes sejam vítimas de feminicídio. Então é um endurecimento das leis dirigida aos agressores que persistem em fazer ameaça, e a outra é o afastamento imediato do agressor do lar. Muitas vezes as mulheres ficam submetidas a voltarem para residências, e 65% das mulheres, elas não têm só dependência emocional, têm dependência financeira, ou total ou parcial. E nesse sentido é preciso afastar o agressor do lar. Então, aumentaram as condições de afastar de imediato o agressor do lar.
3: Bom, para concluir, a gente não pode deixar de mencionar, né, secretária, que a gente está completando aí 100 dias do pacto entre os três poderes para esse combate ao feminicídio e à violência contra as mulheres. Queria que a senhora dissesse para a gente o que se pode destacar de avanços nesse período.
10: Olha, a gente avançou muito na ideia de responsabilização do agressor, de não naturalização da violência, porque quando a sociedade diz que um agressor fica solto ou não é punido, a gente está dizendo que ele está agindo comumente. Né? Mas existe um grande destaque, né? É a articulação dos três poderes, onde o executivo, o legislativo e o sistema de justiça estão agindo coordenadamente, e ainda um desafio muito grande para a sociedade brasileira, que é a gente trabalhar com prevenção. Quando a gente falou em ambiente digital, a gente não está falando só de conteúdos criminosos, a gente está falando de conteúdo de ódio, de ideia de civilidade que está indo aí nessas rede pills ou pílulas vermelhas, né? Que são, inclusive, com atores que são capazes de ir para a mídia para dizer mentiras, criando situações e factoides que dá a entender que as mulheres são agressoras. Então, nós vivemos um momento em que a prevenção, a ação nas escolas, nos meios de comunicação, nas instituições religiosas, precisam disputar um modelo de civilidade. E eu acho que o presidente Lula fez um movimento muito importante. Quando ele chama os homens para o centro do debate, ele desloca a questão. Então, tem dois deslocamentos. Os homens estão no centro do debate. Se são agressores, podem ajudar a resolver o problema. O outro é que a vergonha não pode ser da vítima. Então, nós estamos nessa construção de uma sociedade que tem um modelo civilizatório onde as mulheres precisam ser respeitadas e não executadas pelos seus parceiros íntimos. Porque a diferença da violência contra os homens, da violência contra as mulheres, é justamente que o seu agressor faz parte da sua relação de intimidade familiar. E isso é insustentável.
4: Muito bem, nós conversamos com Estela Bezerra, secretária nacional de enfrentamento à violência contra a mulher. Muito obrigado por sua entrevista aqui à Voz do Brasil.
10: Eu que agradeço, Luciano.
3: E as empresas de tecnologia Google, Meta, TikTok, Kuai e Microsoft foram notificadas pela Advocacia Geral da União, que solicitou a colaboração no combate e na prevenção de fraudes digitais relacionadas ao programa Novo Desenrola Brasil.
4: A iniciativa tem como objetivo apoiar famílias brasileiras na renegociação de dívidas.
3: Na notificação encaminhada às empresas, a instituição destacou que os golpes digitais, além de explorarem a vulnerabilidade dos beneficiários, fragilizam a confiança em políticas públicas legítimas e representam um dano à credibilidade das ações estatais.
4: Motoristas por aplicativo e taxistas já começaram a se inscrever no Move Táxi Aplicativos para o financiamento de veículos novos.
3: O governo do Brasil acredita que o programa tem potencial para comercializar até 300 mil veículos em todo o país.
4: E o programa traz vantagens para as mulheres, como taxas de juros mais baixas e recursos para a compra de equipamentos de segurança.
11: Em menos de 24 horas, 164 mil motoristas se inscreveram para participar do programa Move Táxi Aplicativos,
7: Podem participar motoristas de aplicativo com cadastro ativo há pelo menos 12 meses, com ao menos 100 corridas na mesma plataforma e taxistas registrados em atividade. As condições valem para carros novos de até R$150 mil, de montadoras habilitadas no programa Mover. O taxista Francisco Neto, de Brasília, acredita que assim todos saem ganhando.
12: Parece que é um projeto bom, né? Todo mundo ganha, né? Porque se a frota está renovada, é tendência que melhor para todo mundo.
7: Para fazer a inscrição no programa, basta acessar gov.br/MoveBrasil. Como conta o Wallace Moreira Lima, secretário nacional de Desenvolvimento Industrial, Inovação, Comércio e Serviços.
13: A partir desse link que o trabalhador se cadastra, ele já vai ter a informação em 5 dias se ele estar apto ao programa. E aí ele já vai saber que ele pode se beneficiar desse programa.
7: E as condições de financiamento para homens e mulheres são diferenciadas, como explica o secretário Wallace Moreira Lima.
13: Para as mulheres, terá uma taxa de juros menor, a carência para o homem e para a mulher são de 6 meses. Para o homem, o financiamento em até 60 vezes, mas para as mulheres em até 72 vezes.
7: Pelo programa, as mulheres podem dispor ainda de R$15 mil para comprar equipamentos de segurança. Para a motorista por aplicativo, Karine Trindade, uma oportunidade para as mulheres.
14: Para nós, é uma grande vitória, e para as mulheres, que vai ter os juros mais reduzidos também, e esse financiamento mais facilitado para todos os trabalhadores e trabalhadoras de aplicativo.
7: O total de crédito disponível para o programa é de R$30 bilhões por meio do Banco Nacional de Desenvolvimento Econômico e Social, BNDES. Os financiamentos devem ser efetivados a partir do dia 19 de junho. De acordo com o Ministério da Fazenda, esse prazo é necessário para definição de detalhes e informações aos bancos comerciais sobre o programa. Com locução de Nazi Brum, reportagem de Luciana Colares de Holanda.
3: Hoje, no programa Bom Dia Ministro, produzido pela Empresa Brasil de Comunicação, Volney Queiroz, da Previdência Social, afirmou que o governo trabalha para reduzir a fila do INSS.
4: Entre as ações para reduzir as filas estão a realização de mutirões e a contratação de novos peritos.
3: Segundo o ministro, a fila de solicitações do INSS caiu mais de 500 mil nos últimos 2 meses e agora está no menor patamar em 16 meses.
15: O nosso desafio, a nossa tarefa é deixar essa fila abaixo de 1.300.000, ou seja, 1.300.000 é só o fluxo do mês, não tem ninguém esperando, e abaixo dos 45 dias. E nós estamos indo bem nessas duas categorias, digamos. Estamos avançando bem. Estou querendo zerar essa fila até o final desse ano.
4: A equipe de meio ambiente do governo do Brasil fez um alerta para os impactos de 5 projetos de lei em tramitação no Congresso Nacional, que, segundo o Ministério, se forem aprovados, vão trazer grandes prejuízos ao ecossistema no país.
3: De acordo com o Ministério do Meio Ambiente, os textos podem permitir, por exemplo, que uma espécie em extinção não faça parte da lista nacional oficial, se houver interesse econômico, reduz áreas protegidas e restringe punições de crimes ambientais.
4: Entre os pontos criticados está a proibição do uso de imagens de satélite para embargos remotos em áreas desmatadas. Segundo o presidente substituto do IBAMA, Jair Smith, grande parte das fiscalizações contra o desmatamento depende dessa tecnologia.
16: Hoje eu diria que 2/3 de todas as autuações que o IBAMA realiza, voltada à fiscalização da flora, combate ao desmatamento, né? Não só na Amazônia, nós temos um olhar específico para a Amazônia, mas também nós temos desmatamento nos outros biomas, né? Alguns muito sensíveis, que também são afetados por vários desses projetos de lei antiambientais.
3: O ministro do Meio Ambiente e Mudança do Clima, João Paulo Capobianco, informou que vai continuar atuando junto a deputados e senadores para discutir os projetos.
17: Continuamos atuando na Câmara lá, debatendo, buscando o entendimento, mas está muito difícil, como vocês têm visto. Vamos atuar no Senado e vamos atuar após, caso isso tramite seja aprovado no Senado, vamos também trabalhar em relação a apresentar ao Presidente da República esses fatos para que o presidente possa analisar os encaminhamentos que deverá propor.
4: O O Brasil ganha reforço de quase 500 mil professores considerados qualificados para o ensino.
3: É o que apontam os resultados da prova nacional docente realizada pela primeira vez no ano passado.
4: A avaliação integra o exame teórico do ENAD das licenciaturas, que avalia a formação inicial de professores.
3: O Ministério da Educação divulgou os dados hoje e anunciou mudanças nos cursos de licenciatura com base nas novas regras da educação à distância.
18: A primeira edição da prova nacional docente teve quase 1.100.000 inscritos. Criada dentro do programa Mais Professores para o Brasil, a prova nacional docente não é obrigatória, mas pode ser usada por estados e municípios em concursos públicos e processos seletivos para professores. Ao todo, 1.530 redes de ensino aderiram à prova. Do total de participantes, 65% foram considerados proficientes. O ministro da Educação, Leonardo Barchini, destacou que a prova pode ajudar as redes públicas a melhorar a seleção de professores.
19: Temos quase 500.000 de professores proficientes e que estão à disposição das redes municipais e estaduais, e agora elas têm à disposição um instrumento poderoso que vai poder selecionar da melhor maneira possível.
18: Além da prova nacional docente, o Ministério da Educação divulgou os resultados do ENAD das licenciaturas 2025, que avalia a qualidade da formação inicial de professores. Entre os concluintes de cursos presenciais, 73% foram considerados proficientes. Na educação à distância, o percentual foi de 47%. Também houve diferença por tipo de instituição. Nas universidades públicas federais, a proficiência foi de aproximadamente 76%. Nas públicas estaduais, de 73%. Nas instituições privadas, o índice ficou em 46%. Segundo o MEC, 56% dos cursos avaliados ficaram com conceitos 3, 4 ou 5 no ENAD. O ministro da Educação, Leonardo Barchini, destacou o ineditismo dos dados e os desafios para a formação de professores no país.
19: Pela primeira vez temos resultados dessa magnitude, com esse detalhamento a gente vai instituir novas políticas e novas ações para que a gente possa melhorar em todas as áreas a formação de professores no Brasil.
18: Com base nos resultados e nas novas regras para a educação à distância, o MEC informou que todos os cursos de licenciatura EAD não podem abrir novas matrículas e serão encerrados quando as turmas atuais concluírem a formação. Os cursos presenciais também terão que se adequar. Até maio de 2027, deverão reduzir a carga horária à distância de 40 para 30%. Reportagem Jéssica Gonçalves.
4: A próxima edição da Prova Nacional Docente já tem data marcada. Será no dia 20 de setembro.
3: Nessa edição, o exame vai avaliar 21 licenciaturas e os resultados serão divulgados em dezembro.
4: Mais rapidez e segurança na hora de fazer check-in em hotéis e pousadas pelo país. Já está valendo a Ficha Nacional de Registro de Hóspedes.
3: A medida do governo do Brasil busca reduzir a burocracia, dar mais conforto aos viajantes e garantir segurança à rede hoteleira.
4: A ficha é obrigatória, 100% digital e conectada ao sistema gov.br.
20: O que antes era feito no papel, agora em formato 100% digital. A Ficha Nacional de Registro de Hóspedes agiliza a identificação dos turistas, evitando filas e reduzindo custos. A iniciativa preza pelo respeito à privacidade e cumpre a Lei Geral de Proteção de Dados. É o que garante o gerente-geral, Jean Nogueira.
21: É um sistema 100% seguro, né? Na verdade, a gente melhora o processo para evitar fraudes, né? A ficha digital, ela é conectada direto com gov.br, você acaba tendo um controle melhor, é uma segurança a mais para o hóspede e uma segurança a mais para
20: o
21: hotel.
20: O novo sistema passou a ser obrigatório desde 20 de abril. Ele parece com os check-ins de aeroportos. O registro digital pode ser realizado previamente ou na hora da hospedagem. Para a hóspede paulista Tayane Garcia, o check-in digital poupa tempo para quem tem pressa.
22: Tudo que dê para facilitar o teu dia a dia é sempre bem-vindo.
20: A plataforma não coleta dados sobre despesas do cliente e nem monitora pessoas. Serve apenas para registrar informações sobre o turismo e também apoiar a segurança pública. Um ganho para hóspedes e para a rede hoteleira, como defende Jean Nogueira.
21: Os dados que o cliente preenchia na ficha ficha antiga, a gente tinha que mensalmente enviar para os órgãos competentes. Isso hoje é feito automaticamente.
20: No caso de turistas estrangeiros, a ficha disponibiliza módulos específicos em inglês e espanhol. O sistema é intuitivo e respeita os padrões globais de hospitalidade. Reportagem Cleide Lopes.
3: Essas foram as notícias do governo do Brasil.
4: Fique agora com o Minuto do TCU. Em seguida, as notícias do Poder Judiciário e do Congresso Nacional. Boa noite.
3: Boa noite para você e até amanhã.
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2: O novo ministro do Tribunal de Contas da União, Odair Cunha, tomou posse do cargo nesta quarta-feira, dia 20 de maio. A cerimônia foi realizada na sede do TCU, em Brasília, e teve a presença do presidente da República, Luiz Inácio Lula da Silva, o vice-presidente Geraldo Alckmin e diversas outras autoridades. Durante seu discurso, Odair Cunha relembrou sua trajetória e destacou que chega à Corte de Contas devido à sua história pública.
23: Hoje estou aqui porque fui escolhido pelo Congresso Nacional, por homens e mulheres eleitos pelo povo brasileiro. Recebo essa escolha não apenas como uma honra pessoal, mas também como um reconhecimento de que a experiência pública, a escuta e o diálogo podem contribuir para a missão dessa instituição.
2: O ministro ocupa a vaga deixada por Haroldo Cedrás, que se aposentou em fevereiro. Saiba mais em tcu.gov.br.
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24: Presidente do STF e do CNJ anuncia avanços na concessão de medidas protetivas para mulheres.
25: STJ identifica habeas corpus com erros gerados por inteligência artificial e comunica caso à OAB.
24: Presidente do TSE destaca a atuação da Justiça Eleitoral no combate à fraude e à cota de gênero.
25: Boa noite, eu sou Marcela Luiza.
24: E eu sou Walter Lima.
25: Mais de 50% das medidas protetivas de urgência são concedidas no mesmo dia em que são requeridas e cerca de 90% são analisadas em até 48 horas.
24: O dado foi apresentado hoje durante cerimônia no Palácio do Planalto, que marcou os 100 dias do Pacto Brasil de Enfrentamento do Feminicídio entre os três poderes. Pablo Lemos.
26: O presidente do CNJ e do Supremo Tribunal Federal, ministro Edson Fachin, afirmou que os resultados iniciais demonstraram avanço na resposta institucional aos casos de violência doméstica e feminicídio.
27: Quando os três poderes caminham juntos, o Estado brasileiro é capaz de proteger quem mais precisa e é capaz de fomentar uma mudança cultural.
26: Fachin também destacou a implementação do Formulário Nacional de Avaliação de Risco, documento eletrônico que permite a tramitação digital dos pedidos de medidas protetivas.
25: Ministro do STJ identifica habeas corpus com erros criados por IA e determina a comunicação à OAB.
24: A defesa pedia a soltura de um preso preventivamente por tráfico de drogas em Minas Gerais. Fátima Uchoa.
28: O ministro Rogério Schietti Cruz apontou que no pedido havia citações fabricadas em série, fenômeno conhecido como alucinação de inteligência artificial, quando a ferramenta cria informações falsas com aparência de verdadeiras. O advogado admitiu o uso eventual da tecnologia, mas afirmou ter feito revisão técnica e jurídica do conteúdo. No entanto, para o relator, os elementos contradizem essa afirmação. Assim, Schietti determinou o envio de ofício à Ordem dos Advogados do Brasil para a ciência dos fatos e eventual adoção de medidas cabíveis. Mesmo com as falhas identificadas no habeas corpus, o ministro concluiu que a prisão preventiva estava devidamente fundamentada e negou a liminar.
25: Presidente do TSE destaca a atuação da Justiça Eleitoral no combate da fraude à cota de gênero.
24: Ministro Nunes Marques ressaltou novo pleito em Melgaço, no Pará. Fábio Ruas.
5: Melgaço elegeu 3 mulheres em eleições suplementares para ocupar cadeiras na Câmara Municipal. De acordo com Nunes Marques, a nova eleição teve como destaques a agilidade e a eficiência da apuração em um município marcado por extensas áreas ribeirinhas. O presidente do TSE reafirmou o compromisso da Justiça Eleitoral com a inclusão política das mulheres e de outros grupos da sociedade, o que, segundo ele, é uma verdadeira exigência democrática.
25: A Justiça do Trabalho segue em ação na Ilha do Marajó.
24: Durante a itinerância, juízes estão dando solução a várias pendências judiciais. Luma Soares.
6: Em Melgaço, a Justiça Trabalhista reforça o combate ao trabalho escravo contemporâneo e infantil, além de garantir um protocolo para julgamentos com perspectiva inclusiva. Um outro eixo de apoio aos moradores houve doação de computadores e cursos de inclusão no mercado de trabalho. O mutirão do Justiça Itinerante vai até sexta-feira, dia 22.
25: MPF pede a suspensão imediata de leilões de energia elétrica que podem encarecer a conta de luz em pelo menos 500 bilhões de reais pelos próximos 15 anos.
24: Caso os órgãos não atendem à recomendação no prazo de 48 horas, o MPF poderá adotar medidas judiciais. Tatiana Castro.
25: A investigação do MPF aponta que os preços teto dos leilões, isso é, o valor máximo que o governo aceitaria pagar pela energia, sofreram um aumento repentino, entre 73% e 100%. Além da suspensão imediata do leilão, o MPF também pede que os órgãos refaçam os cálculos com base em premissas neutras e independentes. Caso os órgãos não acatem a recomendação no prazo de 48 horas, o MPF poderá adotar as medidas judiciais.
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8: Uma boa noite.
24: E até amanhã.
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1: Eu sou Paula Groba.
2: E eu sou Humberto Pinheiro.
1: E estes são os destaques de hoje do Jornal do Senado, que começa agora.
2: Senado aprova novo piso para médicos e cirurgiões dentistas. Texto segue para a Câmara.
1: Governo e Senado negociam MP para criar crédito especial a produtores afetados por desastres climáticos.
2: Plenário conclui votação de indicações para embaixadas, CVM e Corregedoria do Conselho Nacional de Justiça.
1: Boa noite.
2: Boa noite.
1: Médicos e cirurgiões dentistas poderão passar a ter um piso salarial nacional definido em lei. Uma proposta aprovada na Comissão de Assuntos Sociais fixa o valor inicial de R$ 13.662, com previsão de reajuste anual.
2: A proposta segue para análise da Câmara dos Deputados. Repórter Patrícia Oliveira.
3: Médicos e cirurgiões dentistas passam a receber um piso salarial de R$ 13.662 para uma jornada semanal de 20 horas. O reajuste de salário foi aprovado na Comissão de Assuntos Sociais. A proposta da senadora Daniela Ribeiro, do Progressistas da Paraíba, atualiza regras da legislação de 1961 sobre a remuneração dessas categorias. O senador Fernando Dueira, do PSD de Pernambuco, também determinou reajuste anual pelo IPCA, adicional de 50% para trabalho noturno e horas extras, além de intervalo de descanso de 10 minutos a cada uma hora e meia trabalhada. Dueira destacou que o congelamento do piso desde 2022 contribuiu para a precarização das relações de trabalho na área da saúde, além da dificuldade de profissionais permanentes em municípios pequenos e regiões remotas.
4: Ao fixar piso concreto com correção anual, contribui para reverter essa tendência, para que as políticas de interiorização de profissionais produzam efeitos duradouros, em vez de depender exclusivamente de programas emergenciais e transitórios.
3: A proposta prevê ainda que o aumento das despesas de estados e municípios seja custeado por transferências do Fundo Nacional de Saúde. Se não houver pedido para votação no plenário, a proposta segue para análise da Câmara dos Deputados.
1: E seguiu para o plenário do Senado a ampliação de direitos para agentes de vigilância sanitária e agentes indígenas de saúde e saneamento. A proposta equipara benefícios já garantidos a outras categorias do SUS e reconhece o papel desses profissionais na prevenção de doenças e no atendimento a comunidades vulneráveis, muitas vezes em áreas remotas.
2: E uma sugestão legislativa transformada em projeto de lei pela Comissão de Direitos Humanos poderá reajustar em até 100% as bolsas do programa Mais Médicos. As informações com Rodrigo Rezende.
5: As bolsas pagas no programa Mais Médicos podem ter um reajuste de até 100%. Uma sugestão legislativa com esse tema, apresentada por meio do programa E-Cidadania, foi acatada pela Comissão de Direitos Humanos e Legislação Participativa e passará a ser analisada no Senado como projeto de lei. O relator, senador Zequinha Marinho, do Podemos do Pará, ressaltou que os reajustes das bolsas desde a criação do programa não acompanharam a inflação.
6: Efetivamente, quando da criação do programa, em 2013, as bolsas pagas eram formação de R$ 10.000, supervisão de R$ 4.000 e a tutoria de R$ 5.000. 13 anos depois, enquanto a bolsa formação é de 14.161,63, as outras duas sequer tiveram os seus valores atualizados.
5: O projeto de lei que será discutido reajusta as bolsas para os seguintes valores: formação R$ 20.000, supervisão R$ 8.000 e tutoria R$ 10.000. A partir da publicação da possível lei, os reajustes seriam anuais baseados no IPCA.
1: O presidente do Senado, Davi Alcolumbre, convocou uma sessão conjunta do Congresso Nacional para analisar vetos à Lei de Diretrizes Orçamentárias que impedem municípios inadimplentes com até 65 mil habitantes de celebrar convênios e receber recursos federais.
2: Segundo Alcolumbre, a votação poderá permitir o acesso de mais de 3 mil municípios a recursos federais. Ele afirmou ainda que a pauta foi definida após pedido apresentado durante a Marcha dos Prefeitos, organizada pela pela Confederação Nacional dos Municípios, realizada nesta semana em Brasília. A sessão do Congresso está agendada para esta quinta-feira.
7: Nós fizemos um compromisso, o Senado e a Câmara dos Deputados, para convocarmos uma sessão no dia de amanhã com apenas 4 dispositivos da LDO que tratam da derrubada dos vetos que viabilizam mais de 3.100 municípios brasileiros acessarem os recursos com convênios federais do Brasil.
1: E o Senado aprovou nesta terça-feira a indicação de 7 diplomatas para chefiar embaixadas e representações do Brasil no exterior. Entre os nomes aprovados estão os novos embaixadores do Brasil no Japão, Vietnã, Omã, Albânia, Belize e Bahamas, além do representante permanente do país na Organização das Nações Unidas, Ricardo de Souza Monteiro.
2: O plenário também aprovou indicações para a Comissão de Valores Mobiliários e para a Corregedoria do Conselho Nacional de Justiça. Otto Eduardo Fonseca Lobo foi aprovado para a presidência da CVM. Os indicados agora poderão ser nomeados pela Presidência da República.
1: E a Comissão de Assuntos Econômicos adiou a votação do projeto que cria uma linha especial de crédito para produtores rurais afetados por eventos climáticos e crises internacionais. Relator da proposta, o senador Renan Calheiros, do MDB de Alagoas, retirou o texto da pauta após pedido do Ministério da Fazenda para novas negociações.
2: A proposta prevê o uso de recursos do Fundo Social do Pré-Sal para financiar agricultores prejudicados por secas, enchentes e impactos econômicos de conflitos geopolíticos. O texto também estabelece juros diferenciados, prazo de pagamento de até 10 anos com 3 de carência, além de regras para atender produtores, cooperativas e associações em situação de calamidade ou com perdas na produção. Após reunião com a equipe econômica na tarde de hoje, Renan Calheiros afirmou que houve avanços nas negociações e sinalização de apoio do governo à medida.
8: Está tudo caminhando bem no sentido de se publicar uma medida provisória com critérios de enquadramento, de juros, de carência e de prazo de 10 anos para pagar. O ministro da Fazenda está fazendo da sua parte tudo absolutamente tudo para que essa negociação seja concluída na próxima segunda-feira.
1: Enchentes, secas e ondas de calor cada vez mais intensas estarão no centro de um debate no Senado sobre mudanças climáticas. A discussão vai tratar dos impactos de fenômenos como o El Niño e das formas de prevenir e responder a desastres naturais.
2: Para o senador Esperidião Amin, do PP de Santa Catarina, o objetivo é trabalhar para reduzir perdas humanas, sociais e econômicas causadas por eventos climáticos extremos. A sessão está marcada para o próximo dia 28 de maio.
9: Reduzir danos significa salvar vidas, em primeiro lugar, e reduzir o impacto na economia, na sociedade brasileira, especialmente dos estados que venham a ser os alvos maiores desta possível calamidade climática, ou pelo menos desse transtorno climático, a nos prevenirmos.
1: Já o senador Cleitinho, do Republicanos de Minas Gerais, criticou a proposta que permite o parcelamento de dívidas de partidos políticos. O texto foi aprovado pela Câmara dos Deputados e deve ser analisado pelo Senado.
2: O parlamentar defendeu que o Congresso Nacional priorize medidas para melhorar a qualidade de vida dos trabalhadores. Segundo Cleitinho, o alto custo de vida tem dificultado o acesso da população a itens básicos. Ele também cobrou mais debates sobre a escala de trabalho 6x1.
10: Vim falar que não pode discutir essa questão do fim da escala 6x1. Pois tem que discutir sim. Traga a compensação, coloque na balança aqui, equilibra a balança tanto para o empresário para o trabalhador.
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2: Com edição de Paula Groba e trabalhos técnicos de Eliseu Caires, o Jornal do Senado fica por aqui. Acompanhe agora as notícias da Câmara dos Deputados. Boa noite.
1: Boa noite e até amanhã.
12: Jornal Câmara dos Deputados. Câmara aprova mudanças nas regras de prestação de contas de partidos.
13: Plenário aumenta a pena para crime virtual contra crianças e adolescentes.
14: Deputados defendem a descentralização de recursos para os municípios.
15: Boa noite. Gilson Daniel, do Podemos do Espírito Santo, aproveita a marcha dos prefeitos em Brasília para defender a ampliação dos recursos destinados aos municípios. Ele assinala que é nas cidades que a população busca atendimento de saúde, educação e assistência social.
16: Gilson Daniel avalia que a Câmara precisa debater o financiamento municipal para desconcentrar verbas públicas da União e dos estados. O congressista reforça a importância das emendas parlamentares como instrumento de apoio aos mais de 70 municípios capixabas.
15: Gabriel Nunes, do PSD, defende solução definitiva para as dívidas dos municípios com o INSS, principalmente nas pequenas e médias cidades. O parlamentar aponta que na Bahia, prefeituras enfrentam dificuldades para pagar suas obrigações sem comprometer os serviços oferecidos à população.
16: Gabriel Nunes pede que o Congresso enfrente a pauta diante do peso da alíquota previdenciária nos cofres das prefeituras. Ele propõe o retorno do índice de contribuição a 8%, com o objetivo de aliviar os gastos das pequenas e médias cidades baianas.
15: Daniel Tzerciak, do PSDB do Rio Grande do Sul, comemora a garantia da Agência Nacional de Transportes Terrestres de que este ano não haverá cobrança de pedágios nas BRs 116 e 392. O deputado afirma que o fim do antigo contrato de concessão interrompe um ciclo de tarifas elevadas.
16: Daniel Tzerciak considera que a pausa nas cobranças é necessária para estimular o desenvolvimento econômico, atrair investimentos e gerar empregos nos mais de 100 municípios da mesorregião da metade sul gaúcha.
15: Marcelo Nilo, do Republicanos, critica a gestão do governo da Bahia, afirmando que áreas como saúde, segurança pública, educação e geração de empregos enfrentam dificuldades. O parlamentar também questiona gastos com eventos institucionais diante de demandas sociais da população.
16: Marcelo Nilo relembra o rompimento político com o PT após décadas de aliança e faz críticas ao governo federal. Na visão do deputado, há insatisfação popular com as atuais gestões petistas na Bahia e no país.
17: Trabalho.
15: Benedita da Silva, do PT do Rio de Janeiro, reforça seu apoio à PEC do fim da escala 6x1. A deputada argumenta que a redução da carga horária melhora a produtividade por diminuir o esgotamento físico e mental que afeta os trabalhadores no país.
16: Benedita da Silva afirma que a mudança para o modelo 5x2 viabiliza períodos adequados para o descanso e para a convivência familiar. Ela critica o posicionamento contrário à PEC e classifica a jornada 6x1 como exaustiva para a classe trabalhadora.
15: João Daniel, do PT de Sergipe, defende o fim da escala 6x1 e afirma que a redução da jornada vai garantir mais qualidade de vida aos trabalhadores, com mais tempo para descanso, convivência familiar e cuidados com a saúde.
16: João Daniel também enaltece mobilizações sociais e sindicais em defesa da proposta e sustenta que a mudança pode fortalecer a economia e ampliar a valorização da classe trabalhadora no país.
15: Daiana Santos, do PCdoB do Rio Grande do Sul, defende a adoção da jornada de 5 dias de trabalho para 2 de descanso. Segundo ela, a proposta garante condições mais humanas e combate rotinas exaustivas enfrentadas por milhões de trabalhadores.
16: Daiana Santos critica medidas que condicionam a redução da jornada a mudanças em direitos trabalhistas, como cortes no FGTS e desoneração patronal. Para a deputada, a melhoria das condições de trabalho não deve servir como moeda de troca nas negociações do Congresso.
15: Fernando Mineiro, do PT do Rio Grande do Norte, defende o fim da escala 6x1 com redução da jornada semanal para 40 horas. O legislador sustenta que a mudança tem apoio da maioria da população brasileira por garantir mais tempo de descanso aos trabalhadores.
16: Fernando Mineiro critica a tentativa de mudança na PEC do fim da escala 6x1, que acrescenta o período de 10 anos para a implantação da escala 5x2. Ele pede que a sociedade e as centrais sindicais acompanhem a votação para para pressionar o Congresso em defesa da redução do tempo de trabalho.
15: Marcon, do PT do Rio Grande do Sul, condena parlamentares da oposição que não apoiam a PEC do fim da escala 6x1. O deputado afirma que os trabalhadores precisam de mais tempo para cuidar da saúde, conviver com a família e ter acesso ao lazer.
16: Marcon critica a apresentação de uma emenda que prevê, em vez de reduzir a jornada para 40 horas, aumentar para até 52 horas de trabalho por semana. Na opinião do congressista, quem defende esse tipo de mudança trata o trabalhador como máquina, não como ser humano.
17: Votação.
15: Câmara aprova projeto que permite que o trabalhador empregado na safra agrícola continue a receber o Bolsa Família. O repórter Marcelo Larcher tem mais detalhes.
18: O plenário da Câmara concluiu a aprovação de um projeto que garante a continuidade do pagamento de benefícios sociais, como Bolsa Família, para o trabalhador que se empregar em atividade ligada à safra agrícola. Esse tipo de serviço varia de acordo com a atividade agrária e compreende o período entre o preparo do solo e a colheita. Os contratos para esse tipo de trabalho, de acordo com a lei de 1973, têm um período máximo de 2 anos. Acontece que as regras do Bolsa Família estão atreladas a um valor máximo de renda por pessoa. Esse limite foi definido em R$ 218,00 mensais. O que faz com que o trabalhador perca o direito se obtiver um trabalho com carteira assinada, como é o caso da safra. O argumento é de que algumas culturas agrícolas, como o café, o alho, a batata, a uva, a maçã e a cebola, têm elevada necessidade de mão de obra, o que faz com que o trabalhador prefira manter a Bolsa Família a trabalhar com carteira assinada. O projeto apresentado pelo deputado Zé Vitor, do PL de Minas Gerais, foi aprovado pela Câmara em 2024. E depois foi alterado pelo Senado. A proposta retornou para análise dos deputados e o relator, deputado Evair Vieira de Mello, do Republicanos do Espírito Santo, rejeitou a maioria das mudanças feitas pelos senadores. O texto original aprovado pela Câmara retira do cálculo da renda familiar, para efeito do recebimento de benefícios sociais, o salário recebido pelo trabalhador no contrato da safra. O Senado, por sua vez, optou por alterar a regulamentação do programa Bolsa Família para prever a reinclusão do beneficiário excluído no caso da média anual de renda da família superar o limite permitido. Para o relator, Evair Vieira de Mello, a mudança não garante a permanência do trabalhador safrista no Bolsa Família.
19: Entendemos que a proposta do Senado Federal, ela não aprimora significativamente a operacionalização do programa Bolsa Família, na medida que continua a impedir a contratação de safristas, cuja condição, mesmo após a sua contratação, ainda é de vulnerabilidade social em face das peculiaridades inerentes à atividade agropecuária, que é sazonal. O contrato de safra desempenha papel essencial para a manutenção da produção agrícola e da pecuária nacional.
18: O projeto que garante a continuidade do pagamento de benefícios sociais com o Bolsa Família para o trabalhador que se empregar em atividades ligadas à safra agrícola seguiu para a sanção presidencial e já pode virar lei. Da Rádio Câmara de Brasília, com informações de Antônio Vital, Marcelo Larcher.
17: Agricultura.
16: Tiago de Joaldo, do Republicanos de Sergipe, cobra do governo a conclusão de estudos sobre possível prática de dumping na importação de leite da Argentina e do Paraguai. Ele afirma que a concorrência estaria prejudicando produtores brasileiros e tornando a atividade economicamente insustentável.
15: Tiago de Joaldo também pede ações do governo de Sergipe para fortalecer a cadeia leiteira local. Ele menciona, por exemplo, incentivos tributários, compras públicas de leite produzido no estado e apoio institucional aos produtores do sertão sergipano.
16: Dr. Flávio, do PL, exalta a exposição de produtos do agronegócio do Rio de Janeiro na Câmara, com a participação de produtores da região serrana e do norte fluminense. O parlamentar assinala que a divulgação de produtos regionais amplia mercados e fortalece a agricultura do estado.
15: Dr. Flávio pediu ainda a derrubada do veto presidencial ao projeto que reconhece o norte e noroeste fluminense como região do semiárido. Para o deputado, a medida vai facilitar o acesso ao crédito e ampliar investimentos para os produtores rurais da região.
17: Justiça.
16: Câmara aprova projeto que aumenta a punição para pedófilos quando o crime é cometido pela internet. O repórter Antônio Vital acompanhou a votação.
20: Deputados e deputadas aprovaram um projeto que aumenta penas para crimes relacionados a abusos sexuais de crianças e adolescentes em ambientes digitais, inclusive com o uso de ferramentas de inteligência artificial. A proposta considera a violência sexual de criança ou adolescente qualquer representação de atividade sexual ou nudez que envolva criança ou adolescente real ou fictícia. Isso vai valer para fotografia, vídeo ou imagem digital, mesmo que produzida, manipulada ou gerada com o uso de tecnologias digitais, inclusive inteligência artificial. A proposta também deixa claro no Código Penal que todos os crimes contra a dignidade sexual, como estupro e estupro de vulnerável, também serão caracterizados quando cometidos no ambiente digital. Todos esses crimes passam a ser considerados hediondos, o que significa mais tempo de cumprimento de pena em regime fechado. O projeto também torna crime o simples acesso a conteúdo de pedofilia na internet, ou seja, isso será crime mesmo se a polícia não encontrar arquivos com conteúdo de abusos sexuais ou violência contra crianças e adolescentes armazenados no computador ou na nuvem do acusado. A proposta também aumenta em até um terço a pena para aliciamento de crianças ou adolescentes por meio de inteligência artificial ou filtros capazes de alterar a imagem ou a voz do criminoso para enganar a vítima. O agravamento da pena vai valer também no caso de perfis falsos em plataformas de jogos online, aplicativos de mensagens, salas de bate-papo e redes sociais. Segundo a relatora, deputada Rogéria Santos, do Republicanos da Bahia, esse dispositivo foi inserido na proposta após o caso de um criminoso no Rio Grande do Sul que vitimou 127 meninas usando perfis falsos criados por inteligência artificial. Além do aumento de penas, o projeto legaliza a infiltração policial em investigações sobre redes de pedofilia na internet, em especial as chamadas rondas virtuais, com possibilidade, inclusive, de requisição de dados de conexão às plataformas sem a necessidade de autorização judicial. Isso poderá ser feito no caso de risco iminente à vida ou integridade física de crianças vítimas de abusos. Para a relatora Rogéria Santos, a proposta moderniza a legislação.
21: A proposição institui medidas modernas de enfrentamento e repressão aos crimes de violência sexual contra crianças e adolescentes no ambiente digital. Ao regulamentar a ronda virtual e os crimes praticados com o uso de inteligência artificial e da utilização de técnicas de mascaramento de endereço de IP, os números, senhoras e senhores, são alarmantes.
20: O texto também cria novo crime no Estatuto da Criança e do Adolescente, com pena de até 6 meses de prisão para quem deixar de comunicar ao Conselho Tutelar, ao Ministério Público ou à polícia casos de abuso sexual pela internet. A proposta garante ainda à criança ou adolescente vítima de violência sexual o direito ao atendimento psicológico e psicossocial especializado no Sistema Único de Saúde, o SUS, e o agressor será obrigado a cobrir todos os custos do tratamento, incluindo ressarcimento ao SUS. Para o deputado Osmar Terra, do PL do Rio Grande do Sul, autor do projeto, a proposta fecha portas que estavam abertas para os criminosos. O projeto, que aumenta apenas para crimes relacionados a abusos sexuais de crianças e adolescentes em ambientes digitais, inclusive com o uso de ferramentas de inteligência artificial, seguiu para análise do Senado. Da Rádio Câmara de Brasília, Antônio Vital.
22: Educação.
15: Lincoln Portela, do PL de Minas Gerais, critica a decisão judicial que condenou um casal do interior de São Paulo por evasão escolar relacionada aos filhos. Ele questiona a medida e argumenta que a família estaria garantindo uma educação domiciliar às crianças.
23: O parlamentar também chama atenção para os índices de evasão escolar no país e defende prioridade no enfrentamento de casos de estudantes sem acesso à educação. Segundo Lincoln Portela, a situação exige foco das autoridades públicas e do sistema de justiça.
24: Segurança Pública.
15: O escolto do PT da Paraíba elogia a atuação da Polícia Federal no enfrentamento às organizações criminosas que se infiltraram no sistema econômico nacional. Ele argumenta que as investigações sobre fraudes financeiras devem prosseguir sem interferências políticas.
23: O escolto salienta que os órgãos de inteligência precisam seguir os rastros documentais de transações suspeitas envolvendo autoridades e empresários citados em CPIs. Na avaliação dele, esse é o caminho para fortalecer a segurança pública e a soberania do Estado brasileiro.
24: Eleições.
15: Câmara aprova mudanças nas regras de prestação de contas de partidos políticos. A repórter Daniele Lessa acompanhou a votação dessa mini-reforma eleitoral. A repórter Daniele Lessa acompanhou a votação dessa

0: subiu à tribuna para defender a proposta no plenário. O projeto proíbe bloqueios e penhoras automáticas sobre recursos do fundo partidário e do fundo eleitoral, exceto em casos de uso irregular reconhecido pela Justiça Eleitoral, ponto criticado pelo deputado Kim Kataguiri, do Missão de São Paulo.
1: E aqui eu faço um, chamo a atenção de todos os partidos que dizem defender o trabalhador. Esse projeto está dizendo o seguinte: se um partido contratar um trabalhador e ele der calote nas verbas trabalhistas, se o partido não pagar o INSS, se o partido não pagar o FGTS, esse partido não poderá ser penhorado.
0: A deputada Adriana Ventura, do Novo de São Paulo, criticou a falta de debate sobre o projeto, que foi divulgado publicamente apenas 30 minutos antes da votação. Ela reconheceu que a proposta simplifica a burocracia, mas classificou como aberração o trecho que suspende processos administrativos e judiciais dos partidos anteriores durante fusões entre legendas.
2: Um partido se alimenta de dinheiro público, se é sustentado com dinheiro público do cidadão brasileiro, faz um monte de irregularidade. Aí, o que que acontece? Tem uma fusão, então tem um partido podre que funde com outro partido, tudo do partido podre não passa pro novo, ele não assume responsabilidade nenhuma. Tudo é suspenso. Isso é grave, gente.
0: Segundo o texto, o novo partido responderá pelas dívidas das legendas anteriores, mas não sofrerá suspensão de recursos do fundo partidário por irregularidades em contas antigas que já foram julgadas. A deputada Fernanda Melchiona, do PSOL do Rio Grande do Sul, pontuou que os cidadãos não têm acesso ao prazo de 15 anos para pagarem suas dívidas, ponto que também está na proposta.
2: Digo mais, o aumento das parcelas em 180 parcelas é 15 anos. Os partidos pagar. O pobre do povo pega ali no cheque especial, tem que pagar, senão é o juro, não sei o que. Os partidos vão ter 15 anos, independente do valor.
0: O texto também prevê que em semestre eleitoral não poderá haver suspensão de repasses do fundo partidário ou do fundo eleitoral por irregularidades em prestações de contas anteriores. Outra mudança trata da análise das contas partidárias. O texto determina prazo de até 3 anos para julgamento dos processos de prestação de contas pela Justiça Eleitoral. Se esse prazo não for cumprido, o processo poderá ser extinto por prescrição. O projeto ainda cria regras para uso de aplicativos de mensagem por partidos e candidatos. As legendas poderão registrar números oficiais para envio de mensagens a eleitores e essas contas não poderão ser bloqueadas pelas plataformas sem decisão judicial. A proposta, que foi chamada de mini reforma eleitoral, vai ser agora analisada pelos senadores. Da Rádio Câmara de Brasília, Daniele Lessa.
3: Direitos Humanos. Charles Fernandes, do PSD da Bahia, registra o Dia Nacional da Luta Antimanicomial, celebrado em 18 de maio. O parlamentar ressalta a importância da mobilização por um modelo de tratamento humanizado, digno e em liberdade para pessoas em sofrimento psíquico.
4: Charles Fernandes lembra que a data também marca os 25 anos da Lei da Reforma Psiquiátrica. O deputado defende o fortalecimento da rede de atenção psicossocial com ampliação dos CAPs e das residências terapêuticas.
3: Saúde. O Tony de Paula, do PSD do Rio de Janeiro, cobra do Executivo Federal o recolhimento de um guia sobre pré-natal distribuído pelo Ministério da Saúde. Ele argumenta que o material descumpre o compromisso do governo de vetar políticas públicas que abordem a interrupção da gravidez.
4: O Tony de Paula contesta as diretrizes do documento ao apontar que o texto oficial substitui as palavras mãe e gestante pela expressão pessoas que gestam. Ele reforça sua discordância com a destinação de recursos públicos para informativos que tratam do tema.
3: Segundo denúncia de Marangoni, do Podemos de São Paulo, empresas de auditoria médica estariam negando procedimentos de saúde em larga escala. Ele cita o caso de uma empresa que utiliza algoritmos e planilhas controlados pelos próprios planos de saúde para tomar decisões.
4: Marangoni argumenta que a negativa de cirurgias e tratamentos sem análise médica individualizada desrespeita a lei do ato médico e o código de ética da categoria. O deputado defende uma CPI para investigar as operadoras e cobra a fiscalização mais rigorosa da Agência Nacional de Saúde Suplementar.
3: Últimas notícias. As votações de hoje no plenário da Câmara começaram no meio da tarde. A edição de amanhã vai trazer informações sobre a pauta de projetos em discussão ao longo da semana.
4: Termina agora o jornal.

0: ao Câmara dos Deputados com trabalhos técnicos de Everson Urani e apresentação de José Carlos Andrade e Luciana Vieira. Uma boa noite para você.
1: Uma ótima noite. A Voz do Brasil volta amanhã.
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4: 20 horas e 3 minutos.

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4: 20 horas e 17 minutos.

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5: 20 horas e 57 minutos.